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9: Está no ar a Voz do Brasil. As notícias do governo federal que movimentaram o país no dia de hoje.
10: Olá, boa noite.
11: Boa noite para você que nos acompanha em todo o país.
10: Segunda-feira, 31 de agosto de 2026.
11: Vamos aos destaques do dia.
10: Salário mínimo de R$ 1.741 para 2027.
11: Crescimento acima da inflação.
10: É o que propõe o projeto de lei orçamentária que será encaminhado ao Congresso Nacional. Graziele Bezerra.
12: A proposta prevê um superávit de 18 bilhões e 600 milhões de reais.
11: Nova regra de comercialização de ingressos para eventos quer evitar compra massiva por meios automatizados.
10: E eventos com mais de 1.000 pessoas devem distribuir água gratuita ou oferecer bebedouros. Ana Gabriela Salles.
13: Eventos com mais de 1.000 pessoas em locais abertos ou fechados devem permitir a entrada de garrafas de água próprias dos participantes ou oferecer água de fácil acesso.
11: Política Nacional de Biometria para aeroportos, portos e hidrovias.
10: Medida padroniza procedimentos para aumentar segurança e agilizar embarques. Gabriela Noronha.
14: A proposta prevê a ampliação do fluxo digital de identificação de passageiros em aeroportos, portos, instalações portuárias e hidrovias.
10: E hoje, na apresentação da Voz do Brasil, Luciana Vasconcelos e Luciano Seixas.
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10: governo federal apresentou hoje ao Congresso a proposta de orçamento para 2027.
11: A previsão para 2027 é de saldo positivo de mais de 18 bilhões de reais nas contas públicas.
10: A proposta também estima o salário mínimo em R$ 1.741 no ano que vem.
11: Quem acompanhou e está ao vivo conosco é a repórter Graziele Bezerra. Olá, Graziele, boa noite.
12: Oi, Luciano, boa noite para você, boa noite para a Luciana e para o ouvinte da Voz do Brasil. Pois é, o projeto de lei orçamentária piloa que prevê aí as receitas e fixa também as despesas do governo para o ano seguinte foi enviado hoje ao Congresso Nacional. É ele que detalha onde e também quanto, né, o governo vai poder gastar recursos públicos. O documento aponta que o orçamento total previsto para 2027 é de 7 trilhões e 400 bilhões de reais. E prevê um superávit de 18 bilhões de reais nas contas públicas para o ano que vem, o que indicaria arrecadação superior aos gastos do governo. O ministro do Planejamento e Orçamento, Bruno Moretti, explica os motivos que apontam para um cumprimento deste valor.
15: Primeiro, um peso um pouco menor das despesas obrigatórias, que nos dá mais instrumentos de manejo do orçamento público. Segundo, nós não estamos prevendo nenhum tipo de receita que dependa de aprovação do Congresso, porque, né, em outros exercícios nós encaminhamos o PELOA e junto a ele outras medidas de arrecadação, e aqui nós não contamos com nenhuma medida nova, ao contrário.
12: Estão previstos no documento 272 bilhões de reais para a saúde, 141 bilhões de reais para a educação e 133 bilhões para investimentos. O projeto de lei orçamentária prevê ajuste de R$ 1.741 no valor do salário mínimo para 2026, o que representa aí uma alta de R$ 120 ou 7,4% em relação aos R$ 1.621 atuais. E um ganho real aí de 2,3% em relação à inflação. O documento também projetou alta de 2,46% para o Produto Interno Bruto, o PIB, do ano que vem, que é a soma de todas as riquezas produzidas no país. Eu volto com vocês aí no estúdio.
10: Obrigada, Graziele Bezerra, pelas informações ao vivo aqui na Voz do Brasil.
11: Um novo passo nas negociações entre Brasil e Estados Unidos sobre as novas tarifas aplicadas ao nosso país.
10: Na tarde de hoje, os ministros Mauro Vieira, das Relações Exteriores, e Márcio Elias Rosa, do Desenvolvimento, Indústria, Comércio e Serviços, se reuniram de modo virtual com o representante de comércio dos Estados Unidos, Jamison Greer.
16: De acordo com nota divulgada após o encontro, o Brasil reafirmou que está aberto ao diálogo, mas voltou a criticar as tarifas impostas pelos Estados Unidos. Segundo o governo brasileiro, as medidas são unilaterais e não estão de acordo com as regras do comércio internacional. As taxas adicionais estão em vigor desde o dia 22 de julho. O ministro do Desenvolvimento, Indústria, Comércio e Serviços, Márcio Elias Rosa, destacou a importância da negociação.
17: Nada do que possa causar dano aos interesses econômicos do país ou ao interesse do Brasil, nós vamos negociar, vamos colocar na mesa.
16: Os dois países concordaram em realizar novas reuniões técnicas nas próximas semanas e depois um novo encontro em nível ministerial para avaliar os avanços das negociações. O governo brasileiro afirma que continuará buscando um acordo equilibrado e mutuamente benéfico com os Estados Unidos, com respeito ao diálogo e à soberania nacional. Reportagem Raquel Mariano.
11: A venda de ingressos para shows e eventos vai passar por mudanças. Um novo decreto protege o consumidor do chamado cambismo digital.
10: E um outro decreto define regras para a distribuição de água em eventos culturais.
18: O novo decreto sobre a comercialização de ingressos para eventos foi resultado de denúncias de consumidores sobre a dificuldade de acesso a ingressos nas plataformas de venda oficiais. Isso porque uma prática chamada cambismo digital costuma fazer compras em massa dos ingressos disponibilizados e revender a preços mais caros, o que, de acordo com a Secretaria Nacional de Defesa do Consumidor, é uma prática abusiva. Agora, os vendedores e revendedores devem obedecer a regras que garantam a transparência. É o que explica o secretário da Senacom, Ricardo Morichita.
19: A primeira coisa, aquele que vende, que é aquele comercializador primário, ele tem que tomar cuidado. Ele tem que evitar que esses robôs, que esses programas tirem a oportunidade dos consumidores. A outra coisa, quando a gente olha para aquele que está revendendo, que a gente chama do intermediador secundário, é aquele que compra de quem não vai no show. Ele precisa dizer que ele não é a bilheteria oficial, que às vezes o consumidor se confunde e ele precisa fazer um alerta.
18: Outra regra prevista no decreto de comercialização de ingressos determina que haja clareza da destinação das taxas cobradas pelas plataformas. Os preços e taxas adicionais devem ser informados de forma visível em todas as etapas da compra no site. E uma novidade é o direito de arrependimento pela compra e de transferência do ingresso comprado para outro titular de forma gratuita. A advogada e representante dos consumidores em Minas Gerais, Luciana Ateniense, espera que as mudanças melhorem o acesso aos eventos.
20: Este decreto em relação ao evento realmente busca ajudar e ter acesso a todos vocês, fãs e nós consumidores que queremos apenas usufruir uma bela diversão, uma merecida diversão, que infelizmente o computador deixa a gente longe deste acesso. Nós temos direito também a transferir aquele meu ingresso para quem eu quiser.
18: Outro decreto assinado nesta segunda-feira amplia e torna permanente a obrigatoriedade de oferecer água potável aos participantes de shows e eventos. A morte da jovem Ana Clara Benevides Machado num show da cantora Taylor Swift no Brasil em 2023 por desidratação trouxe à tona a necessidade de uma legislação específica que virou portaria naquele ano e agora vira lei. Eventos com mais de 1000 pessoas, sejam festivais, congressos, feiras ou shows, por exemplo, em locais abertos ou fechados, devem permitir a entrada de garrafas de água próprias dos participantes ou oferecer água de fácil acesso. O secretário Ricardo Morishita detalha a medida.
19: Todas as pessoas têm direito a entrar com a sua garrafinha de água. E para eventos acima de 1000 pessoas, duas possibilidades. Coloca bebedor para as pessoas beberem água ou distribua água. E se o preço for abusivo, a gente vai atrás.
18: As multas para empresas que descumprirem a lei podem chegar a R$14 milhões, de acordo com a Senacom. Reportagem Ana Gabriela Salles.
11: O Brasil vai adotar a biometria como sistema padrão de identificação em aeroportos, portos e hidrovias.
21: A utilização do modelo é voltada para o aumento da segurança e maior fluidez nos terminais.
11: A atual identificação manual será substituída em etapas.
22: Uma nova política estabelece diretrizes nacionais para a expansão do uso de biometria nos processos de embarque em terminais brasileiros. Segundo o ministro de Portos e Aeroportos, Tomé Franca, a proposta prevê a ampliação do fluxo digital de identificação de passageiros em aeroportos, portos, instalações portuárias e hidrovias.
23: A pessoa passa a ser a sua própria identificação. A partir de uma validação segura de identidade, a biometria poderá permitir que diferentes etapas da jornada sejam realizadas de maneira integrada. Uma viagem com menos necessidade de contato físico com documentos, equipamentos ou atendentes.
22: A implementação será realizada por etapas e terá acompanhamento de um comitê técnico interinstitucional de identificação biométrica. O grupo reúne representantes do Ministério de Portos e Aeroportos, da Agência Nacional de Aviação Civil, da Agência Nacional de Transportes Aquaviários e de entidades dos setores aéreo, portuário e aquaviário. Entre as atribuições do comitê estão acompanhar a execução da política, propor aperfeiçoamento e elaborar um plano de implementação para cada modal com o cronograma das ações. O plano deverá ser publicado em até 90 dias. De acordo com Tiago Feierstein, presidente da ANAC, as novas diretrizes levam a experiência a padrões internacionais.
24: O primeiro passo para que o Brasil entre numa tendência internacional
0: O embarque biométrico, o embarque facial é uma coisa que eleva muito o padrão do Brasil internacionalmente.
22: De acordo com o documento, todo o tratamento das informações seguirá rigorosamente as diretrizes da Lei Geral de Proteção de Dados. Para a Regina Alencar, diretora da Polícia Administrativa Substituta do Departamento da Polícia Federal, o uso da tecnologia reforça a segurança das fronteiras.
1: Afinal, estão sob a nossa alçada o controle migratório, o policiamento aeroportuário e marítimo, além do gerenciamento de estratégicas bases biométricas nacionais voltadas à identificação humana, à emissão de documentos de viagem e à proteção de nossas fronteiras.
22: Nos voos internacionais, a biometria é utilizada atualmente no controle migratório. Já nos voos domésticos, o passageiro pode utilizar a identificação facial ou o procedimento tradicional. Com a nova portaria, a biometria passa a integrar o fluxo padrão de embarque, conforme as condições estabelecidas no ato. Reportagem Gabriela Noronha.
21: Acompanhar os primeiros dias de um recém-nascido, o aleitamento, as primeiras vacinas.
11: Passando pelos marcos da primeira infância e monitoramento da estatura e peso ao longo dos anos.
21: Um acompanhamento que é feito pelo SUS.
11: E a caderneta da criança é uma importante aliada neste processo.
2: A caderneta da criança, entregue ainda na maternidade, acompanha meninos e meninas até os 9 anos. Ela reúne informações sobre vacinação, alimentação e saúde bucal, além de permitir o acompanhamento do peso, da altura e do desenvolvimento da criança. E cuidar de cada etapa desse crescimento faz parte da rotina de muitas famílias. A Bianca Povoa, moradora de Brasília, por exemplo, faz questão de acompanhar a evolução do filho Gustavo, de 9 meses. Todos os meses procura a unidade de saúde para manter os cuidados com o bebê em dia.
3: Primeiro é a prevenção, quando o bebê nasce a gente não sabe ao certo como lidar, o que fazer, então esse acompanhamento é importante, desde o primeiro atendimento, no geral a saúde deles é o que mais importa para a gente, né?
2: No Sistema Único de Saúde, esse acompanhamento começa nos primeiros dias de vida, com atenção ao recém-nascido, apoio ao aleitamento materno e às vacinas. A médica de família e comunidade, doutora Camila Damasceno, orienta as famílias a procurarem a unidade de saúde de referência para manter o acompanhamento em dia.
24: A gente avalia, primeiro, alimentação. Então, se a criança está amamentando ou se por algum motivo ela não pôde ser amamentada, se ela está usando uma fórmula adequada. A gente observa também peso, altura, tamanho do perímetro cefálico, né, que é o tamanho da cabeça da criança.
2: E os cuidados continuam durante toda a primeira infância. Além da alimentação adequada e da vacinação, brincar, conversar, ler e estimular a criança também são importantes para o desenvolvimento saudável. A técnica da Coordenação Geral de Atenção à Saúde das Crianças, Adolescentes e Jovens do Ministério da Saúde, Tatiana Selbman, explica que todos esses marcos de desenvolvimento são monitorados com a ajuda da caderneta.
25: E para o profissional de saúde, ela vai ser importante não só para acompanhar o crescimento, né, mas também para a vigilância do desenvolvimento infantil. Então, com a ajuda do cuidador, o profissional de saúde, ele tem a possibilidade de avaliar os marcos de desenvolvimento, como aquela criança está se desenvolvendo, né, em cada momento da sua vida.
2: Para garantir esse acompanhamento e manter os registros atualizados, é importante que as famílias levem a caderneta da criança em todas as consultas. Reportagem Pablo Mundim.
21: O estudante que não recebeu parcela do programa PEDMEIA pode verificar a situação do pagamento e checar se há pendências ativas em seu cadastro.
11: Antes de qualquer coisa, é importante verificar o motivo pelos canais oficiais e gratuitos de consulta.
26: O pagamento da quinta parcela do PEDMEIA já está caindo na conta dos estudantes de todo o Brasil e os depósitos vão até 31 de agosto. Mas o que fazer se você ainda não recebeu o dinheiro na data prevista pelo calendário? Em primeiro lugar, calma. A ausência do depósito não significa que o benefício foi perdido. Fatores como dados de presença ainda não enviados pela escola, pendências no CPF ou atualização do CAD único podem adiar a liberação. Como as redes de ensino possuem prazos para corrigir as informações, o valor retido pode ser pago de forma retroativa, como explica a coordenadora geral de articulação com redes e beneficiários do Pé de Meia no MEC, Ana Cecília Vera.
4: Então, se o estudante ele não recebeu uma parcela naquele momento, isso não significa necessariamente que ele perdeu incentivo. Por quê? As secretarias, institutos federais, eles têm períodos para corrigir, para complementar as informações. E quando isso acontece dentro das regras e dos prazos do programa, e o estudante cumpre todos os critérios, a parcela pode ser enviada para pagamento em um ciclo posterior. Por isso, né, inclusive, tem os estudantes que podem receber mais de uma parcela em um determinado período de pagamento.
26: Antes de tomar qualquer providência, comece consultando os canais oficiais para identificar o motivo da retenção, como o extrato e a autorização de movimentação no aplicativo Caixa Tem. Ana Cecília Vera complementa a sugestão.
4: Principal orientação que eu dou é, antes de concluir que você perdeu uma parcela, né, primeiro espere o término da período de pagamento, olhe sempre a sua data de nascimento e, mais importante, consulta a sua situação no consulta Pé de Meia, tá? estudante.pedemeia.mec.gov.br.

0: personagens.
1: Para ajudar a ter mais acesso a esse universo, a plataforma Mac Livros criou uma seção especial com 15 obras gratuitas.
2: O Mac Livros passou a reunir em uma seção especial obras sobre lendas e histórias da cultura popular brasileira. A seção Lendas do Brasil entrou no ar no dia 3 de agosto e reúne 15 livros que já faziam parte do acervo gratuito da plataforma do Ministério da Educação. A novidade está na organização dos títulos em um espaço específico, o que facilita o acesso dos leitores às obras. Segundo a coordenadora geral de materiais didáticos do MEC, Jaqueline Mello, a iniciativa ampliou a procura pelos livros.
3: O espaço organiza 15 obras que já faziam parte do acervo da plataforma e passaram a ser reunidas em uma mesma sessão. Desde então, os títulos somam mais de 2 mil aberturas realizadas por quase 2 mil leitores. O livro mais acessado é o Livro de Ouro do Folclore Brasileiro, com 682 aberturas. A iniciativa ganha destaque em agosto, o mês em que é celebrado o Dia do Folclore, na data de 22 de agosto.
2: A sessão Lendas do Brasil reúne títulos como Bestiário Brasileiro, de Luiz Antônio Simas, Lendas Brasileiras para Jovens, de Luiz da Câmara Cascudo, e Histórias Brasileira, de Ana Maria Machado. Também estão disponíveis obras de Roger Melo, como Curupira e Corre Cotia. O Mac Livros é uma plataforma gratuita do Ministério da Educação e está disponível para download nas principais lojas de aplicativos. A Biblioteca Digital do Brasil também pode ser acessada por meio de navegador de internet, como Google Chrome ou Firefox. Para mais informações, acesse as redes sociais do Ministério da Educação ou portalgov.br/mec. Reportagem Júlio César de Oliveira.
0: E estão abertas as inscrições para bolsas de doutorado e pós-doutorado no exterior, voltadas a mulheres negras, quilombolas, indígenas e ciganas.
1: O objetivo é ampliar a participação de pesquisadoras brasileiras em redes internacionais de cooperação acadêmica
0: e fortalecer políticas públicas voltadas a essas mulheres.
1: As inscrições vão até 30 de setembro e a previsão é de que as bolsas sejam implementadas entre março de 2027 e dezembro de 2028.
0: As informações sobre a chamada pública podem ser encontradas no endereço www.gov.br/cnpq.
1: Centenas de pessoas morrem diariamente em decorrência de doenças relacionadas ao tabagismo, segundo o INCA, Instituto Nacional do Câncer.
0: Uma campanha do Instituto reforça os riscos do cigarro e dos dispositivos eletrônicos, como os vapes, e destaca a importância da atividade física e do apoio profissional para quem quer abandonar o vício.
4: O cigarro contém, entre outras substâncias químicas, nicotina, monóxido de carbono e diversos compostos tóxicos e cancerígenos. Foi pensando nos malefícios provocados pelo tabagismo que o lutador de jiu-jitsu, Maicon Passos, decidiu procurar ajuda para parar de fumar pela segunda vez.
5: Eu botei na minha cabeça que não quero morrer de uma doença pulmonar. Eu acredito que com acompanhamento psicológico, né, vai ser bem mais fácil.
4: A ajuda que Maico buscou foi na Unidade Básica de Saúde de Vicente Pires, onde uma equipe multidisciplinar acompanha o fumante por um ano para que ele possa abandonar o vício. A coordenadora do grupo, a farmacêutica Larissa Dutra, fala sobre os desafios para evitar uma recaída.
6: A gente insiste para que o paciente não desista, porque a dependência à nicotina, ela é muito difícil de ser vencida. Então a gente sempre fala para o paciente, não é uma questão de força de vontade, é dependência física e precisa ser tratada como uma doença.
4: Segundo o Instituto Nacional do Câncer, o INCA, por dia, cerca de 440 pessoas morrem em decorrência de doenças relacionadas ao tabagismo. O cigarro também aumenta o risco de desenvolvimento de diversos tipos de câncer. Para o médico Fernando Barros, da Gerência de Vigilância de Doenças e Agravos, uma das preocupações é o aumento do consumo de cigarros eletrônicos.
7: A experimentação do vape, que é uma quantidade muito grande de nicotina que tem nesses aparelhos, que leva o indivíduo a se viciar rapidamente. Esse é hoje o nosso grande desafio.
4: Em alusão ao Dia Nacional de Combate ao Fumo, celebrado no sábado, o Instituto Nacional de Câncer

0: realiza a campanha anual de combate ao tabagismo. E o tema deste ano é atividade física e saúde. Treinar não combina com fumar. A coordenadora de prevenção e vigilância do Instituto Nacional de Câncer, Márcia Sarpa, fala sobre a campanha.
1: O uso de produtos de tabaco e nicotina compromete a capacidade respiratória, cardiovascular e o desempenho físico. Já a atividade física contribui para a saúde e é uma importante aliada para quem deseja parar de fumar, ajudando no enfrentamento da fissura e da abstinência.
0: A Organização Mundial da Saúde ressalta os riscos da exposição ao tabaco, em especial durante o período reprodutivo. Segundo a OMS, não existe nível seguro de exposição ao tabaco, seja pelo consumo ativo ou pela exposição à fumaça ambiental. Reportagem Cleide Lopes.
2: Hoje o IBGE disponibilizou os microdados do Censo 2022. Na prática, isso significa acesso ampliado a um conjunto mais detalhado de informações sobre a população brasileira.
3: Os dados permitem aprofundar estudos sobre temas como educação, trabalho, renda, condições de moradia, migração e as características da população.
2: Com essas informações, também é possível conhecer melhor as diferentes realidades do país e identificar necessidades específicas de cada região e grupo da população.
3: E essas foram as notícias do governo federal.
2: Uma realização da Secretaria de Comunicação Social da Presidência da República.
3: Com produção da empresa Brasil de Comunicação.
2: Fique agora com as notícias do Poder Judiciário e do Congresso Nacional. Uma boa noite.
3: Boa noite para você e até amanhã.
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6: CNJ inaugura ponto de inclusão digital em reserva indígena.
7: Discussões sobre gratificações pagas a bancárias vão ganhar análise mais ampla na Justiça do Trabalho.
6: STJ decide que vítima pode atuar como terceira interessada em processo administrativo disciplinar que apura assédio sexual.
7: Boa noite, eu sou o Arthur Filho.
6: E eu sou Walter Lima.
7: Conselho Nacional de Justiça inaugura ponto de inclusão digital em reserva indígena de Dourados, Mato Grosso do Sul.
6: A estrutura foi instalada no último sábado, dia 29, no terreno de uma escola estadual, na aldeia Jaguapiru. Ronie Cruz.
8: A inauguração dos equipamentos da Justiça contou com a presença do presidente do Supremo Tribunal Federal e do Conselho Nacional de Justiça, ministro Edson Fachin. Em seu discurso, o ministro destacou a importância de aproximar o poder judiciário dos povos originários dentro de seus territórios.
9: O ponto de inclusão digital indígena é mais do que tecnologia. É o Estado que inclui, é o Estado que abriga e, portanto, não exclui e não trata os povos indígenas com violência.
8: O espaço permite, por exemplo, o acesso ao balcão virtual de diferentes ramos da justiça. Na prática, a comunidade indígena pode receber orientação para consultar processos, participar de audiências virtuais e buscar informações ou atendimento jurídico, inclusive na língua materna.
7: Vítima de assédio sexual supostamente cometido por servidor público pode atuar como terceira interessada em processo administrativo disciplinar, ou PAD.
6: Essa conclusão é do Superior Tribunal de Justiça, o STJ. Fátima Uchoa.
10: Após manifestação favorável da Advocacia Geral da União e do Ministério Público Federal, a Corte Especial do STJ negou o mandado de segurança no qual a defesa de um servidor público alegava que a participação das denunciantes resultaria em indevida concessão de poderes semelhantes aos das partes ou do assistente de acusação, que não tem previsão no PAD. Mas para o relator, ministro Antônio Carlos Ferreira, a atuação da vítima nesses casos, inclusive para fazer pedidos e se manifestar no processo, não viola as garantias da defesa, nem o sigilo dos autos.
7: Duas discussões sobre gratificações pagas a bancárias vão ganhar uma análise mais ampla no Tribunal Superior do Trabalho.
6: A decisão foi tomada pelo Tribunal Pleno e envolve processos da Caixa Econômica Federal e do Banco do Estado do Pará. Samanta Flor.
11: Os ministros ainda não decidiram se as trabalhadoras têm direito a continuar recebendo gratificações. O que o Pleno definiu, por enquanto, é que essas discussões merecem uma análise mais ampla do TST. Um caso envolve uma empregada da Caixa, o outro uma trabalhadora do Banco do Estado do Pará. Agora os processos vão ser distribuídos para os relatores. Mais adiante, o TST vai julgar essas questões e poderá definir um entendimento para orientar outros casos parecidos.
7: Tribunal Superior Eleitoral, TSE, inicia a preparação dos sistemas que serão usados nas eleições 2026.
6: Assinatura digital e lacração dos sistemas eleitorais serão realizadas no dia 4 de setembro. Estevam Furtado.
12: De hoje até quinta-feira será feita a compilação dos programas eleitorais que reúnem os códigos e componentes necessários para gerar as versões finais dos sistemas. Já na sexta-feira será realizada a cerimônia de assinatura digital e lacração dos sistemas eleitorais. A assinatura digital permite verificar se o sistema usado nas eleições é o mesmo que foi testado e aprovado, sem alterações. A lacração garante a proteção dos sistemas contra modificações. As mídias com os programas ficam sob guarda do TSE e depois cópias são enviadas aos tribunais regionais eleitorais, que preparam as urnas com base nesse material oficial. Todo o processo é acompanhado por instituições fiscalizadoras, que podem verificar a integridade dos sistemas e participar das etapas de auditoria e fiscalização. Após a assinatura digital e a lacração, os resumos digitais dos sistemas são gerados, entregues às entidades presentes e publicados na internet.
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6: A você uma boa noite e até amanhã.
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13: Eu sou Paula Groba.
14: E eu sou Ricardo Nakaoka.
13: E estes são os destaques de hoje do Jornal do Senado, que começa agora.
14: Taxa das blusinhas e MP do mototáxi estão na pauta do plenário nesta terça-feira.
13: Comissão vota PEC da Segurança Pública na quarta-feira.
14: E já está em vigor lei que prevê redução de impostos dos combustíveis e apoio ao etanol.
13: Boa noite.
14: Boa noite.
13: Senadores e deputados retornam de suas bases eleitorais nesta semana para o esforço concentrado de votações no Congresso. E a chamada MP da taxa das blusinhas volta ao centro das discussões do Senado nesta terça-feira. A medida zera a tributação de compras internacionais de até $50.
14: Outras medidas provisórias que também estão na pauta tratam da simplificação de exigências para atividade dos mototaxistas, motoboys e profissionais do motofrete, da criação de uma nova linha de financiamento destinada a motociclistas que atuam no transporte de passageiros e em serviços de entrega por aplicativos. Repórter Pedro Pincer.
15: Os senadores podem votar nesta terça-feira uma lista de pelo menos 9 itens, dos quais 5 são medidas provisórias. Considerada prioridade, uma delas é a MP que altera regras do regime de tributação simplificada para zerar a cobrança do imposto de importação para compras internacionais de até $50. Desde junho de 2024, é aplicada uma taxa de 20% de imposto de importação sobre essas mercadorias. Com a medida provisória em votação, a cobrança está suspensa, mas com validade até 8 de setembro. Caso se torne lei, o fim da chamada taxa das blusinhas será definitivo. O presidente do Senado, Davi Alcolumbre, ressaltou na semana passada a urgência da aprovação da medida.
16: Nós vamos deliberar, então aí ela virá lei para proteger milhões de brasileiros que usam desse instrumento para adquirir produtos muito baratos e terem qualidade de vida melhor.
15: Outras medidas provisórias dizem respeito à simplificação de exigências para a atividade dos mototaxistas, motoboys e profissionais de motofrete, a criação de uma nova linha de financiamento destinada a motociclistas que atuam no transporte de passageiros e em serviços de entrega por aplicativos, a modificação de procedimentos para reduzir as filas do INSS e a concessão de um adicional de fronteira de R$ 91,00 por dia para alguns servidores que atuam em localidades estratégicas. Quanto aos projetos de lei, um dos destaques é o que incentiva empresas a instalarem ou ampliarem os centros de processamento de dados no Brasil por meio de benefícios tributários sobre peças eletrônicas e produtos de tecnologia da informação. Davi Alcolumbre ressaltou a importância da proposta para a segurança nacional.
16: Nós sabemos da importância da matéria, nós compreendemos a importância da matéria para os investimentos no Brasil, nós entendemos que isso dará segurança aos dados do Brasil estarem no Brasil.
15: Três propostas fecham a pauta de terça-feira. A que estabelece um prazo de 5 anos para que ações administrativas sejam iniciadas contra notários e registradores, a que unifica os orçamentos de 4 órgãos da estrutura institucional do Mercosul e a que autoriza um acordo para a reestruturação da dívida do Senegal com o Brasil.
13: E mulheres com medida protetiva de urgência poderão ter direito a porte de arma de fogo caso um projeto em análise no Senado seja aprovado. A proposta, que pode ser votada nesta terça-feira pela Comissão de Segurança Pública, reduz de 25 para 18 anos a idade mínima para aquisição e porte de arma nesses casos.
14: Pelo texto, mulheres interessadas ainda terão que cumprir exigências como comprovação de capacidade técnica e aptidão psicológica. Se aprovado, o texto segue para a Câmara.
13: E uma vaga de ministro será aberta no Tribunal de Contas da União após renúncia do ministro Bruno Dantas. Ele deixou o cargo nesta segunda-feira, depois de 12 anos no TCU.
14: Agora caberá ao Senado indicar o nome que vai ocupar a vaga. Repórter Rodrigo Rezende.
17: O consultor legislativo Bruno Dantas foi escolhido em 2014 pelo Senado Federal para ser um dos integrantes do Tribunal de Contas da União. Durante os 12 anos que ocupou o cargo, Bruno foi presidente do TCU de julho de 2022 a dezembro de 2024. Ao apresentar seu pedido de renúncia ao cargo de ministro, ele agradeceu a confiança do Senado Federal e afirmou que continuará atuando em outros projetos.
18: Aos 48 anos, sigo intelectualmente inquieto. Encontrei nos projetos que quero abraçar agora o feixe de motivação de que precisava. Aos colegas ministros, aos auditores, à minha equipe, ao Senado Federal e, mais importante, à minha família. Levo cada um de vocês comigo para sempre.
17: A vaga aberta pela renúncia de Bruno Dantas será o ocupada por uma nova indicação do Senado Federal. O indicado pelos senadores passa por votação do plenário, onde precisa de pelo menos 41 votos favoráveis. O TCU é composto por 9 ministros, 3 indicados pelo Senado, 3 pela Câmara dos Deputados e 3 pelo Presidente da República.
13: E a segurança pública pode ganhar novas regras com a PEC que muda a atuação do governo federal e dos estados no combate à criminalidade.
14: A chamada PEC da Segurança Pública é uma das prioridades do esforço concentrado do Senado e pode avançar nesta quarta-feira na Comissão de Constituição e Justiça. O repórter Márcio Maturana tem mais detalhes.
19: Punições mais severas para chefes do crime organizado, criações de polícias municipais e do Sistema Único de Segurança Pública, ampliação das atribuições da Polícia Rodoviária Federal. Tudo isso está na PEC da Segurança Pública, que está na pauta desta quarta-feira na Comissão de Constituição e Justiça e é uma das prioridades do Senado nesta semana de esforço concentrado, conforme anunciou o presidente do Congresso, Davi Alcolumbre.
16: A iniciativa de propor uma PEC da segurança que possa definitivamente esclarecer as atribuições dos entes subnacionais, municípios, estados e a União, naturalmente, era necessária para que o Estado brasileiro pudesse propor a criação de um Ministério da Segurança.
19: O relator, senador Rogério Carvalho, do PT de Sergipe, disse que pretende manter o texto aprovado em março pela Câmara dos Deputados para agilizar a tramitação.
13: Alertas de desaparecimento de crianças, idosos e pessoas com deficiência poderão ser enviados obrigatoriamente para celulares em todo o país. É o que prevê um projeto que pode ser votado pela Comissão de Segurança Pública do Senado.
14: O texto obriga operadoras de telefonia e internet a dispararem os alertas. Repórter César Mendes.
20: O projeto torna obrigatória a veiculação de avisos por todas as operadoras de telefonia e provedores de internet, como explicou a senadora Damaris Alves, do Republicanos do Distrito Federal, relatora nas comissões de Direitos Humanos e de Ciência e Tecnologia.
21: Desapareceu uma criança aqui. Imediatamente, todos nós, no nosso celular, vamos receber um alerta que aqui na região uma criança desapareceu, para que a gente já comece a ajudar a procurar.
20: O nome de alerta PRI, dado ao dispositivo, segundo Damaris, é uma referência a Priscila Belfort, desaparecida em 2004 no Rio de Janeiro, caso que permanece até hoje sem respostas definitivas da polícia. Depois de votado na Comissão de Segurança Pública, o texto será analisado pelo plenário.
13: O preço dos combustíveis pode cair ainda este ano, com a possibilidade de redução de impostos federais.
14: Uma nova lei aprovada pelo Senado autoriza o governo a diminuir tributos sobre combustíveis para tentar conter os efeitos da alta internacional do petróleo. Repórter Patrícia Oliveira.
22: Já está em vigor a lei que permite ao governo federal reduzir impostos sobre a importação, produção e comercialização de óleo diesel rodoviário, biodiesel, gasolina, etanol e querosene de aviação. O objetivo é tentar reduzir os impactos do aumento internacional do preço do petróleo. A nova lei prevê que, se os impostos sobre combustíveis fósseis, como a gasolina, forem reduzidos, a vantagem competitiva dos biocombustíveis terá que ser mantida. Assim, caso o imposto federal sobre a gasolina caia 30% ou mais em relação ao período anterior ao conflito no Oriente Médio, a cobrança sobre o etanol será zerada. Além disso, estão previstos até R$1,2 bilhão em auxílio para produtores e cooperativas de etanol hidratado. O projeto aprovado no Senado, que deu origem à lei, foi relatado pela senadora Tereza Leitão, do PT de Pernambuco, que apontou outros setores beneficiados.
23: Benefícios tributários relacionados à Política Nacional de Minerais Críticos e Estratégicos, ao Programa de Desenvolvimento da Indústria de Fertilizantes e à realização da Copa Feminina.
22: A lei ainda facilita a compra, com suspensão de impostos, de produtos agropecuários destinados à industrialização e à exportação.
14: Com edição de Paula Groba e trabalhos técnicos de Eliseu Caires, o Jornal do Senado fica por aqui. Acompanhe agora as notícias da Câmara dos Deputados. Boa noite.
13: Boa noite e até amanhã.
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24: O plenário da Câmara pode votar aposentadoria especial de várias categorias. Avança projeto de lei que prevê punição maior para agressor de advogadas. Deputados defendem melhorias na infraestrutura rodoviária e ferroviária.
25: Boa noite. Retomamos hoje o projeto de gravação de edições do Jornal Câmara dos Deputados em emissoras da Rede Câmara de Rádio. Este programa está sendo produzido diretamente da cidade de Salvador, com a participação do colega Samuel Barbosa, da Rádio Câmara Salvador. Eu sou Márcio Aquilissardi, bem-vindo, Samuel.
26: Boa noite, obrigado, Márcio. É uma honra profissional participar da apresentação desta edição do Jornal Câmara dos Deputados, dentro da Voz do Brasil. Vamos agora às notícias da Câmara dos Deputados. Coronel Crisóstomo, do PL de Rondônia, cobra a revisão dos valores de pedágio cobrados na BR-364 e a realização de obras na rodovia. Ele afirma que a situação precária da estrada prejudica o transporte de cargas, comprometendo a logística e repassando custos para a população.
27: Hoje, não se pensa em tirar a concessão, mas que seja uma concessão adequada. É caro do jeito que está. Portanto, é uma luta dos parlamentares. É uma luta do povo, porque a rodovia, que nenhuma obra foi executada, a empresa entrou, já entrou cobrando, sem fazer nenhuma obra estruturante. O que queremos? Que haja obras imediatamente, obras de duplicação, obras que seja estruturante, que possa facilitar o acesso das cidades para a BR ou da BR para a cidade. Então, isso é necessário.
25: Coronel Crisóstomo ressalta que a BR-364 é a principal rota de escoamento da produção agrícola de Rondônia e de estados vizinhos. O deputado destaca também a importância das obras para a segurança das famílias que passam pela estrada.
0: Beto Preto, do PSD do Paraná, sugere a criação de uma subcomissão para avaliar a concessão da Malha Ferroviária Sul, já que o contrato atual vence no início de 2027. Ele defende uma parceria entre órgãos de controle, trabalhadores e concessionárias para definir o novo modelo de operação.
1: Nós temos diversos pontos para serem debatidos e estamos já no final da concessão e não temos ainda um modelo que foi colocado às claras para o entendimento de todos. Veja, eu fui prefeito de um município ferroviário, que é o município de Apucarana, no norte do Paraná. Lá nós temos 12 quilômetros do perímetro urbano cortado por linhas férreas. Isso nós podemos transferir para outros municípios. Curitiba, por exemplo, tem várias linhas passando pelo perímetro urbano. Ponta Grossa, também no Paraná. Isso tudo tem que ser discutido, porque nós temos que entender qual é o projeto, modelo de concessão para os próximos anos.
25: Beto Preto alerta para os riscos diários da passagem de composições de carga dentro de grandes centros urbanos. O parlamentar acredita que a subcomissão vai colaborar para garantir transparência nos prazos contratuais e propor contornos ferroviários que reduzam acidentes nas cidades.
2: Justiça.
0: Projeto que prevê punição maior para agressor de advogadas avança na Câmara. A repórter Maria Neves tem os detalhes.
3: A Comissão de Defesa dos Direitos da Mulher da Câmara dos Deputados aprovou projeto que aumenta as penas para crimes cometidos contra advogadas. Pelo texto da deputada Dandara, do PT Mineiro, a punição será maior quando o motivo da agressão envolver a condição de mulher da vítima ou a atuação dela na defesa de outra mulher. A proposta aprovada aumenta de um terço até a metade a punição prevista no Código Penal para o crime de coação no curso do processo. Hoje, a pena para o delito é de 1 a 4 anos de reclusão e multa. Com a mudança, quando houver agressão ou ameaça a advogadas, poderá variar de 1 ano e 4 meses a 6 anos mais a multa. De acordo com a relatora na comissão, deputada Jaque Rocha, do PT do Espírito Santo, é comum que advogadas também recebam ameaças dos agressores como forma de intimidação, principalmente quando defendem vítimas de violência doméstica.
8: Quando uma profissional é ameaçada por defender uma mulher, a mensagem que o agressor tenta passar é de que ninguém está seguro para enfrentar a violência. Dificultar o trabalho da defesa ou até mesmo desestimular outras mulheres a denunciar os seus agressores. É isso que a gente visa coibir nesse projeto. Por isso, combater a intimidação, garantir que as vítimas tenham acesso à justiça e à proteção dos seus direitos, estendendo também às advogadas.
3: Ainda de acordo com Jaque Rocha, pesquisa da Universidade Federal de Alagoas aponta que 80% das advogadas já foram ameaçadas ao defenderem vítimas do sexo feminino, sobretudo em casos de violência doméstica e direito de família. O projeto aprovado também aumenta a pena para os crimes de feminicídio cometidos contra uma advogada pelo fato de estar defendendo outra mulher. Hoje, a condenação para feminicídio é de 20 a 40 anos de prisão. O texto prevê que a reclusão poderá variar entre 26 anos e meio e 60 anos. A proposta altera ainda a Lei Maria da Penha para garantir a concessão de medidas protetivas de urgência à advogada que sofrer violência ou ameaças ao defender outra mulher, caso seja intimidada pelo agressor de sua cliente ou por representante dele. A profissional poderá solicitar à justiça o distanciamento físico obrigatório e a proibição imediata de qualquer contato por parte do acusado. O projeto, que aumenta penas para agressores de advogadas, ainda será analisado pela Comissão de Constituição e Justiça. Se aprovado, terá de ser votado também pelo plenário da Câmara, antes de seguir para análise do Senado. Da Rádio Câmara de Brasília, Maria Neves.
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4: Educação.
6: Maurício Neves, do PP de São Paulo, apresentou o projeto que reserva uma parcela dos recursos da educação para fortalecer a inclusão escolar de alunos com deficiência e autismo. Ele explica que a ideia é investir em profissionais de apoio, acessibilidade e salas de atendimento especializado.
7: Para Maurício Neves, a proposta também reforça a transparência na aplicação dos recursos e prevê formação continuada para professores da rede pública. O deputado acrescenta que a medida busca garantir que a inclusão escolar tenha estrutura adequada e acompanhamento permanente.
4: Agricultura.
6: Fabricantes de produtos derivados de cacau terão até 8 de maio de 2027 para se adaptar às novas regras para produção e comercialização de chocolates e derivados no país. Daniel Almeida, do PCdoB da Bahia, destaca a importância da matéria aprovada na Câmara e no Senado este ano.
10: Hoje nós temos no mercado muito produto que se apresenta como chocolate e que não tem cacau. Então a regulamentação busca exatamente corrigir isso. Então quais são os principais beneficiários disso? Primeiro, o produtor de cacau, que está vivendo uma situação de preço baixo, exatamente porque estão substituindo o cacau com outras coisas na formulação desses produtos. Esses produtores vão se beneficiar. Na Bahia nós temos muitos produtores de cacau. E o consumidor, que terá, a lei também estabeleceu, no rótulo de cada produto um espaço de pelo menos 15% daquele rótulo com as informações precisas sobre a composição desse produto.
7: Daniel Almeida explica que para ser denominado chocolate, o produto deve ter pelo menos 35% de cacau em sua formulação e 25% para a versão ao leite. Ainda segundo o parlamentar, a nova lei prevê sanções para quem descumprir o padrão exigido.
4: Meio ambiente.
6: Padre João, do PT de Minas Gerais, alerta para os impactos das mudanças climáticas sobre populações vulneráveis. O deputado apresentou o projeto que insere na Política Nacional de Recursos Hídricos o programa Barraginhas e outras ecotécnicas para a recuperação hídrica.
11: O mundo passa por uma mudança e as pessoas não estão percebendo. E quem é mais prejudicado são os mais pobres, os vulneráveis, que às vezes estão em área de risco. Então, a iniciativa nossa tem sido um pouco na contenção de enchentes. Tem um projeto de lei nosso que cria o programa de barraginhas e as ecotécnicas. Ou seja, tanto evita as enchentes, porque segura a água de chuva, e ao mesmo tempo ela vai infiltrar durante dias ou até meses, e perenizando as nascentes e recuperando nascentes. Então, é uma ação de duplo efeito, e que tramita e que já é reconhecida da sua importância.
7: Padre João também é autor de projeto que proíbe a pulverização foliar de agrotóxico que contenha o ingrediente ativo fipronil, para evitar a morte de abelhas. Ele explica que a medida busca proteger os polinizadores, preservar a produção de alimentos e fortalecer a agricultura familiar.
4: Economia.
6: O Congresso Nacional aprovou em 2025 a ampliação da faixa de isenção do imposto de renda para trabalhadores que recebem até R$5.000 por mês. Para Reginaldo Lopes, do PT de Minas Gerais, a medida representa mais justiça tributária e redução das desigualdades.
7: Reginaldo Lopes reitera que a mudança vai reforçar o orçamento das famílias. O deputado acrescenta que o aumento da renda disponível pode se traduzir em mais qualidade de vida e em estímulo à economia com fortalecimento do consumo doméstico.
12: Tive a alegria de participar ativamente do projeto de reforma tributária sobre a renda, do imposto de renda. O que que significa na prática? É como se nós tivéssemos criado o 14º salário, essa renda disponível, que não será pago para o governo, vai transformar em qualidade de vida para as pessoas e para as famílias brasileiras. Portanto, um grande avanço na luta, no combate à desigualdade e na luta pela justiça social e justiça tributária.
25: Rodrigo Hollenberg, do PSB do Distrito Federal, defende a atualização do limite de faturamento anual do microempreendedor individual, que hoje é de R$81 mil. Autor de proposta que eleva o teto para R$120 mil, ele afirma que a medida traz mais segurança jurídica aos pequenos empreendedores.
26: Rodrigo Hollenberg comemora o anúncio da criação de uma comissão na Câmara para discutir o tema e diz que está confiante na aprovação da mudança. Na avaliação do deputado, a atualização do limite é necessária após anos sem reajuste no valor permitido para o MEI.
11: Isso será extremamente importante para dar segurança jurídica e para garantir que aquelas pessoas que batalham e batalham muito, utilizando de toda a sua capacidade de empreender, mas que são pequenos, que possam ali estar numa faixa de pagamento de imposto que seja correta, que não seja abusiva. Nós já estamos há muitos anos com esse limite de R$81 mil por ano e, portanto, nós precisamos atualizar esse limite.
25: Dal Barreto, do União da Bahia, apoia a lei complementar que ajusta as regras fiscais para viabilizar despesas com a ampliação da licença paternidade. A norma permite que os gastos com o benefício fiquem fora de uma das limitações previstas no arcabouço fiscal.
26: Dal Barreto avalia que a medida amplia a proteção aos pais, permitindo a licença paternidade de até 20 dias com pagamento durante o afastamento. O benefício dá maior participação nos cuidados com os filhos nos primeiros dias após o nascimento ou a adoção.
4: Votação.
25: A Câmara pode votar um projeto que reduz tempo de contribuição para aposentadoria especial de diversas categorias. O repórter Antônio Vital tem os detalhes.
15: O plenário da Câmara pode votar projeto que reduz o tempo de contribuição para aposentadoria especial de diversas categorias de trabalhadores expostos a riscos. A proposta já recebeu parecer favorável da Comissão de Previdência, Assistência Social, Infância, Adolescência e Família da Câmara. Nessa comissão, o texto apresentado pelo relator, deputado Pastor Eurico, do PSDB de Pernambuco, definiu o tempo de exposição a agentes nocivos que dá direito à aposentadoria especial de acordo com a profissão. Para trabalhadores que operam no interior de Minas, esse tempo de serviço passa a ser de 15 anos. Já para aeronautas, técnicos radiológicos e fiscais agropecuários expostos a agentes biológicos, o tempo é de 25 anos. Também ganham direito à aposentadoria especial depois de 25 anos de serviço, vigilantes patrimoniais, encarregados de transporte de valores, guardas municipais, fiscais do trânsito, trabalhadores que operam geradores e linhas de transmissão elétricas, bem como aqueles que transportam pacientes, órgãos e insumos hospitalares. O projeto ganhou regime de urgência, o que permite que seja votado diretamente no plenário, sem passar pela análise das comissões permanentes da Câmara. O autor da proposta, deputado Alberto Fraga, do PL do Distrito Federal, explicou que diversas categorias perderam direito à aposentadoria especial com a reforma da Previdência em 2019. Ele pediu apoio do governo para a aprovação da proposta.
16: O governo vai ter que entrar nessa negociação porque é um projeto que visa tirar algumas injustiças que foram cometidas. Não se admite que alguém que exerce a sua profissão com risco de vida, ele não tenha uma aposentadoria especial. Não se admite que aquele que exerce a sua profissão sofrendo os riscos de uma grave doença, ele não tenha o amparo do governo federal ou da nossa legislação.
15: O regime de urgência foi aprovado de maneira simbólica pelo plenário, com voto contrário apenas do Novo. Deputados da base do governo também defenderam urgência para análise da proposta, mesmo sem se comprometerem em manter o texto original. Foi o que disse a deputada Jandira Fegali, do PCdoB do Rio de Janeiro.
17: Ele trata dos trabalhadores de transporte de valores, cujo risco é a vida, a integridade física, para além de outros agentes nocivos à vida e à saúde. Portanto, é muito importante que a gente consiga recuperar essa dificuldade desses trabalhadores que perderam a sua aposentadoria especial, que já tinham, e que perderam por conta da reforma da Previdência do ano de 2019. Com a reforma da Previdência, a situação deles piorou muito.
15: Ainda não há data para votação no plenário da Câmara do projeto que reduz o tempo de contribuição para a aposentadoria especial de diversas categorias de trabalhadores expostos a riscos. Da Rádio Câmara de Brasília, Antônio Vital.
4: Previdência.
26: Hilton Rocha, do MDB do Maranhão, apoia projeto que estabelece reajuste anual das aposentadorias acima de um salário mínimo, com base no Índice Nacional de Preços ao Consumidor. Ele argumenta que a medida preserva o poder de compra dos aposentados ao longo dos anos.
27: Para que você tenha uma ideia, hoje o teto da aposentadoria é R$
1: R$ 60,55. Daqui a 5 anos, esse aposentado, ele vai estar recebendo 60% só do que ele recebe hoje. Ou seja, ele vai ter uma diminuição de quase 40%, ou mais de 40% do que ele recebe hoje. Então, para que não haja tanta perda do poder de compra, que nós estamos estabelecendo em lei que o Índice Nacional de Preço ao Consumidor, o INPC, seja adotado anualmente para o reajuste das aposentadorias.
25: E o do Rocha garante que a proposta não compromete o equilíbrio da Previdência, uma vez que há mais contribuintes do que beneficiários. Ele acredita que o combate às fraudes e às aposentadorias irregulares também é fundamental para evitar prejuízos ao sistema previdenciário.
26: Eunício Oliveira, do MDB do Ceará, apoia a votação do projeto que regulamenta a aposentadoria especial para os agentes comunitários de saúde e de combate às endemias. Pelo texto, mulheres poderão se aposentar aos 50 anos e homens aos 52, desde que comprovem no mínimo 20 anos de atuação.
25: Eunício Oliveira explica que a votação é necessária para dar efetividade a um direito já previsto na Constituição, mas que ainda depende de lei complementar para valer. De acordo com o parlamentar, a medida faz justiça a profissionais que atuam na linha de frente da saúde pública.
26: Termina agora esta edição especial do Jornal Câmara dos Deputados, produzida e apresentada pela Rádio Câmara de Brasília, em parceria com a Rádio Câmara Salvador, integrante da Rede Câmara de Rádio.
25: Eu agradeço ao Samuel e a toda a equipe da Câmara de Vereadores de Salvador pelo excelente trabalho conjunto.
26: Obrigado à Câmara dos Deputados por esta oportunidade. Este programa teve trabalhos técnicos de Wellington Teles e apresentação de Samuel Barbosa e Márcio Aquiles Sardi. Boa noite.
25: Muito boa noite. O Jornal Câmara dos Deputados volta amanhã. Você fica agora com o Minuto do TCU.
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19: 10 e 8.
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23: Alô, meus amigos, estamos chegando com mais um Painel Flashback no seu rádio. O melhor da música internacional do passado, você recorda aqui no nosso programa. E iniciamos o nosso Painel Flashback de hoje, relembrando o primeiro single do álbum Lady Antebellum, álbum de mesmo nome da banda de country pop Lady Antebellum. A música foi lançada em 2009 pela gravadora Capitol Nashville. A canção chegou na posição de número 2 na Billboard Hot 100, além de alcançar as paradas em vários países. Foi um grande sucesso da época, anos 2000 em evidência, abrindo nosso painel nessa quinta-feira. Lady Antebellum, Need You Now. A nossa viagem está no ar para você.
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1: Eu vou fazer o primeiro intervalo de hoje. Daqui a pouquinho tem mais painel. Não saia daí.
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1: 10h22.
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3: 10:25.
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6: De volta no seu rádio com mais Painel Flashback. Peter Allen. I go to Rio.
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2: Os hits do passado, músicas que emocionaram, que marcaram época, você recorda aqui com o Dani Alexandre. Daqui a pouquinho tem mais, então saia daí.
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2: 10:38.
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6: 10h42. 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
7: De volta com mais saudade nessa segunda-feira. Boogie Oogie Boogie. A Taste of Honey no painel.
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1: Eu vou fazer mais um intervalo rapidinho. Daqui a pouquinho tem mais Painel Flashback, tem mais saudade. Não saia daí.
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1: 10:58.
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7: De volta no seu rádio, aqui a saudade não tem idade. Músicas pra recordar bons momentos. KC de Sunshine Band, That's the Way I Like It. No Painel Flashback, vem curtir.

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1: Vamos encerrando mais um painel Flashback. Amanhã eu volto do mesmo horário com muito mais saudade, com muito mais recordação. Abraço a todos, obrigado pela audiência, pelo carinho. Tchau, tchau.
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3: 11:14.
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1: Olá, sejam todos bem-vindos ao nosso Viagem Musical, a nossa edição de hoje, a nossa edição dessa semana, começando mais uma segunda-feira, a semana, né? E o tema de hoje fala sobre canções que atravessam gerações. A música tem um poder incrível, ela aproxima gerações e uma mesma canção pode emocionar quem ouviu no rádio há muitos anos e ao mesmo tempo conquistar quem está descobrindo esse sucesso agora. Hoje, a nossa seleção passeia pelo rock, pelo sertanejo, pela música brasileira e mostra que estilos diferentes podem despertar o mesmo sentimento. Boas lembranças. Aumente o volume e venha viajar com a gente. Pra começar, era um garoto que, como eu, amava os Beatles e os Rolling Stones. É, Engenheiros do Havaí, começando a edição de hoje.

0: Começamos muito bem a programação, ouvimos Guns N' Roses aqui. É música pra você e é amor demais, Edson e Hudson, a nossa super atração primeiro bloco. Daqui a pouco nossa viagem continua com mais clássicos que marcaram época e seguem conquistando novos ouvintes.
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0: 11:31.
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2: Chega aí, chega com a gente, bora! Cada geração tem seus grandes sucessos, mas a boa música sempre encontra um jeito de unir pessoas através das lembranças e também das emoções. Jean Giovanni cantando Medo.

0: Fechou com a gente, Leone, Garotos, e África, pra você também no segundo bloco na programação. Fica aí, fica na sintonia, na audiência, porque já já, depois desse breve recado, no próximo bloco a gente segue com canções que mostram como diferentes estilos podem fazer parte da mesma trilha sonora.
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0: 11:44.
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0: 11:45.
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3: E nós estamos voltando com Viagem Musical. Tem músicas que animam, outras fazem refletir e algumas simplesmente nos transportam para um momento especial da nossa história. E esse é o encanto de uma boa canção. Começando mais um bloco, Simple Minds, Don't You, aqui no programa Viagem Musical.

0: Vamos, ouvimos aqui, o nosso bloco contou com Rio Negro e Solimões, pouquinho de você, quatro semanas de amor, Luan e Vanessa, pra você aqui, curtindo, conferindo uma programação super legal. Já já chega o último bloco dessa super segunda, mas tem uma sequência preparada pra encerrar essa viagem com muita emoção.
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1: 11:59.
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3: Viagem musical, uma hora de super sucessos, grandes estilos. Então aproveite essas últimas músicas e deixe que elas acompanhem você durante o resto, então, da nossa super segunda. Leonardo cantando, 120, 150, 200 km por hora.
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0: Fechou com a gente? É o Barramalho. Paisagem na Janela. E teve Extreme More Than Norms aqui na edição. Beijos pra você. Super semana, uma semana produtiva, especial e, claro, obrigada pela companhia. Esperamos que essas canções tenham despertado boas recordações e deixado a seu início de semana ainda mais especial. Amanhã estaremos de volta com mais sucessos que sempre marcam gerações. Até lá, tenha uma excelente semana e continue fazendo da música a sua melhor companhia. Tchau, tchau.
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2: Meia-noite e 18.
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5: Oi, amores! Coração tá batendo forte por aí? Porque tá começando mais uma edição aqui do nosso programa romântico. É o Lavinejo, esse espaço que fala de amor com jeitinho de sertão da cidade, bem no interior, de alma lavada. Eu sou a Aline Motta e te convido a viajar musicalmente por histórias que tocam saudades, que apertam o coração e que sonhos que podem ser realizados. Então fique comigo, porque a partir de agora o amor não tem estação, tem sintonia. Vamos então viajar? Avisa pra todo mundo, a Aline Motta já está no ar.
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0: Obrigado, gente.
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2: Meia-noite e 34.
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2: Meia-noite e 34.
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5: Gente, já estamos de volta e o amor é o combustível da vida e às vezes chega de mansinho, às vezes faz bagunça e até muito barulho, mas sempre transforma. E quando a gente ama de verdade, cada gesto vira poesia e cada olhar um reencontro. Que hoje o seu coração possa encontrar esse abrigo, né? Que tanto você deseja e que você também seja o abrigo de alguém, porque amar é se entregar sem medo e se permitir sentir tudo intensamente. O nosso programa faz isso pra você. Continua? Claro, a música não para.
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1: Meia-noite e 50. 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
1: Meia-noite e 50.
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5: E já estamos de volta, é hora de ouvir as vozes que dão vez a esse programa. A Juliana Nogueira, de Campinas, São Paulo, tá mandando abraço pro noivo. Também o seu Vieira e o Rocha Rodrigues, direto de Porto Alegre, Rio Grande do Sul. Celebrando aí 5 anos de casamento com a dona Maria Inês. Ah, no Nordeste temos a Maria Lopes de Natal, né? Cheia de alegria e romantismo. E fechando aí esse bloco dos oferecimentos, o seu Carlos Alberto, do Amazonas Manaus, diz que nunca perde uma edição do nosso programa. É isso, gente. Que honra ter vocês aqui no nosso programa. Eu sou a Aline Mota e a gente continua com romantismo pra você.
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2: Uma salva de palmas, Mari Fernandes!
0: Obrigado, gente!
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2: 1:06.
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6: Aline Mota declarando aos quatro cantos do mundo o quanto vale a pena amar. E tem aqui uma declaração que diz o seguinte: seus abraços apertados me derretem todo, o brilho dos seus olhos me cativam, sua morada me faz desejar ainda mais o seu amor, eu te amo pra sempre. Assinado Marcelo. Tá aí, Marcelo, um beijo pra você. Ele não quis falar quem é a pessoa, mas tá mandado. Faça como Marcelo e todos os ouvintes, participe com a gente. Vamos com mais na programação.
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1: 1:21. 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
6: Já estamos de volta com mais Love Nejo. Todos os dias eu, Aline Mota, tenho aqui 2 horas do melhor do sertanejo romântico, onde você liga, participa, pede a sua música, manda e desmanda. E onde você estiver ouvindo agora a nossa programação, muito obrigada. Tá no trabalho, tá descansando, tá se preparando para dormir, não sei. O que você estiver fazendo, obrigada por deixar-nos sermos a sua companhia. Simbora com o Ítalo Fernandes, eu tenho um plano. Meu plano é te fazer feliz com o romantismo aqui na programação.
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1: 1:36.
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1: 1:36.
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3: É isso aí, estou de volta. E definir limites saudáveis é fundamental para proteger qualquer relacionamento. Isso inclui, gente, comunicar claramente as suas necessidades e expectativas, além de reconhecer e respeitar os limites do parceiro. Então, estabeleça limites, sim, porque isso ajuda a evitar manipulações, comportamentos controladores comuns em relações tóxicas, tá bom? Precisando de ajuda, procure um profissional, hein? Vamos com música na programação.
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0: assim eu finalizo a minha participação no nosso programão romântico, melodias e emoções. Sempre você encontrará aqui. Nosso muito obrigado pela companhia diária e até a próxima. Tchau, tchau.
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4: 1:52.
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4: 1:52.
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Michael Thelmos. Esse é o nosso Song of Love para todo o Brasil. Que prazer, hein? Estar com vocês a partir de agora, trazendo os grandes hits, os grandes sucessos e convidando você para viajar comigo no planeta chamado amor. Hoje, terça-feira, a gente começa mais um mês, setembro, só com as músicas lindonas aqui na nossa rádio pra gente começar muito bem e fazer aquele esquenta nesta noite, não é mesmo? Vamos viajar então e começando bem com Backstreet Boys, Incomplete.

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1: Encerrando muito bem o primeiro bloco, Lady Gaga, I Never Love It Again. Essa aí foi do filme, hein? É, gostou muito. Sucessaço aqui na programação, hein? Tivemos também o som de Rihanna, Take a Bow, Avril Lavigne. E tem muito mais sucesso ainda. Estamos apenas começando aqui com Songs of Love. Já estamos de volta.
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4: 2:09. 2:09.
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1: Voltamos aqui no nosso Songs of Love nesta noite de terça-feira. E você, como é que você está por aí? Tudo bem? Vamos começando bem aqui nesse bloco com Passenger. Aumentei.

0: You Love It, aqui no nosso Songs of Love para todo o Brasil. Bom demais, hein? Sucesso aqui na nossa programação. E eu fico feliz de estar aqui com vocês. Obrigado mesmo pelo seu carinho, pela sua audiência. Já já a gente tá de volta.
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2: Duas e 23.
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2: 2:23.
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0: encerrando muito bem Great Big World aqui no nosso Songs of Love nesta primeira hora desta terça-feira, hoje dia 1º de setembro de 2026. Você tudo bem? Obrigado pelo seu carinho, muito obrigado pela sua audiência. Continue mandando aquele alusão bem especial aqui na nossa rádio. Eu fico muito feliz, hein, de estar aqui com vocês. Obrigado mesmo pelo seu carinho, muito obrigado pela sua audiência. Bom, a gente vai fazer o seguinte, uma paradinha, tá bom? Já já eu estou de volta.
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2: 2:41. 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
2: 2:42.
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0: Songs. Olá, voltamos. Debbie Dawson. Aqui no Songs of Love.

0: Fechando muito bem, Siren Harnett, The Must, aqui no nosso Songs of Love para todo o Brasil. E você curtiu? Vamos fazer o seguinte, acessa lá o nosso site pedidomusical.com.br, manda lá seu alô e eu vou ficar felizão de mandar aquele abraço pra você que tá curtindo a gente, curtindo os grandes sucessos românticos, hein? Uma paradinha, já já tem muito mais, não sai
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2: 12h55.
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2: 2h56.
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0: Muito bem, eu não falei que ia voltar rapidinho. Lauf, hein? God bless.

0: Dire Straits e Last Set Trick. Fechando muito bem esse bloco aqui no nosso Songs of Love para todo o Brasil. Eu fico muito feliz de estar aqui com vocês. Obrigado mesmo pelo seu carinho, obrigado pela sua audiência. Continue mandando aquele alusão bem especial aqui na nossa rádio. Eu sou o Júnior Pinheiro. Enquanto isso, vai lá pelo nosso site pedidomusical.com.br, tá bom? Fico felizão de estar aqui com vocês. Sua música é lindona, só sucesso. Muito romantismo por aqui.
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2: 3:13. 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
4: 3:14.
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0: Billy Idol, Eyes Without a Face, aqui no nosso Songs of Love.

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0: 3:33.
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0: pouco.
1: Prepare o seu coração. Estamos chegando com aquele modão bombado, com aquele modão sertanejo raiz, aqui na sua rádio preferida. Aquela moda que tem cheiro de mato, que tem cheiro de poeira da estrada. Alô, minha gente. Hoje, terça-feira, aliás, uma linda terça-feira, 1º de setembro de 2026. Que venha setembrão com alegria, com muita prosperidade para todo mundo. Obrigado para você que tá aí começando essa jornada do mês de setembro junto com a gente, aqui com a nossa programação. Você sabe, né? O Sertão Caboclo tem essa maneira de tocar moda raiz de qualidade. Do passado, do presente, não importa. O importante que são as músicas sertanejas que contam muito da nossa essência, que falam muito da vida do cancioneiro, da vida do sertanejo, da vida de quem tá sempre na lida aí. Então, muito obrigado pela companhia. Prepare os seus pulmões, porque a gente começa com o Peão Carreiro e Zé Paulo. Mulher Nota 10.

0: Recordações, Irmãs Galvão, passou por aqui Yara, Dorinha e Pontelli, Minha Boiada, o Cidadão e o Caipira, Peão Brasil e Parentinho, e ainda teve Peão Carreira e Zé Paulo, Mulher Nota 10. Um sucesso mais top do que o outro, uma moda mais caprichada do que a outra. Daqui a pouquinho tem Craveiro e Cravinho. Segura na sintonia que a moda é boa.
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2: 3h48.
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0: Já voltamos e o Sertão Caboclo também. É muita moda sertaneja nesta super terça-feira. E claro que a gente preparou aquele repertório que você ama. Aquele repertório que te leva, né, para as planícies do nosso sertão, para os campos, para as estradas, para as lembranças. Craveiro e Cravinho chegando. Adeus, Rio Piracicaba.

0: De Pedra, Guilherme Gustavo. Teve Mocoque Paraíso, Velho Rio, Belmonte, Amaraí, Merceditas, ainda Craveira e Cravinho. Adeus, Rio Piracicaba. Fica na audiência, que daqui a pouquinho tem mais Sertão Caboclo.
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0: 2005.
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2: Os clássicos, as músicas, os modão mais bruto do seu rádio passam por aqui no Sertão Caboclo. Ó, um grande abraço para todo mundo que tá na audiência, quem já participou aqui com a gente pelo pedidomusical.com.br. Aquele carinho especial para todos vocês. Quero mandar um abração bem especial lá pro Edivaldo curtindo a gente. Muito obrigado, Edivaldo. Um abraço para você, para Clara, para toda a família aí. Valeu de coração. Ivone também tá aqui curtindo e acompanhando o nosso programa. Aquele carinho especial para todos vocês. Deixa eu ver quem mais aqui nos acompanhando. O Teodoro, a Esther e toda essa família maravilhosa, obrigado pelo carinho que vocês sempre têm aqui com a gente. Vamos lá, mais um modão caprichado chegando. Agora tem Ziliza, Sonhador Boêmio.

0: E o Jequitibá, Cacique Bagé, teve do Glacial, Lágrimas de Sangue, Nestor e Nestorzinho, Relógio Quebrado, e ainda teve Zilo e Zalo, Sonhador Boêmio. Aqui na programação, o melhor do sertanejo modão, o melhor da música raiz, o melhor da viola. Vamos para um rápido intervalo, daqui a pouquinho a gente já volta com muito mais sucesso para você. Daqui a pouquinho tem Léo Canhoto e Robertinho.
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2: 4:18.
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2: 4:18.
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0: Gabanão, paixão, Sertão Caboclo tá no ar e aqui o bicho pega, aqui a moda é bruta. Tá pensando o quê? Muito obrigado pela audiência de quem tá aqui nos acompanhando. Muito obrigado, Pedro Antônio, tá aí ligado com a gente, trabalhando, ralando, suando a camisa, mas na nossa audiência aqui também, né? Valeu, Pedrão, abração pra você. Gilvan mandando lá para o Alisson. O Gerson, que está acompanhando junto com a esposa Emília. Altina, muito obrigado pelo carinho, pela companhia sempre aqui com a gente na programação. Vamos lá, Sertão Caboclo não para. Chegando mais uma, agora tem Léo Canhoto e Robertinho, a Garça.

0: velho amor, Felipe e Falcão, modão caprichado demais. Tivemos ainda Zé Tapera e Teodoro, ladrão de gato, amor e saudade, Geraldo Viola e Dino Guedes e ainda Léo Canhoto e Robertinho, a garça. É, meus amigos, aqui a gente não brinca em serviço não, aqui o modão é bruto demais.
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0: Muito bom!
1: 4:33.
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1: 4:33.
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3: Já voltamos com o Sertão Caboclo aqui na sua rádio preferida. Abrindo por aqui mais uma hora de programação, nossa hora de número 2 deste dia 1º de setembro, terça-feira linda. Eu quero abrir já essa segunda hora mandando um abraço bem especial para todo mundo aí do comércio, para todo mundo que estão sempre com a gente aqui dando aquele apoio, aquela força, aquela moral aqui pro programa, né? É muito importante vocês estarem com a gente, né? Ajudando manter viva cada vez mais essa essência da música sertaneja, essa cultura caipira, né? Muito obrigado, meus irmãos, meus colaboradores queridos. Abrindo a segunda hora, tem eles, Rick Renner, o Caçador.

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0: Leve Guarânia, Renato Teixeira teve Rio Pardo e Odilon, Herança do Tempo, Canoeiro, Carreiro e Carreirinho e o Caçador Rick Renner aqui dentro da programação do nosso Sertão Caboclo. Acabou não, hein? Tem mais modão daqui a pouquinho pra você, já já tem Teixeirinha.
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2: 4:49.
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2: 4:49.
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2: Aperta a fivela, arruma um chapéu e vem com tudo que o Sertão Caboclo tá de volta. Aqui a gente respira moda sertaneja de qualidade. Aqui a gente respira modão de viola. Aqui tem modão caprichado pra você a todo momento. Abrindo mais um bloco, mais uma porteira do modão, tem Tião Londrina e Pardeninho, Homem Sem Rumo.

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1: Sertão Caboclo, o programa que tem linhagem, meu filho. Aqui o bicho pega. Aqui é modão sertanejo caipira do começo ao fim. No finalzinho a gente tem um pouquinho de música romântica pra dar aquela calmadinha no coração, né? É, daqui a pouquinho, se prepara. Quero mandar um abração bem especial lá pra Beth, que tá nos acompanhando, que tá aí na nossa audiência, muito obrigado. Edivaldo tá aqui junto com a gente também, seguindo com a gente na programação da nossa rádio. A Cléo mandando lá pro Juliano, pro Antônio Fernando, o Queiroz, Nilza, Fernando, todo esse pessoal aí, muito obrigado pela companhia e audiência de vocês. Mais uma chegando, saudade de Cuiabá, João Carreiro.

Juramento, Moreno e Moreninho. Passou por aqui também o Canário e Passarinho. Esqueça coração. Velha Porteira, Lourenço e Lorival e ainda João Carreiro. Saudade de Cuiabá. Ei, Cuiabá, meu querido Cuiabá, hein? Bom, seguinte, daqui a pouquinho tem as românticas. Já tem as apaixonadas do Sertão Caboclo.

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12: Nem só de viola vive o Sertão Caboclo. É, meus amigos, aqui a gente tem música romântica sertaneja no finalzinho do programa também, como eu disse ainda há pouco, para dar aquela calmadinha no coração, né? Aquele susto no finalzinho da programação. E pros corações apaixonados, um deleite. Leonardo, Mentira que Virou Paixão.

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0: é a força de um coração. É a força de uma oração, é a prova do perdão. 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
1: é a salvação.
0: É salvação a toda hora. É lágrima de quem não chora.
1: Nossa Senhora,
0: Nossa Senhora dos Anjos.

0: mente é um dos mundos desconhecidos, não conhecemos mais de 1% da nossa própria mente. Mas sabemos que pensamento é vida. Assim, uma das maneiras mais certas de desmanchar um feitiço. Preste atenção. Feito para nós. Com o fim de nos destruir, é conservar uma higiene mental. Cuidamos do nosso corpo. Higienizamos nosso corpo. Por que não cuidar da nossa mente? Pensamentos vingativos, desejos maus, vingança, são fetidos. Polui nossa mente como a sujeira polui o corpo físico. Cristo pregou a grande verdade: amai ao próximo se amamos aos nossos semelhantes e aos seres da criação. Se vivemos corretamente, se mantemos nossos pensamentos em ordem, nada nos poderá fazer mal. Irradia o homem em torno de si forças físicas como calor, eletricidade. Irradia também forças psíquicas como ondas vitais, que são conhecidas como magnetismo. Jesus afirmava que só devíamos praticar o bem para chegarmos ao Pai. Há mais de 3.000 anos antes de Cristo, no Egito, já se praticava as forças magnéticas sobre o nome de Sa. Antes de irradiar forças em seu redor, o homem as absorva. Logo, é importante que frequentamos bons ambientes, locais e recintos de boas vibrações. Caso contrário, absorveremos energias negativas que nos irão prejudicar. Mas se frequentarmos locais bons, saudáveis, teremos bons resultados. Pensamentos bons atraem bons resultados físicos e psíquicos. Indivíduos rancorosos, ciumentos, invejosos, são geradores de venenos psíquicos, são vasos de veneno e maldade. Que bandeiros, bruxos, são geradores de veneno e atraem forças negativas. Contra eles, o poder da bondade. Contra eles, o poder do perdão. Contra eles, o poder da oração, da caridade, do amor ao próximo. Bondade gera bondade, bruxaria gera a quem a faz e a quem ordena. Sujeira mental, hipocrisia, doenças físicas, amar faz bem, perdoar só traz felicidade. Portanto, meus senhores e minha senhora, uma das maneiras de possuir forças contra os feiticeiros, desentregando as cargas negativas, é fazer uso da oração. A prece tem uma influência considerável para aumentar nossa resistência contra malefícios. Por prece, entendemos todo ato espiritual que provoca a influência das forças do alto. Para ser benéfica, deve ser viva do ponto de vista social. Isto é, orar não consiste em recitar automaticamente palavras decoradas, pondo-se a pessoa de joelho, de mãos cruzadas, olhando para o alto. Não. A prece deve ser sentida, deve ser dita de todo o coração, para que o alto atenda aos nossos verdadeiros pedidos. Porque Deus ama todos e não atenderá aos pedidos para destruir nossos inimigos. Nossos inimigos são também filhos de Deus. E nossas inimizades nada têm em relação com as forças do alto. Devemos, antes de orar, perdoar os nossos inimigos. Lembre-se do que disse Jesus: perdoai aos vossos inimigos. Outra boa maneira de termos forças espirituais é praticar a caridade. Não há ninguém tão pobre que não possa dar, nem tão rico que não possa receber. É dando que se recebe, é perdoando que somos perdoados, é morrendo que começamos a viver de outra maneira. O perdão é também muito importante para a resolução dos nossos problemas e uma arma poderosa contra os trabalhos dos bruxos. Aqueles que se habituam a perdoar os inimigos sempre estão abrigos dos bruxos. As preces e aos atos de caridade estão completamente ao abrigo de toda bruxaria. Os pós, o enxofre, os nomes no sapo, os punhais nas bananeiras com nomes espetados, e o ódio e a inveja esbarra na aura limpa de quem assim está cobertado. Este foi o comentário de hoje para você se defender da feitiçaria, porque aqui com o irmão Cachoeira, no trabalho do irmão Cachoeira, no programa do irmão Cachoeira, nós trabalhamos com a felicidade em Cristo, em Deus. Trabalhamos com os dias de guia de luz através do Circo Esotérico do Rio de Janeiro, o poder pela fé, o poder pela cura. É assim que nós trabalhamos. Não precisamos aqui de trazer livro de São Cipriano, capa vermelha, capa preta ou capa de aço, pois a nossa maior força é Deus acima de tudo. É em nome de Cristo que eu trabalho. E então, eu trago aqui dizendo a vocês que não adianta macumbeiro, feiticeiro, jogar feitiço para cima de nós, porque com as forças das linhas dos guias de luz de Bezerra de Menezes e Allan Kardec, expulsaremos através do nosso guia espiritual também toda a bruxaria e toda a feitiçaria para quem está assim a projetando.
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0: Trazemos mais outra leitura de carta, desta vez que nos escreve e nos diz o seguinte: professor Helder, irmão Cachoeira, eu quero lhe agradecer pelo trabalho espírita que o Senhor fez para abrir meus caminhos. Eu trabalhava muito e nada fazia. Cada dia que passava me atrasava mais e mais. A minha vida era um verdadeiro inferno. Sofrimento e mais sofrimento, atrasos e mais atraso. Eu não sabia mais o que fazer, já tinha procurado outras pessoas que me prometeram e nada resolveram. comecei a ouvir o seu programa e resolvi lhe procurar. Fiz uma consulta espírita e o senhor descobriu que tudo na minha vida era inveja, olho grande e os caminhos fechados. Mandei que fizesse um trabalho de limpeza espiritual. E hoje tenho a felicidade de lhe agradecer. Tudo de ruim acabou. Hoje trabalho e vejo resultado. O sofrimento foi embora. O embaraço acabou. Enfim, a minha vida hoje é completamente diferente. Hoje sou uma mulher alegre e realizada. Exatamente por isso resolvi lhe escrever. Quem se assina é uma mulher realizada. Minha prezada amiga, muito obrigado por sua carta. Qualquer outro problema me procure, pois estarei pronto para te servir. Fiz um trabalho espírita, abri seus caminhos, retirei o embaraço, a inveja, olho grande. Hoje você está protegida e o Espírito de Luz caminha ao seu lado, iluminando, defendendo e protegendo. Daqui para frente é só paz, amor e alegria. E mais uma vez obrigado por sua carta. E qualquer outro problema, procure este amigo certo nas horas incertas, professor Irmão Cachoeira. Vocês escrevam as suas cartas dizendo a emissora que você quer ouvir a resposta de sua carta. É só você mandar para o nosso programa. De onde você estiver, se inscreve para a emissora dizendo o nome da rádio.
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0: Vamos esta história quando esta mulher que está curada nos diz: prezado irmão Cachoeira, olá, tudo bem com o senhor? Tudo, obrigado. Pois comigo está tudo ótimo, graças ao Senhor. Eu tenho certeza que o Senhor se lembra de mim. Eu estive em seu consultório já faz bastante dias. Eu me queixando de uma tosse, um problema nos brônquios respiratórios. Eu procurei por algumas pessoas. Umas me diziam que era bronquite, outras me disseram até que eu já estava tuberculosa, com problemas pulmonares. Sofria muito, professor, principalmente à noite, tossia demais e minhas costas doíam muito. Eu me alimentava pouco. Foi então, ao me consultar com o senhor me disse que eu tinha de fazer uma operação espiritual. E me disse que eu tinha que tomar uma garrafada à base de angico, jatobá, guaraná saíra e caraguatá. O senhor me aconselhou a tomar este lambedor, esta garrafada, e disse que eu tinha que fazer esta operação espiritual. Professor, foi o mesmo que tirar com a mão. A minha tosse acabou. A minha respiração voltou ao normal. Minhas dores se foram e hoje eu sou uma mulher sadia. Graças primeiramente a Deus e depois ao Senhor. Muito obrigado, professor. Muito obrigado ao Senhor. Hoje me sinto uma mulher curada. Minha cara amiga, obrigada. Obrigado, digo eu. Eu, por esta oportunidade de provar que nem só de trabalhos se trabalha o centro espírita esotérico, a cura pela fé. Lhe passei uma garrafada e lhe disse que eu tinha de fazer uma operação espiritual. E graças a Deus, dentro da medicina caseiras, produtos homeopáticos. Dentro das forças espirituais, eu lhe curei. A senhora está aí, minha amiga, dormindo, respirando, não precisa mais usar medicamentos sem ter solução. Graças a Deus, e quem lhe curou foi as forças medicinais da natureza. Foram cascas, folhas, sementes e raízes. E qualquer outro problema, eu disse, um outro problema, a senhora pode me procurar, porque eu estarei pronto para lhe ajudar.
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0: Natan, Deus me botou o Senhor uma pessoa que, graças a Deus, glória a Deus, abaixo de Deus e todos os anjos no céu, aqui na terra, eu tenho só de agradecer a Deus, primeiramente, o Senhor. Que vem lutando e, graças a Deus, eu cheguei dentro de seu consultório, que só Deus para saber como foi que eu cheguei. E, graças a Deus, então, eu só tenho de agradecer a Deus e ao Senhor, e sempre eu vou lhe procurando. Que o Senhor me perdoa, me desculpa de eu estar abusando, hein? Mas eu tenho que correr ao lado. A gente faz oração, a gente clama o Senhor, mas a gente tem que correr ao lado do que é melhor pra gente. Um bom dia, que Deus abençoe o nosso sábado.
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2: Não, só tudo na paz de Deus, graças a Deus. Só pra falar com meu amigo Ray, tudo na paz, graças a Deus. Porque eu tomei aquela garrafada, graças a Deus. Até hoje, graças a Deus, não toquei em cachaça, graças a Deus. Primeiro Deus, Senhor, Senhor. Eita, a fé vale ouro.
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2: Como é o nome da senhora?
3: Meu. Sim. Meu é Eulina Silva da Paixão.
2: Eulina
3: Silva da Paixão.
2: Silva da Paixão. Dona Eulina, quantos tempos mais ou menos a senhora esteve no Irmão Cachoeira?
3: Eu vim aqui, foi em dezembro de 2014.
2: Foi, 14.
3: Foi.
2: O que era o problema mesmo quando a senhora veio aqui?
3: Você falou, eu vim que o menino estava bebendo e o senhor disse
2: era seu filho.
3: Era meu filho, Etevaldo Silva da Paixão.
2: Como é o nome dele?
3: Etevaldo Silva da Paixão.
2: E a senhora mora onde?
3: Campo Formoso.
2: Campo Formoso. Como era o caso dele?
3: Ele estava bebendo uma cachaça louca que tinha aparecido nele, que ele estava bem magro, coisa com
2: ele. Ele vivia inveterado na bebida?
3: Era.
2: E o sintoma que ele sentiu, o que era?
3: O sintoma que ele sentia era uma dor numa perna e também disse que o cara disse que ele estava com problema de cirrose.
2: A ferida no estômago e cirrose. Ele estava com cirrose, não foi isso?
3: Foi.
2: Cirrose e a ferida no estômago. E como é que está ele agora?
3: Graças a Deus, ele fica mais lá, mas ela... Ele disse que está, graças a Deus, está sarado. Graças ao Senhor, o dia que eu vim aqui... O senhor me acompanhou, eu sempre um dia liguei ali agradecendo aqui, mas o senhor estava trabalhando também, ficou para depois, um dia passei aqui, estava fechado, porque estava em trabalho, né? Aqui a coisa.
2: Foi.
3: Mas graças a Deus, tá bom.
2: Como é o nome da senhora?
4: Tá bom. Luzia Gustavo de Souza.
2: A senhora é o que do filho dela?
4: Sou parente do filho dela, ele mora lá pertinho de mim,
2: ele
4: gosto
2: mora
4: muito
2: perto.
4: Dele.
2: É, como é que tá ele mesmo?
4: Tá bom, graças a Deus, muito gordo, muito bonito.
2: Como é o nome da senhora?
4: Luzia Custódio de Souza Santos.
2: Graças a Deus, né?
4: Graças a Deus.
5: Meus senhores, chegamos agora ao ponto mais importante do nosso programa. Onde você sempre nos espera todos os dias para fazer conosco a nossa corrente de fé, a nossa corrente de proteção espiritual. Chegou a hora de você pegar aquele paninho branco. Coloque perto do seu rádio, a chave de sua casa, a chave do seu comércio, a chave do seu automóvel. Coloque um copo com água, um documento daquela pessoa que esteja desempregado ou queira arrumar um novo emprego. A foto, a roupa daquela pessoa que esteja nos cárceres privados da vida, no leito de hospital, daquela pessoa que bebe e não se domina. Coloque as suas dívidas, coloque a sua receita médica. Coloque os seus desejos anotados em um papel e coloque neste papel e neste exato momento. Nós vamos orar a prece poderosa do programa de hoje.
6: Oração do Senhor do Bonfim. Um soldado brasileiro foi condenado à morte em uma roda de navalha. Assim a roda parou, jogaram de uma ponte abaixo em um rio caudaloso, mas a água só deu para molhar os pés. Pegaram ele, botaram lenha, gasolina, tocaram fogo, não queimou. Levantaram as balonetas para varar de lado a outro e as mesmas caíram das mãos dos soldados alemães. O general alemão, admirado com tanto milagre, mandou ver o que tinha e nada encontraram. Apenas, em seu pescoço, um cordão que continha esta milagrosa oração, que foi encontrado pela beata mocinha no altar de Nossa Senhora das Dores, no dia 5 de fevereiro de 1914, para evitar fome, peste, guerra, morte. Diz as seguintes palavras: Meu Senhor do Bom Fim, que sobre as algas andaste, hoje estás entre o cálice e a hóstia consagrada. Treme a terra, mas não treme o coração de meu Senhor Jesus Cristo. Tô no altar, mas temo o coração de meus inimigos quando para mim espiarem. Eu te benzo em cruz e tu não benzes a mim. Entre o sol, a lua, as estrelas e as três pessoas da Santíssima Trindade. Pai, Filho e Espírito Santo. Meu Deus, na travessia avistei meus inimigos. Meu Deus, que faço com eles? Com o manto da Virgem Maria sou coberto. Com o sangue do Senhor do Bom Fim sou valido. Se me atirarem, água pelo cano da arma há de correr, assim como correu o leite do peito de Maria Santíssima para a boca de seu divino filho. Se quiserem me esfaquear, a faca da mão cairá, cacete, foice, chuncho, que para mim afirmarem suspenso no ar de ficar, assim como ficou Maria Santíssima no pé da cruz, esperando seu bento filho. Corda que me botarem, nos meus pés tem que cair. As portas que me trancarem, tem que abrir-se, assim como abriu-se o sepulcro de nosso Senhor Jesus, para ele subir aos céus. Salvo foi, salvo sou, salvo serei, com a chave do Santíssimo Sacrado me fecharei, homem, mulher e menino, que trouxe esta milagrosa oração consigo, não é ofendido pelos seus inimigos espirituais, nem será mordido por animal peçonhento, e sendo mulher, não sofrerá endonada dor de mulher, e estando em perigo de parto, colocando esta oração no pescoço, será logo aliviado. Para possuir esta oração, não é preciso saber ler, mas deve carregá-la consigo, rezar e todas as sextas-feiras, três Pai Nosso, três Ave Maria, três Glória ao Pai, e oferecer cinco chagas do Senhor do Bom Fim.
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0: Olá, muito bom dia, saudações Bahia querida, bom dia, são 6:02 e começa mais uma edição do Voz da Cidade aqui pela Rádio Pombal FM. Muito bom dia a todos e a todas, a você aqui da sede, você aí dos povoados, dos sítios, das fazendas, um grande abraço. Hoje é 1º de setembro, terça-feira, esse é o dia de número 244. Faltam 121 dias para acabar o ano, 36ª semana. Hoje é dia mundial da oração pelo cuidado da criação, dia do médico endocrinologista, dia da bailarina e hoje também dia do professor de educação física ou simplesmente dia do professor de educação. A data homenageia os profissionais que trabalham para promover a prática de atividades físicas, esportivas e recreativas, contribuindo para a saúde, o bem-estar e a qualidade de vida de pessoas de diferentes idades. Embora muitas vezes seja associada apenas às aulas de educação física nas escolas, o profissional da área pode atuar em diversos espaços e com diferentes públicos, desde crianças e atletas, idosos, pessoas que buscam melhorar sua condição física. O profissional de educação física pode planejar, orientar e acompanhar atividades relacionadas ao exercício físico, ao esporte, à recreação e ao condicionamento corporal, respeitando os objetivos e as características de cada pessoa. Esse mês de setembro faz alusão também ao mês de setembro amarelo, que busca a prevenção do suicídio. Começa agora, vai até o dia 30. É também o início de setembro verde, que é a doação de órgãos. Vai ser muito forte essa campanha agora aqui em setembro. Agora são 6:04, 6:04 agora, 6:04 meu povo, vamos lá levantando, levanta para cuspir, cama quente não dá futuro a ninguém. Olha, o mês de setembro, no calendário agrícola, plantam-se agrião, aipu, algodão, batata doce, cará, couve, ervilha, fava, feijão, mamona, mandioca, raiz forte, taiá. Não me pergunte que eu não sei o que é. Semeiam-se agrião, aspargo, cará, cebola, mandioquinha, melão, nabo e pimenta. E colhe-se agora em setembro, pelo calendário agrícola, alface, cana-de-açúcar, cará, chuchu, couve-flor, pepino e tomate. Agora são 6:05, 6:05. Se hoje faz aniversário, festeja a vida. É, aniversário de Popó hoje. Aniversário da minha filhota, a minha primogênita, Vitória. Hoje completa mais um ano de vida. Já conversamos ontem, hein? Eita, que gosta de falar, puxou o pai. 6:05, filha, Deus te abençoe, viu? Sempre. Você é menina de ouro, minha primeira filhota. Hoje é aniversário também dessa fera aqui.
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0: É a Glória Estefan. Aniversário também de outra fera, Flávio José. Dispensa comentário, né?

E essa figura aqui, vocês se lembram? Clemilda Ferreira da Silva. A nossa Clemilda, que figuraça, viu? Ela estourou, rapaz, nas paradas de sucesso com essa música aí, ó. Prenda o Tadeu, 1985. A partir daí, participou de vários programas de rádio, de TV, Clube do Bolinha na Bandeirantes, Cassino do Chacrinha na Globo. A mulher fez sucesso, viu? Ela é alagoana, de São José da Laje. Só que ela já faleceu. Ela faleceu no dia 26 de novembro de 2014, aos 78 anos, de Aracaju, em Sergipe. Ela já estava com problemas de saúde, né? Há 4 meses tinha sido internada no hospital, depois que pegou uma pneumonia. Aí depois sofreu um AVC e enfrentava complicações de hipertensão e mal de Parkinson. Mas, inesperadamente,

Mas hoje é aniversário, dizem que não é um clube não, é uma nação. Será? Sport Clube Corinthians Paulista completa hoje 116 anos. Fundado em 1º de setembro de 1910 por um grupo de operários no bairro do Bom Retiro, em São Paulo. O time do povo tornou-se uma das maiores e mais populares equipes do futebol brasileiro e mundial, impulsionado pela força da sua torcida.

0: Isso que é democracia, um tricolor de raiz fazendo homenagem ao seu rival paulista. Parabéns aí à nação corintiana. Corinthians de Sócrates, de Palinha. Casagrande não, Casagrande é uma bolinha desse tamanho. Rivelino. Agora 6:09. Morria nessa data, gente, dia 1º de setembro, em 2009, Paulo Ramos, que foi também jogador de futebol. Três fatos aconteceram neste dia. Em 1910, 1º de setembro, 5 operários fundaram. Ah, é, essa é do Corinthians. Em 1923, o Japão foi sacudido por um terremoto que matou cerca de 150 mil pessoas e provocou uma onda de incêndios e enchentes no país. A capital Tóquio foi uma das mais atingidas. 1969, entrou no ar o Jornal Nacional, o primeiro programa regular a ser transmitido em rede nacional, com a apresentação de Hilton Gomes e Cid Moreira. O JN teve 12 minutos de duração. Hoje é aniversário de Igaporã e Itiruçu. O santo do dia celebra hoje Santa Beatriz da Silva e Santo Egídio. Pois é, pronto, é muita história. Esse setembro tá chegando com muita história, Tony Santos. Bom dia.
1: Quando entrar setembro, bom dia.
0: Bem lembrado.
1: Coisa boa é andar nos campos. Quero ver brotar o perdão. Legal,
0: muito
1: né?
0: Bem,
1: essa
0: legal.
1: Música é de Beto Guedes?
0: Beto Guedes.
1: Muito legal. Setembro chegou, minha gente. Extremo sul da Bahia. Santarém vai trazer daqui a pouquinho. Vai ter frente fria aí no extremo sul da Bahia, chegando no sul.
0: E muita chuva.
1: Agora, o que eu vi aqui se acontecer. No dia 9 de setembro, uma previsão de quase 40 milímetros de chuva para Ribeirão do Pombal. 9 de setembro, será que acontece isso? Bem, vamos esperar para ver, né? Seria uma tempestade.
0: É essa, não? Sol de primavera.

0: sabia que Beto Guedes é gago, né? Canta como ninguém. Agora na hora de falar, meu amigo.
1: Nos últimos dias do inverno, esperando a primavera, mas já é setembro, minha gente.
0: É. Eu, quando era moleque, o pessoal dizia, eu tô esperando a primavera. Eu pensava que era alguém. 6 e 12. Era, pensei que eu tinha. Era. 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

0: Para esta terça, o tempo permanece firme com predomínio de sol e condições de baixa umidade na maior parte da Bahia. Em Salvador, região metropolitana e no Recôncavo, poderão ocorrer chuvas passageiras nas primeiras horas do dia, hein? Promete muita chuva em Salvador hoje, seguida pelo predomínio de períodos ensolarados. Nas regiões oeste, sudoeste e Vale do São Francisco, continuarão sendo registrados baixos índices de umidade relativa do ar, inferiores a 20%. Ribeira do Pombal, muitas nuvens durante o dia com abertura de sol, máxima de 34 graus. Isso é a previsão. Ah, eu estava agora aqui fora e vi o céu totalmente coberto, né? Cinzento. A impressão que tem que vai chover, mas vamos aguardar. Aqui só diz que vai ter muitas nuvens durante o dia e abertura de sol à tarde. A máxima de 34 graus. Vento de 10 km, lua cheia. 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Informe Rural. Às 6 horas 13 minutos, 6:13, o preço do bom de tomate hoje só. Tomate rasteiro Irecê, caixa com 25 quilos, 45. Tomate longa vida Irecê, caixa com 25 quilos, 80. Tomate extra da Ceasa de Salvador, caixa com 20, 22 quilos, 70. E tomate de primeira em Juazeiro, caixa com 26 quilos, R$90. O dólar em baixa, fechou o dia de ontem a 5,18. Já o euro também baixa, fechou o dia custando R$6,01. 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E a gente começa com o destaque de capa dos jornais da capital.
1: Eu vou começar aqui com o Jornal à Tarde. Salvador recebe prova piloto do censo da população de rua. Zema, Marçal e Cury brigam por segunda opção. Segundo a pesquisa Atlas Intel, Zema tem 13,6%, seguido por Pablo Marçal, e que tem 12,3%, e Augusto Cury, 10,5%. Está crescendo nas redes sociais aí o Cury.
0: Mas Marçal não vai ser candidato, não. Ele está inelegível por 8 anos. 6:14, 6:14, 6:14. O destaque do Correio para hoje é o seguinte: setor produtivo baiano pede mais tempo para discutir fim da escala 6x1. Entidades locais que representam comércio, indústria, transporte e agronegócio criticam a celeridade da proposta no Senado e alertam para possíveis impactos sobre custos, preços e geração de emprego. Ainda na capa, uma nova baixa dos sapateiros. Prefeitura lança programa com investimento de 7 milhões em 250 fachadas, além de incentivos fiscais e eventos culturais. E começa hoje a instalação de boias para delimitar área de banho no Porto da Barra. Informações do Correio para hoje.
1: Tribuna, entidades debatem o fim da escala 6x1. Quem está pensando em comprar imóveis aí em Salvador? E alta dos imóveis lá em Salvador chega a 20%. É outro destaque aí da Tribuna da Bahia. Cury rompe a polarização e cria o primeiro fato novo na campanha.
0: 6:16, no Giro Nacional, o estado de São Paulo, sob desconfiança, o governo prevê superávit de 18,6 bi. Em 2027.
1: O Globo, com dívida pública em maior nível em 5 anos, governo prevê superávit em 2026. Endividamento chega a 82,5% do PIB. Olha, eu vou dizer uma coisa aqui, viu? É menor do que o dos Estados Unidos e muitos países aí. E aí a gente fica nessa neurose. E pressiona quadro fiscal. Prévia do orçamento do ano que vem estima contas fechadas no azul em 18 bilhões.
0: Pelo Diário.
1: Está bonitinho, né, Santarém? No orçamento do governo aí, as previsões estão bonitinhas. Né?
0: Mas vá.
1: Vamos ver se confirma.
0: Diário Gaúcho, feminicídio disparam na capital em 2026, Rio Grande do Sul.
1: O Folha de São Paulo, governo Lula reserva 44 bilhões para emendas no orçamento de 2027 e proposta prevê salário mínimo de R$1.741 e superávit de 18 bilhões e 600 milhões de reais.
0: Jornal de Brasília. Brasileiros estão refém dos golpes na internet.
1: Jornal do Comércio Pernambuco, Fé Comércio, é a Federação do Comércio lá de Pernambuco, né? Aponta a perda de 50 mil empregos com o fim da escala 6x1 em Pernambuco.
0: Jornais online, UOL.com destaca: governo Lula reserva 98 bilhões para crédito subsidiado em 2027.
1: Metrópolis exclusivo: Mendonça pede à Procuradoria-Geral da República informações sobre mensagem de vó Caro a Moraes, que cita proteção de Gonê e Andrei.
0: 6h17, o R7 Alcolumbre indica Pacheco para vaga de Bruno Dantas no Tribunal de Contas da União.
1: Vamos lá. G1, TSE começa a julgar nesta terça-feira a ação que vai definir regras sobre o uso de deepfakes.
0: É, bandeira amarela, conta de luz continua com cobrança extra neste mês de setembro. Uma péssima notícia.
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3: A conta de luz vai continuar pesando mais no bolso do brasileiro em setembro. A Agência Nacional de Energia Elétrica manteve acionada a bandeira tarifária amarela neste nono mês do ano, o que significa que o consumidor paga uma taxa de R$1,88 a cada 100 kWh consumidos. De acordo com a agência, a manutenção da bandeira amarela, que está acionada desde maio, reflete condições menos favoráveis de geração de energia no país, que enfrenta uma redução nos níveis dos reservatórios das hidrelétricas e, por causa disso, precisa acionar as usinas termoelétricas, que possuem um custo mais elevado para a produção de energia. Diante desse cenário, a ANEEL reforça a importância de bons hábitos de consumo para evitar desperdícios e contribuir para a sustentabilidade do setor elétrico. Da Rádio 2, Milena Abreu.
0: Agora 6h19, destaques do Voz, tragédia familiar. Três irmãos e um primo morrem afogados em açude aqui na Bahia.
1: Ministério Público cedia capacitação para aprimorar atendimento a mulheres e prevenir feminicídio.
0: 8 acidentes deixam 3 mortos em apenas 2 dias na região de Coité.
1: Mutirão com 181 atendimentos gratuitos em Crisópolis e Olindina é realizado pelo Ministério Público.
0: Jovem encontrado morto com revólver próximo ao corpo no distrito Pereira, em Santa Luz.
1: E decreto cria o refúgio de vida silvestre Serra da Chapadinha, que abrange 4 municípios da Bahia.
0: Polícia Civil faz operação contra dono de construtora famosa em Salvador. Tudo isso e muito mais já já.
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0: 6h20, os destaques do Pombal Móvel com Kleber França. Vende lá, Kleber, bom dia. Tempo fechado, né? Nubladão aí, cinzento.
4: Bom dia, Edson Santarini, bom dia, Tony, bom dia, ouvinte do programa Voz da Cidade. Hoje, terça-feira, dia 1º de setembro. Seja bem-vindo ao mês de setembro, e o mês de setembro chega, né, com esse clima nublado, céu acinzentado, muitas nuvens, faz até um friozinho nessas primeiras horas de hoje, mas a cidade já acorda, já começa a se movimentar. Aqui na Praça da Juventude, local onde me encontro, muitas pessoas já fazendo a sua atividade física, seu cooper, sua corrida, enfim. E Ribeira do Pombal, né, tá com essa característica cada vez mais voltada para a saúde, para o bem-estar, né? Isso é muito bom, isso é positivo demais para nossa cidade. Olha, vamos aos destaques para a edição de hoje aqui do nosso Pombal Móvel. Daqui a pouco a gente vai trazer mais informações sobre o acidente que foi registrado na saída aqui de Ribeira do Pombal, um acidente, essa ocorrência que aconteceu aqui em nossa região, além, claro, do plantão da Guarda Civil Municipal, plantão do Serviço Móvel de Urgência, as informações, as ocorrências, você vai ficar sabendo de tudo daqui a pouquinho no nosso Pombal Móvel. Homem de 49 anos foi morto a facadas em bar às margens da BR-110. Isso aconteceu em Cipó. O suspeito já foi capturado. Mais informações daqui a pouco para você. A gente vai trazer aqui um balanço da Operação Mulheres Seguras, né, que encerra ações na Bahia com 156 prisões em flagrante durante o mês de agosto. 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Eu sou Kleber França, direto das ruas de Ribeira do Pombal, para o programa Voz da Cidade, com Edson Santarini e Tony Santos.
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0: 2022/2026, sancionada pelo prefeito Ciro, com o objetivo de reforçar a segurança da comunidade escolar. De acordo com a legislação, a utilização dos equipamentos será realizada por guardas municipais ou agentes de portaria designados pela Secretaria Municipal de Educação. Os profissionais deverão ser devidamente capacitados para atuar nas inspeções. A lei determina que os procedimentos sejam realizados de forma a não prejudicar o funcionamento regular das aulas, nem comprometer o ambiente educacional. Também deverão ser respeitados os direitos individuais, a dignidade da pessoa humana e os princípios previstos no Estatuto da Criança e do Adolescente, o ECA.
1: A Prefeitura de Fátima vai realizar concurso público para efetivar, né, pessoas aí contratadas, não por contrato. Para isso, já nomeou a comissão especial do concurso público, que fica formada aí por 3 titulares e 3 suplentes. Os titulares: presidente Romilda Carvalho Amaral Filha Reis, secretário, né, dessa comissão, Lisiane, secretária Andrade Vieira, e o vogal, né, que é outro membro da comissão, José Domingos Reis de Oliveira. Os suplentes são José Jardson da Costa, Sandra Regina de Santana e José Aldair Nascimento. Agora é esperar a contratação da empresa, o edital, e essa equipe aí é quem vai fiscalizar e acompanhar o concurso público da Prefeitura de Fátima.
0: 6h29, atenção, pais e responsáveis, o CETEP está convocando para o segundo plantão pedagógico deste ano, referente à segunda unidade letiva. Então, neste dia, amanhã, né, quarta-feira, dia 2, vai estar à sua disposição, disponibilizados, os boletins e informações sobre a vida escolar dos estudantes das turmas do primeiro, segundo e terceiro ano, hein? O horário matutino vai acontecer das 7 às 11, certo? Vespertino das 13 às 16h30. E a escola pede que os professores e os pais responsáveis compareçam no turno em que o estudante está matriculado, dentro do horário estabelecido, ok? Então, amanhã, dia 2, quarta-feira, você que tem filhos que estudam no CETEP, primeiro, segundo, terceiro ano, tem esse compromisso amanhã de ver como é que está a situação do seu filho e, claro, dá uma olhadinha lá nos boletins, né? Para saber se ele está estudando realmente.
1: O prefeito J. Júnior de Adustina criou o Comitê Gestor Intersetorial Municipal do Programa Bolsa Família no município. Compete ao Comitê Gestor Intersetorial Municipal do Programa Bolsa Família em Adustina promover ações de divulgação das condicionalidades do Programa Bolsa Família, cadastro atualizado, frequência escolar e pesagem semestral de crianças e mulheres conforme critérios do programa. Realizar reuniões bimestrais ou sempre que necessário para análise dos resultados. Também realizar campanhas de sensibilização nos postos de saúde, escola e demais localidades para cumprimento das condicionalidades. Este apoiar, estimular e divulgar o cadastro único para programas sociais, entre outras atribuições. O conselho é formado por membros. O comitê é formado por membros da Secretaria Municipal de Desenvolvimento e Assistência Social, Secretaria Municipal de Saúde e Secretaria Municipal de Educação.
0: 6h31, a Câmara Municipal de Ribeira do Amparo realiza hoje, 1º de setembro, a eleição da mesa diretora, que comandará o Legislativo durante o biênio 2027-2028. Conforme o edital, a sessão terá como finalidade específica a escolha dos vereadores que irão integrar a mesa diretora no próximo período. Serão considerados eleitos os candidatos que alcançarem a maioria exigida pelas normas regimentais para cada cargo. A mesa diretora possui um papel central no funcionamento do Legislativo Municipal, sendo responsável pela condução dos trabalhos da Câmara e pela organização das atividades administrativas e parlamentares da Casa. O mandato começa em janeiro do ano que vem. Os vereadores escolhidos para compor a nova mesa diretora tomarão posse automaticamente no dia 1º de janeiro do ano que vem. O mandato terá duração de 2 anos, com encerramento previsto para 31 de dezembro de 2028.
1: Pois é, Serrinha completou no último domingo 100 dias sem registrar homicídio por arma de fogo. Segundo a Polícia Civil, o último caso desse tipo ocorreu na madrugada entre 21 e 22 de maio. No acumulado entre janeiro e 30 de agosto deste ano,

0: O município registrou 7 homicídios contra 15 no mesmo período de 2025. A redução é de 53,3%. Ainda de acordo com a Polícia Civil, Serrinha está há 78 dias sem registro de crime violento letal intencional, classificação que inclui homicídio, latrocínio e lesão corporal seguida de morte. O último homicídio informado pela polícia ocorreu em 12 de junho e foi cometido com arma branca.
1: Pois é, só tem notícia boa então lá de Serrinha, né? Porque a prefeitura autorizou a realização de um novo concurso público para o provimento de vagas no quadro de pessoal efetivo do município. A medida foi oficializada por meio de decreto, assinado ontem pelo prefeito Ciro. De acordo com o documento, o certame será destinado ao preenchimento de vagas previstas na estrutura de cargo da Prefeitura de Serrinha. O decreto, porém, não informa a quantidade de oportunidades, os cargos que serão oferecidos, os salários ou as datas para inscrição e realização das provas. O provimento dos cargos ficará condicionado à existência de vagas na data de publicação do edital de abertura das inscrições. Além disso, será necessária uma declaração do ordenador de despesas responsável, atestando a adequação orçamentária e financeira das novas despesas à lei orçamentária anual e a compatibilidade com a lei de diretrizes orçamentárias.
0: Ontem, 43 anos da tragédia que marcou Pojuca. Eu tinha 12 anos quando isso aconteceu, em 31 de agosto de 1983. Pojuca viveu uma das maiores tragédias de sua história. Um trem da Rede Ferroviária Federal, carregado de gasolina e óleo diesel, descarrilou na área urbana do município. O combustível vazou durante horas e acabou provocando uma grande explosão e incêndio, atingindo casas e moradores próximos à ferrovia. As chamas chegaram a cerca de 30 metros de altura. O desastre deixou 99 mortos e aproximadamente 120 feridos, muitos deles com queimaduras graves. Parte das vítimas precisou ser levada para hospitais de Salvador devido à falta de estrutura médica suficiente em Pojuca. O episódio também levantou questionamentos sobre as condições da ferrovia e a atuação das autoridades. Décadas depois, a tragédia permanece viva nas memórias dos pojucanos. Eu lembro como hoje, viu?
1: Me lembro. Inclusive, nós fomos até lá. Era pequeno, tinha muito parente lá. O que aconteceu para piorar a situação, Tony? Quando descarrilhou, as pessoas começaram a pegar baldes e panelas e pegar gasolina.
0: Brincadeira.
1: E tinha fogo, rastro de fogo, porque gasolina, você sabe.
0: Ah, é.
1: Né? E aí muita gente morreu dentro de casa. Muitos inocentes, inclusive, que a pessoa levava aqueles baldão grande cheio de gasolina. Né?
0: O fogo aconteceu. Se espalhou, né?
1: E onde tivesse. Onde pesado, já ia pegar. Aí, por isso que deu essa tragédia toda.
0: E o fogo chegou a 30 metros de altura, brincadeira.
1: Imagine, rapaz. Gasolina daquela época não era misturada.
0: Eu assistia essas reportagens pela televisão, né?
1: Uhum.
0: Então aí, filhos, as repórteres foram pra lá.
1: Foi, a Globo deu uma cobertura.
0: O jornal era só aquilo, enfim. Foi uma coisa. Eu tinha 12 anos, né? E foi em 83 isso.
1: 6h36 agora.
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1: Olha, ontem tivemos dois jogos, um pelo brasileiro e outro pela Série B. Pelo brasileiro, o Remo perdeu em casa, só o Bahia não ganhou do Remo, né? Curitiba ganha, só o Bahia. 3-2.
0: Ainda vai ter uma chance, né?
1: E o Fortaleza ficou em 1-1 com o Operário do Paraná. Deixa eu ver se isso alterou aqui a Série A, Curitiba foi para...
0: Passou o Atlético Mineiro, né?
1: É, rapaz, Curitiba tem, eu acho
0: que... Passou Bragantino e Atlético Mineiro, que ele tinha 34, estava abaixo de Bragantino e Atlético Mineiro, né?
1: E o Remo?
0: O Remo, coitado, vai morrer lá na vice-lanterna. E quem gostou desse resultado foi o Internacional, porque se o Remo ganha, quem ia para a vice-lanterna era o Internacional.
1: Uhum. Pela Série B, com esse resultado, o Fortaleza ficou em que colocação? Na quinta, com 41.
0: Rapaz, empatou em casa o Fortaleza ou fora?
1: Foi em casa. O Operário do Paraná, com esse resultado, vai para onde? O Operário é o nono, com 37.
0: Aí onde um time perde uma vaga, porque fica empatando em casa, aí fica se arrastando. Aí
1: o Sport já tá fora lá, ó, daquele... daqueles quatro.
0: Aí vamos lá, se o CRB hoje ganhar, já passa. Se o Atlético Goianiense ganhar do próximo, já passa. E olha que o Fortaleza jogou em casa, então a próxima vai ser fora.
1: É.
0: Ou seja, deixa escapar, né?
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0: E hoje tem Copa do Brasil, viu? Tem Atlético Mineiro, que vem de vitória pelo Brasileirão contra o Vitória aqui da Bahia por 2-1. E tem o Cruzeiro, que vem de derrota pelo Brasileiro. Do Vasco 3-1. Então eles empataram 0-0 no primeiro jogo. Agora o jogo vai ser lá na Arena RMV do Atlético Mineiro, então na casa do Atlético Mineiro. Vamos ver o que acontece, né? Atlético Mineiro e Cruzeiro decidindo a vaga, a primeira vaga nas semifinais. Amanhã tem Santos e Palmeiras amanhã.
1: A aposta tá 3,25 pro Atlético. 3,25 pro Atlético, 2,25 para empate. Tá quase que empate, né? O Londrina vai jogar com Juventude pela Série B. E o Bahia empatou ontem, feminino.
0: E o Vitória pela Copa do Brasil vai jogar amanhã, às 9:30, contra o Vasco. O Vitória perdeu de 1-0 lá em São Januário. Se vencer por 1 ou 2, se for uma diferença de 1 gol, vai para os pênaltis. Se for uma diferença de 2 gols, vai para as semifinais o Vitória. Seria a segunda vez que o Vitória chegaria a uma semifinal do campeonato da Copa do Brasil, coisa que o Bahia ainda não conseguiu. Quinta-feira tem Grêmio Internacional, né? Os dois em crise, mas o Grêmio vem de vitória, mas não tá muito bem no campeonato. E o Internacional vem dessa derrota para o Bahia, então vamos ver o que acontece no clássico gaúcho. Muitos clássicos aí nessa Copa do Brasil.
1: O Bahia deu sorte, viu? De pegar o Vitória, aliás, pegar o Vasco. 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A Inter de Limeira aprovou definitivamente ontem a proposta. A proposta de
0: SAF.
1: De SAF, um grupo de investidores, mais Ronaldo e Roberto Carlos, para assumir a Sociedade Anônima do Futebol, SAF do clube. 53 votos favoráveis, apenas um contrário na votação, né? Na Assembleia Geral. Então tá aí. Inter de Limeira, anote esse nome, viu?
0: Para você dizer que eu não falo de Série C, tem o quadrangular, são dois quadrangulares, viu? Botafogo da Paraíba, Maringá, Floresta e Santa Cruz vão disputar o primeiro quadrangular. Dois saem aí para subir. E no outro, Brusque, América, ou melhor, a Ferroviária, a Inter de Limeira. Olha a Inter de Limeira aí, ó. E o Paysandu. Aí eles vão jogar entre si, são 8, né? Formados em 2 grupos. Aí os 2 primeiros de cada grupo sobem para a segunda divisão. E aí os 2 primeiros vão disputar também o título da Série C, mas Santa Cruz, Santinha tá lá, rapaz, tomara que o Santinha suba. Oh, meu Deus, eu tenho o Santinha subir.
1: Ainda vejo ainda.
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13: 6:47.
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13: Quando eu fiz a homenagem, ela ainda não tinha acordado e agora ela já mandou: tô aqui, hein? Tô ouvindo. Cadê minha homenagem? É minha filhota Vitória, que tá fazendo mais um aninho de vida. Eu mando um abraço para ela. Aquele abraço, filhota. Te amo, decorazione. Você é minha. Você é minha inspiração.
14: Cara, torcedor do Bahia, bota uma...
13: Rapaz, não... Parabéns, eu vou contar a história,
14: Parabéns, Vitória.
13: Vou contar a história rapidinho. Vitória, quando nasceu, ela tinha 50% de chance de não vingar. Porque ela engoliu o parto. Você sabe que aquilo tem muita bactéria, muita... A médica não deu esperança. Só é pai. Só Deus aí agora. A nossa parte tá fazendo. Aí tomou antibiótico, coisa. E aí a mãe, que era evangélica, que é... Essa minha filha vai vencer. Minha filha é uma Vitória. Já fiquei com uma pulga atrás da orelha, né?
14: É, por causa do Vitória.
13: Do Vitória. Aí deu, não deu outra. Ela vingou. Eu disse: não, eu vou ter que homenagear com Vitória.
14: Aí só faltou você mudar de time.
13: Agora. De time, era. Aí, e o vizinho.
14: O milagre não foi completo.
13: O vizinho soltou foguete e deu um kit pra Vitória usar do Vitória.
14: Porque ele era a Vitória.
13: Era a Vitória. Ao lado, um pai Bahia. Até, o carro era vermelho também, a peste do Fiat
14: Uno. O milagre não foi completo. Ela escapou, graças a Deus. O principal foi.
13: Foi ela.
14: Foi ela. É. Mas você não virou Vitória. Aí,
13: graças a Deus também.
14: O milagre tem que ser maior ainda pra você virar Vitória.
13: Ah, você é doido. Kleber França, flamenguista. Hoje é aniversário do seu rival, Corinthians, viu, velho?
14: Ele não é flamenguista. Parabéns. Não, ele é flamengo, porque flamenguista é aquele que anda com a camisa, com a bandeira.
13: Ah, é, é.
14: Ele é flamengo.
15: Eu não sou apaixonado desse jeito, não. Fanático.
14: Eu separo. Você é flamengo ou flamenguista? Não, você é Bahia ou Bahia?
13: Mas
14: ou...
13: tem gente que é doente, velho.
14: É,
13: tem corintiano que eu nunca vi igual, a casa toda.
14: Agora eu não sei se é porque Flamengo é maioria, mas geralmente Metade do torcedor do Flamengo não entende nada de futebol. Nada. É porque a maioria, né? Tem quem entende e quem não entende, né?
15: Mas eu entendo. Você tá
14: não, eu não tô dizendo que você não entende. Eu tô dizendo que a maioria não entende.
15: 6h49 agora. Parabéns aí pra Vitória, filha do Edson Santarini, que hoje tá completando idade nova. É, tive a honra de conhecê-la, né? É, bater um papo, menina de ouro aí que dá muito orgulho pra esse paizão coruja, apaixonado por essa filha, por
13: as
15: filhas, né? O Edson Santarini é um pai realmente incrível, tem um sentimento maravilhoso. Quando começa a falar dessas filhas, começa a se emocionar, é impressionante. E deve estar aí com o coração apertado, né? Com essa distância da filha nesse dia tão especial. Parabéns, Vitória. Tudo de bom pra você, felicidades. Olha, Edson Santarini, no mês de agosto foi um mês que dedicou aí para fazer uma campanha especial para combater a violência contra as mulheres e encerrou, inclusive, uma operação, a Operação Mulheres Seguras. Inclusive, essa quinta fase da operação, que é uma iniciativa do governo federal voltada para o combate à violência contra a mulher, foi encerrada ontem e com resultados aqui que chamaram a atenção da nossa reportagem. Durante todo o mês de agosto, a Polícia Civil realizou 156 prisões em flagrante relacionadas a crimes como injúria, estupro, lesão corporal, violência psicológica e descumprimento de medidas protetivas. Foram cumpridos 31 mandados judiciais durante a operação. Ao todo, as equipes realizaram 2.445 diligências, incluindo 1.885 atendimentos a vítimas, além de 513 acompanhamentos de medidas protetivas e 47 visitas preventivas em municípios baianos. A operação também promoveu 119 atividades educativas com orientações à população sobre a prevenção, identificação e denúncia de casos de violência contra a mulher. Os resultados foram apresentados durante uma reunião que foi realizada no Centro Integrado de Comando e Controle em Salvador. A Polícia Civil, segundo a Polícia Civil, o trabalho de enfrentamento à violência contra a mulher terá continuidade, inclusive com ações de atendimento ao público feminino, com terminais metroviários na capital baiana. Aqui em Ribeira do Pombal, Santa e Tony, quem passa pela Praça da Juventude percebe a presença de um banco vermelho, né? Ele foi instalado no dia 26 de agosto, aqui na praça, um banco gigante, na verdade, né? O monumento gigante do Banco Vermelho, como parte das ações da campanha do Agosto Lilás. Foram desenvolvidas aí pela Prefeitura Municipal. Estrutura aí chama a atenção de quem passa pelo local e traz a mensagem: você não está sozinha. Além de informações sobre os canais de denúncia e apoio às mulheres vítimas de violência. A instalação do monumento aqui em Ribeira do Pombal, inclusive a cidade integrou aí um grupo de cidades seleto em todo o país e utilizam o Banco Vermelho como símbolo de conscientização e enfrentamento ao feminicídio. O mês de agosto, mês de campanha, de conscientização para combater a violência contra a mulher, passou. Mas a gente tem que manter, né, firmes, todos juntos, homens, mulheres, todos juntos, para combater esse mal que assola o nosso país. Por hora, essas são as informações. Daqui a pouco a gente volta para trazer também informações sobre uma criança de 12 anos que foi atropelada por uma motocicleta em Tucano. Já já, essa informação completa para você aqui no nosso Pombal Móvel, direto das ruas de Ribeira do Pombal, no oferecimento do Leal Supermercado. 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
11: 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Sou Kleber França, direto das ruas de Ribeira do Pombal, para o programa Voz da Cidade com Edson Santarini e Tony Santos.
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26: Muito bem, daqui a pouquinho tem um horário da propaganda gratuita, política, né? E a gente, são 25 minutos até o dia 31, não é? Acho que é 31. Primeiro, né? Faleceu o cantor da banda Raio da Cilibrina, Rogério Valença.
27: Oi?
26: Tá dizendo aqui o ouvinte. Dá tempo pra você vender aí, vá.
27: Trazer um recado aqui rapidinho da
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5: Santarini, estamos de volta diretamente das ruas de Ribeira do Pombal para atualizar algumas informações sobre o plantão do SAMU aqui em Ribeira do Pombal. Olha, tivemos algumas ocorrências que tivemos o acompanhamento, precisou, né, do acionamento do SAMU aqui de Ribeira do Pombal. Inclusive, um acidente que aconteceu ontem por volta das 11h40 na rua Aracaju. Na verdade, numa rua atrás, uma parte não pavimentada atrás da rua Aracaju, onde já se tem ali praticamente uma área, vamos dizer assim, rural, aqui em Ribeira do Pombal. Mas nas proximidades ali da rua Aracaju aconteceu essa colisão, uma colisão inclusive que deixou uma das vítimas muito grave, em situação que inclusive precisou do acionamento da unidade avançada para o atendimento. Segundo informações, as vítimas são dois homens de 21 e 42 anos. Ambos estavam em motocicletas quando acabaram colidindo. Um deles apresentava traumatismo crânioencefálico, o TCE, de natureza moderada. Diante da situação, como eu disse, foi necessário o deslocamento da unidade avançada do SAMU para realizar o atendimento e o resgate das vítimas. Os dois homens foram socorridos e encaminhados para o hospital, onde receberam atendimento médico. Além dessa ocorrência, o SAMU também atendeu hoje pela manhã, por volta das 4 da manhã, uma pessoa que sofreu com uma crise convulsiva. Na verdade, um jovem de 13 anos que foi levado para o Hospital Geral Santa Teresa para ficar em observação. Não se tem novas informações aí do estado de saúde das vítimas, tanto do acidente como desse caso desse jovem que teve essa crise convulsiva. Além desses casos, algumas ocorrências clínicas, mas nada que chamasse a nossa atenção. Daqui a pouquinho a gente vai trazer o plantão da Guarda Civil Municipal, que registrou algumas ocorrências, e ainda esse caso de um homem de 49 anos que foi morto a facadas em um bar às margens da BR-110 e uma criança que foi atropelada em Tucano. Já mais informações para você aqui no nosso Pombal Móvel. 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

0: 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Kleber França, direto do Pomba Móvel, girando pelas ruas de Ribeira do Pombal com informações para o programa Voz da Cidade com Edson Santarini e Tony Santos.
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0: 7h34, Tony Santos.
1: 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A gente vai ter sexta-feira, dia 4, dois shows, né? É o Domi Silva, a partir das 7, e Mário Marrone, a voz de Pablo, às 21 horas. 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O cover do Pablo. 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
2: É, teve essa tragédia que aconteceu em Paramirim, onde 4 crianças da mesma família morreram afogadas. 3 irmãos e um primo. Domingo de tarde. Um menino de 9, outro de 6, outro de 3 e outro de 8.
1: Agora a gente fica perguntando, né?
2: Mas como é que deixa...
1: é que essas coisas acontecem então com muita frequência? As pessoas andam distraídas demais.
2: É.
1: Sei lá.
2: 5 crianças estavam em um coxo, um recipiente normal, utilizado para colocar ração e suprimento para animais. Acabou sendo usado como uma espécie de embarcação no açude. Olha para aí a traquinagem. E durante a brincadeira, essa vasilha foi parar em uma área mais profunda. E aí já foi, né? Com o peso, afundou, começou a afundar, e aí a mãe tentou, no desespero, e acabou em tragédia. 4 mortos numa família só.
1: Santarino, de 2022 para cá, é Kleber?
2: Celso.
1: Celso, então vou te chamar depois.
2: Vamos para Celso, fã. Falar de saúde, venha Celso, bom dia.
3: Oi, bom dia minha gente, aquele abraço, pessoal ligado no programa, a todos os amigos ligados na Pombal FM, um forte abraço aqui da equipe. 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Um abraço, gente, saúde, paz, uma boa terça-feira a todos e até a próxima, se Deus quiser.
2: Valeu, Celso, valeu, Celso. Olha, gente, vocês ficaram sabendo ontem no Pinga Fogo, houve o sorteio do Pix, premiado pelos 38 anos da rádio, e a vencedora foi Ana Paula Alice Jesus Santos, ela que mora aqui em Pombal, no Pombalzinho. Ela participou com o número 552, que corresponde à ordem de inscrição, né? Então tá aí, foi feita a entrega ontem, Kleber, inclusive, e caiu em boas mãos, né? Uma pessoa que não tinha uma condição, não tem uma condição assim, né? Mas conseguiu ganhar, que bom, 1621. E eu vi no vídeo ela dizendo, vou comprar umas coisinhas, fazer umas comprinhas, pagar umas dívidas e comprar umas coisinhas pra mim também.
1: E eu estava aqui ontem à tarde, 5 da tarde até 7, pessoal parabenizando, dizendo eu não ganhei, mas estou feliz porque uma pessoa que realmente das classes populares conseguiu ganhar, das classes populares, não das casas populares, uhum. Para não entender errado. Lá do Pombalzinho, né? Uma senhora, deve ser da batalhadora, daquelas que precisam. É, e a gente fica feliz quando chega na mão assim de quem precisa, né? Isso é importante. 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Olha, Santarém. Pombal está com 56.449 habitantes. Em relação ao ano passado, aumentou 133 habitantes. E em relação a 2022, quando foi realizado o censo, nós aumentamos, deixa eu ver aqui, rapaz, 2.003 habitantes em 4 anos. Dá quase 600 habitantes por ano. Então isso significa, né, que a nossa população, a população pombalense, né, o ano passado foram 133, mas se você pegar os últimos 4 anos, de 2022, que a gente chegou a 54.010 habitantes e agora estamos com 56.499, a gente aumentou 2.003 306 habitantes. Tem muita gente vindo morar em Pombal, hein? Não é só parindo, não são que as mulheres estão parindo, não. É que tem gente mudando de cidade.
2: E muita, ao contrário de Salvador, que está perdendo, né? A cada ano, habitantes.
1: O pessoal está procurando o interior com mais tranquilidade. É. Não seja tão atrasado também, né?
2: Uhum.
1: Por isso que Pombal é uma cidade tão aconchegante. Porque ela não tem o que uma grande cidade tem, mas também não é uma cidadezinha que não tem...
2: Fraca, né?
1: É fraca, né? Então, dá para viver aqui tranquilo.
2: Eu vou falar de um assunto. Facharam um rapaz novinho, morto, com um revólver ao lado dele. Sugere o quê? A gente vai saber já já aqui em Santa Luz.
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2: É, pois é, 7h48, 7h48. É confirmada a morte desse rapaz mesmo, viu? O Rogério Valença, ele já vinha doente lá em Aracaju e confirmou aqui. O Rogério participou de bandas, foi da... A última banda foi a Raio da Cilibrina, mas ele já tocou na banda, como é o nome dela? Calcinha Preta, já também tocou no Caviar com Rapadura, Moçada, Sol Filé. Deixa eu falar aqui do...
7: Cadê? Caviar com Rapadura, eu lembro.
2: Era.
7: E Raio da Silibreira. Cadê a ordem?
2: Era. Ele era pernambucano, mas morreu em Aracaju. 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
2: Vamos lá. Tem um rapaz, acharam um rapaz deitado segunda-feira em um distrito chamado Pereira, em Santa Luz. Walter Tales, Vilas Boas, encostado num reservatório de água, numa área de Caatinga, na saída de Tatiaia. E aí tinha marcas de tiros. O revólver foi encontrado próximo ao corpo. A polícia vai agora investigar se ele atentou contra a própria vida. Isso aconteceu na cidade de Santa Luz. 8 acidentes deixaram 3 mortos em apenas 8 dias. Em 2 dias, em Conceição do Coité. Impressionante. No mesmo trecho, rapaz, 8 acidentes, 3 pessoas morreram, entre eles uma mulher. E ontem teve mais 2 com uma morte. Aquele trecho ali entre Coité, Serrinha, na BA-409. Perigo puro.
1: Para eu fechar aqui minha participação, gente, no mês de agosto, que eram esperados 36 milímetros aqui em Ribeirão do Pombal, choveu apenas 14 milímetros, né? E esse mês de setembro, que são esperados, aliás, setembro, Santarina, é o mês que menos chove em Pombal, viu? Não só em Pombal, no semiárido aqui. O mês que mais chove é maio, o que menos chove é setembro. são esperados 26 milímetros. Mas a boa notícia, tomara que ela se confirme, é que para a próxima quarta-feira tem uma previsão aí de 36 milímetros de chuva. Seria mais do que a média esperada para o mês de setembro. Será que se confirma isso? Segundo as previsões, vem aí uma frente fria que chega no extremo sul da Bahia, primeiro, depois vai para o sul, depois sudeste. Quem sabe não será essa frente fria que possa trazer essa chuva lá para a semana que vem aqui para a nossa região.
2: Não sobra um carocinho para nós, né?
1: É, quem sabe, né? Zomara. Valeu. Um abraço, gente. Valeu. Assim que eu tô de volta no Pra Lá de Brega.
2: Bom, na sequência você fica com a matéria especial que fala das novas diretrizes médicas restringem o uso de hormônios da tireoide durante a gravidez. Essa matéria você vai ouvir conosco aqui, tá bom? E aí eu volto com o Momento do Rei, que canta hoje Amada Amante.
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17: Sociedades médicas brasileiras atualizaram as orientações para o diagnóstico, tratamento e cuidados quando constatadas alterações na tireoide da mulher gestante. As novas orientações anunciadas pela Sociedade Brasileira de Endocrinologia e Metabologia e pela Federação Brasileira das Associações de Ginecologia e Obstetrícia têm como base a diretriz publicada pela Associação Americana da Tireoide. A principal mudança determina que grávidas com funcionamento normal da glândula e exames positivos apenas para anticorpos da tireoide não devem mais receber medicamentos hormonais preventivos, pois estudos comprovam que a medicação não reduz os riscos de aborto ou parto prematuro. Outra mudança importante afeta o tratamento do hipotireoidismo leve, que agora terá o início das medicações focado nas primeiras 12 semanas de gravidez, período decisivo para o desenvolvimento inicial do feto. Mas diferente da diretriz internacional, o Brasil optou por manter a orientação pelo rastreamento precoce de todas as gestantes no início do pré-natal, para identificar com precisão quem realmente necessita de acompanhamento. A Associação Americana, por sua vez, sugere um rastreamento seletivo para problemas da tireoide, apenas em mulheres que tenham fatores de risco. Da Rádio 2, Milena Abreu.
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0: 1971. É, Roberto Carlos, parceria com Erasmo.
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0: Na verdade, o Roberto e Erasmo queriam expressar um amor intenso e verdadeiro que desafiava as regras rígidas daquela época. Ave Maria. Tinha as barreiras sociais, né? Para não oficializar a união com a primeira esposa, que era a Cleonice Rossi, conhecida como Nice. Então tem um pouco dessa duplo sentido, né? Amante. Foi, na época, muito questionado, censura, enfim. Mas é isso mesmo. Mas a obra de arte está aí, do Rei Roberto. 8:06, 8:06. Hoje nós vamos falar de remédios. Os remédios caseiros para a gripe não substitui o tratamento recomendado pelo médico, viu? Não. Se puder agregar, agrega. Mas substituir, não. E também o filtro é um dos equipamentos mais importantes do aquário, hein? Pois ajuda a manter a água limpa e saudável para os peixes, para você que cria. Bom dia, amigos. Acho que o povo, depois da pandemia, piorou. Ou é impressão minha? Tá tendo coisa aí que a gente fica pensando, né? Se foi o ser humano que fez. É, realmente. A gente achava que era o inverso, né? O ser humano ia ficar mais sensível, sabe? Valorizar mais a vida, a amizade, o amor. Tá piorando. Achei uma penca de chave na rua. Tá na casa de Nego Gil. Nego Gil. Uma penca de chaves. Quem perdeu uma penca de chave, se for essa. É, de fato, tá brabo, meu irmão. Tá brabo. Uns crimes loucos. Pessoas tomando atitudes sem pensar. Olha, atenção, a Polícia Civil realizou ontem uma operação em Salvador, que teve como alvo o proprietário da empresa PJ Construções e Terraplanagem Limitada. A ação ocorreu durante a manhã de ontem, na companhia, que fica na Sussuarana, ali perto do CAB. De acordo com informações, a operação foi conduzida pelo Departamento de Repressão a Combate à Corrupção, ao Crime Organizado e Lavagem de Dinheiro, né? Os agentes cumpriram o mandado de busca e apreensão contra os proprietários da empresa em razão de possíveis crimes cometidos em Feira de Santana. A PJ é conhecida por manter contratos expressivos com o poder público. Um levantamento feito em 2021 apontou que a empresa acumula mais de 282 milhões em contratos com o governo do estado desde 2017. Entre as obras realizadas pela empresa estão a ampliação do setor norte do sistema de abastecimento de água de Feira, sistemas de esgotamento sanitário em diversas cidades da Bahia e contenção de encostas em bairro de Salvador. A empresa potente, essa empresa. Segundo dados da Transparência Bahia, durante o período em que Walter Pinheiro esteve à frente de secretaria do governo estadual, 232 milhões foram pagos à PJ. O montante representa cerca de 82% de todo o valor recebido pela empresa em 2017. Essa PJ me parece que pega lixo também, se não estou enganado. É empresa potente lá na capital. Mas tá enrolado aí, viu? Aí é com ele, Roberto Carlos e as baleias. 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Como era essa penca de chá? Essa música que você me deu hoje não tinha não, filho. Eu procurei aqui, não tem não. A de Rei Roberto, que meu jovem lá de Cipó sugere.
2: Amor Santarino. Oi. Só de pai e filho, o resto.
0: E é?
2: Não sei se há amor. Esse? Amigo, ninguém tem mais. Sou a fé de Deus. Mas tem uns ainda que...
0: Vale a pena.
2: São bem capazes de ser amigo.
0: Com certeza. Zequinha não tinha não, viu?
3: Ô, Santarino, essa internet é só em Pombal ou eles vêm pra Cipó também, se quiser? Me responda aí, meu jovem.
0: Se eu não me falho a memória, é só pra Pombal. Mas de qualquer forma, ligue pra confirmar, viu? Pode ser que ele já tenha chegado até lá. Mas eu acho que não, acho que é só Pombal e alguns povoados. Vou botar o telefone aqui para você ligar, viu? 9999-0488. Você liga e só certifica, eu acho que é isso. Mas 100% você confirma com elas lá, tá bom? 8h13 agora, 8h13, 8h13. Cadê aquela notícia, rapaz? Eu separei aqui. De um caso. Rapaz, sarampo voltou a preocupar, hein? E acende alerta para empresas. Uhum. São Paulo tá pisteado lá de sarampo. O negócio lá tá brabo. Meu irmão me disse. E agora, doenças, rapaz, que já eram erradicadas, né? É, hoje é aniversário da minha filhota. Eita, que a gente já saía, viu? Pense no grude. Era aí, Vitória. Era não, continua sendo, né? Mas quando ela era menor, Ave Maria. Só comia comigo. Também, diz que a bicha é grandona, viu? Ali gostava de um mocotó, viu? Ainda gosta até hoje. Mas, pai, tô indo pra aí, viu? Sabe, né? Meu mocotózinho, não se preocupe não. Bom dia, Santa. A humanidade está cada vez mais desumana. É, tá piorando. Agora sempre foi assim, viu? A história tá aí para contar, né? As barbaridades em suas épocas tinham suas particularidades, não com esse grau que tem hoje, né? Mas o ser humano mudou nada. Mudou nada. São épocas que mudam. Prédios longos, aviões que chegam e vão. Mas a humanidade sempre teve essa coisa ruim. Tudo bem? Parabéns para minha filhota. Deus te abençoe sempre. Valeu. Eu tenho 3. Vitória, Amanda e Sofia. Vitória de setembro, Sofia de abril e Amanda é de junho. Obrigado, G. Nilza. Veja aí, sugiro uma música internacional, vai que tô sem inspiração hoje. É, rapaz, confirmado mesmo aquele rapaz lá que tava doente ele. Vamos lá, vamos pro intervalo, eu volto trazendo Kleber França.
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0: 8:20, 8:20, 8:20. Hoje é dia 1º de setembro, hoje é dia de um monte de coisas, entre eles é o dia do professor de educação física, né? Se eu não tivesse essa profissão, talvez eu seria um bom disciplinado professor de educação física. Era uma das minhas paixões, né? Que eu achava bonito, rapaz, só malhando e tal. Aí, só que o curso que eu ia fazer não tinha à noite, só tinha de dia na UFBA, na Universidade Católica não tinha. Aí eu deixa quieto, mas seria uma das minhas paixões a educação física. Hoje não dou um pulo nem num tamborete.
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0: Kleber Fanta, 8:21.
2: Estamos de volta, diretamente das ruas de Ribeira do Pombal, Edson Santarini, para atualizar os nossos ouvintes dos principais acontecimentos de Ribeira do Pombal e região, inclusive sobre o plantão da Guarda Civil Municipal aqui de Ribeira do Pombal, que ontem, por volta das 10 horas da manhã, os agentes da Guarda Civil Municipal estiveram auxiliando no cumprimento de um mandado de prisão relacionado ao não pagamento de pensão alimentícia aqui em Ribeira do Pombal. A ação contou com apoio e troca de informações com a Polícia Civil de Euclides da Cunha, que auxiliou na localização deste procurado. Após o cumprimento do mandado, o homem foi apresentado em Ribeira do Pombal e posteriormente conduzido para a delegacia de Cícero Dantas, onde foram adotadas as medidas cabíveis. Ainda durante o plantão, por volta das 11:55, a Guarda Civil Municipal prestou apoio à equipe do SAMU no atendimento a um acidente envolvendo duas motocicletas ali nas imediações da Rua Aracaju, nas imediações do Açude. Inclusive, a gente até trouxe no bloco anterior as informações sobre o estado, né, que inclusive grave, de um dos envolvidos nesse acidente, que também contou com o auxílio da Guarda Civil Municipal. E por volta das 3:30, já à tarde, os agentes voltaram a apoiar o SAMU durante o atendimento a uma ocorrência envolvendo um paciente em surto na localidade como Manteiga, né? Esse paciente, na verdade, ele foi teve o auxílio aí da Guarda Civil Municipal e o atendimento do SAMU aqui em Ribeira do Pombal. Essas ocorrências fazem parte do trabalho desenvolvido aí pela Guarda Civil Municipal, tanto no apoio ao SAMU, à Polícia Civil. Então, um abraço aí para os homens da Guarda Civil Municipal de Ribeira do Pombal. E também nesse plantão, nessas últimas horas, nesse último fim de semana, mais um homicídio foi registrado no município de Cipó. Um homem identificado como José Nilson dos Santos, de 49 anos, foi vítima de um homicídio na madrugada do último sábado, dia 29. O crime aconteceu por volta da 00:20 em um bar que fica localizado ali na BR-110, no bairro Mulungu 1. De acordo com a informação que conseguimos apurar, José Nilson teria sido atingido por um golpe de faca enquanto estava no estabelecimento. Após ser ferido, um homem teria tentado socorrê-lo utilizando uma motocicleta. No entanto, nas proximidades do terminal rodoviário da cidade, os dois teriam caído. Segundo os relatos, o condutor da moto, assustado com a situação, deixou o local antes da conclusão do socorro. A polícia militar foi acionada e deu continuidade ao atendimento e conduzindo a vítima até o hospital municipal. Porém, no entanto, José Nilson não resistiu aos ferimentos e teve o óbito confirmado por volta das 5 horas da manhã. Familiares da vítima informaram aos policiais que teriam localizado e capturado o suspeito do crime, que foi identificado pelo prenome de Marcelo. Tem 28 anos o Marcelo. O homem foi conduzido para a central de flagrantes em Cícero Dantas e agora está à disposição do Poder Judiciário, podendo assim responder pelo crime de homicídio. Mais um no município de Cipó. Edson Santarini e ouvintes da Rádio Pombal FM. Outra informação, dessa vez foi um acidente que infelizmente acabou vitimando uma criança, né, de 12 anos lá no município de Tucano. Isso aconteceu domingo por volta das 6 da noite, na Avenida Doutor Oliveira Brito, próxima à Praça da Caixa d'Água. Segundo a informação que a gente conseguiu apurar junto à Polícia Militar, a criança estava atravessando a via quando foi atingida por uma motocicleta Honda CB 300 cilindradas. A vítima foi socorrida pelo SAMU, levada para o Hospital Mariana Penedo. Após avaliação médica e exames diante da suspeita de fraturas, a criança foi regulada para o Hospital da Criança e Feira de Santana para dar continuidade ao atendimento. O condutor da motocicleta, de 23 anos, também ficou ferido. Ele foi socorrido por populares e encaminhado para o hospital com escoriações pelo corpo e uma pancada na cabeça. O motociclista, relatou que seguia em baixa velocidade quando teria sido surpreendido pela criança atravessando a rua, correndo, e não deu tempo, né, de frear, de parar a motocicleta. Após receber alta médica, o condutor foi encaminhado à delegacia de polícia de Tucano para prestar mais esclarecimentos. A motocicleta foi apresentada na delegacia e o caso está sendo investigado pela Polícia Civil. Não temos novas informações sobre o estado de saúde da criança de 12 anos que foi atropelada, volto a repetir, no último domingo, dia 30, lá em Tucano. 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Você segue ouvindo aí Edson Santarini no Voz da Cidade. Daqui a pouco tem Pinga Fogo com Mark Viana e Edson Santarini, e eu posso retornar a qualquer momento com mais informações aqui na programação da Pombal FM, a Rádio 10 da Bahia. Um abraço, Santa, até mais.
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8:28. Olha, agora me deram um monte de sugestão. We Are The World. Agora é de Lionel Rich. É aquela da África, né? Me deram aqui Bryan Adams. Mas teve uma pessoa que me pediu antes, quando eu falei, eu tô sem inspiração pra música internacional. Aí pintou um monte aqui. Mas foi pegar uma legal aqui que me deram sugestão. Aí amanhã eu toco Bryan Adams, depois eu troco essa

0: Já tá tudo já no meu script. John Secada, Bryan Adams, Rich, Lionel Rich. Pronto. 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Com uma internet muito potente, né? 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Tem combos com diversos aplicativos para você que procura a internet recheada de informações. Lá vai ter conteúdo, conteúdos, aplicativos, combos, você vai assistir tudo que você quer. Rapaz, é assim, você clica lá, digita o nome, já aparece as relações de filmes. É, semana eu assisti um filme, eu gosto daquele cara, rapaz, é... Days Washington, né? Aquele cara fazendo o filme é barril, viu? É Dayson ou é Daisy Washington, alguma coisa assim. O cara não faz filme ruim, rapaz. Washington, acho que é isso. Denzel. Tem outros também. Eu gosto de filme. Olha, eu só assisto filme. Olha, Leonardo DiCaprio não. Tom Cruise não. Denzel Washington. Will Smith, mais ou menos. Depois que ele deu um murro no cara, eu não gostei mais dele. Eu gosto de Adam Sandler. Tem um cara também, rapaz, que ele é fera. Esqueci o nome dele. E Brad Pitt lá foi ator, rapaz. Sai daí. Johnny Depp, né? Paul Newman, Ave Maria. Só tinha fera nessa época. 8h31, vamos pro intervalo, né? E eu volto. Ah, ele aqui, rapaz. É aquele com cara de mal. Jason Statham. É Statham, não é isso? Acho que é ele, gosto. Assisti um filme com esse cara, vai. Que filmaço, viu? É isso, Jason Statham. Aquele carequinha. Ô, bicho malvado, viu? Tem esse aqui, é Gianni Johnson, aquele bichão grandão. Também é bom. Johnny Depp, já falei. Ah, Nicolas Cage. Esse cara é fera, meu irmão. Não tem filme ruim que esse cara faça.
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0: você viajando, ouvindo um sonzinho desse, hein? Carrinho todo fresquinho de ar-condicionado. E aí, você vai viajando ouvindo as músicas gostosas. Faz uma viagem no tempo, né? 8h40.
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0: Rapaz, eu falei aqui. Essa música é linda demais. Genilza. Eu falei aqui de algumas feras que eu gosto como ator. Aí o Valadão me humilhou. Meu filho, esqueceu de Robert De Niro? Tá zoa. Mel Gibson, Tom Hanks, Morgan Freeman. Ah, sim. Al Pacino, vixe. Não dá pra saber quem é melhor, né, velho? Só tem fera. Paul Newman, lembra? Dá gosto de assistir filme assim bom, velho, com atores bons. Viva, parece que o filme não vai acabar nunca. Olha, Bolsa Família agora de setembro começa a ser depositada a partir do dia 17, o final 1, ok? Dia 17. Moçanta, mal acabou agosto, né? O povo pergunta, quando é que sai o Bolsa Família de setembro? Dia 17 de setembro. O último vai ser pago no dia 30. Beleza? Pronto. Você já fica sabendo que 17 começa e termina dia 30, que é o NIS 0. NIS 0. Muito bem, 8 horas 42 minutos. 9 horas tem Pinga Fogo com Marco Viana. 1 da tarde tem Paulo Andrade. Com Tamo Junto. Tamo Junto. A advogada relata ter sido dopada, estuprada e perseguida por advogado que tenta ocupar posto do Tribunal de Justiça. Eita, o povo tá perdendo. Estão tomando leite de quê, rapaz? De veneno de cobra. Ninguém mais outro mede. Populares protestam contra a demora na regulação de pacientes em Madre Deus. Nenhuma vida deve ser esquecida na fila. Madre de Deus, viu? Região metropolitana. Cidade lindinha. Bom para se viver, Madre de Deus. Lá no cantinho dela tem praia. Você vê a Baía de Todos os Santos. Você vê Salvador. Madre de Deus é top de linha. Cidade arrumadinha, organizada. É, se dopou porque saiu com a pessoa, né, velho? Tô vendo dois copos, velho. Tem um, como é que negócio? Boa. Anthony Hopkins, né? Anthony Hopkins. É Hopkins ou Himps? Anthony Hopkins. Acho que é Hopkins. Diga.
2: Bom dia,
0: Sam. E aí?
2: Bom dia, Santarine. Essa não é linda, não. Essa trespassa a lindeza. Linda, linda, linda essa música. Ave Maria.
0: Essa música é Barril. E o Valadão tá lá dirigindo, ouvindo a rádio. Que massa. Na pista ali, você ouvindo ela bem? Né? Anthony Hopkins. É Hopkins, acho que é isso mesmo. Ah, eu tenho ator demais, velho. Eu adoro filme americano, viu? Sou louco. Pro cinema. Eu já disse a vocês, né? Quando eu vou ao Salvador, duas coisas eu faço rápido: ir pro cinema e comer acarajé. 8h44, porque agora vamos fazer o quê, meu filho? Vamos falar de remédios caseiros para gripe. Não substitui o tratamento recomendado pelo médico. Todo mundo tem um pouco de louco, de médico e louco. Todo mundo sabe dar sugestão. Não, pode tomar isso aqui, que é bom. E realmente, em alguns casos, de fato, resolve, né? O velho chá de limão com canela e mel. Mas se o médico passar remédio, tem que primeiro obedecer o doutor. Depois as doutoras dentro de casa, né?
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0: Os remédios caseiros para a gripe não substituem o tratamento recomendado pelo médico e, por isso, devem ser usados somente para complementar o tratamento indicado e ajudar na recuperação.
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13: 8h50, acabou o milho, acabou a pipoca, papá. Vem aí, pinga fuego. Mas antes, vamos falar de quê? De aquário. O filtro é um dos equipamentos mais importantes do aquário, hein? Para ajudar a manter a água limpinha da Silva. Valeu. Ei, você sabe a chave do sucesso? O que eu não sei, mas sei que a chave do fracasso é querer agradar a todos. Que Deus te abençoe, te guarde, te faça feliz e abençoe também o nosso mês de setembro, que vai ser bom pra caramba. Tchau.
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2: Olá, tudo bem? Eu sou a Tati Invade e está chegando o nosso Mundo Pet. O filtro é um dos equipamentos mais importantes do aquário, pois ajuda a manter a água limpa e saudável para os peixes. Porém, a limpeza deve ser feita de maneira correta. O recomendado é lavar as mídias filtragens com água retirada do próprio aquário, nunca com água da torneira, que pode eliminar as bactérias benéficas responsáveis pelo equilíbrio biológico. Esse cuidado simples contribui para manter a qualidade da água e reduzir o risco de doenças. Este foi o nosso Mundo Pet.
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0: Visão, a primeira edição do Jornal Nacional, e é fundado o Esporte Clube Corinthians Paulista hoje, 1º de setembro, Santarini.
1: Primeiro bom dia. 1º de setembro, nas manhãs de setembro, quando entrar setembro, ele já
0: Vanusa,
1: entrou.
0: Vanusa, você tocou Vanusa.
1: É.
0: Tocou Beto Guedes?
1: Hoje de manhã, a pedido de Tony.
0: Ah, massa.
1: Ele até
0: aquela...
1: cantou, quer dizer.
0: Ah, não, quer dizer, não, ele arranhou, né? Ele assassinou a música do Beto Guedes.
1: Setembro, eu acho o mês mais romântico, mais simpático, charmoso.
0: É?
1: É, o início da primavera, flores, sabe?
0: Agosto, bye bye, né?
1: Tchau.
0: Tchau.
1: Tchau. Deixa pra agosto.
0: Dizem, né, que é o mês mais...
1: É o maior, tem 5 semanas.
0: É, e demora de passar, não?
1: Né?
0: Não acontece nada, é massa, viu?
1: Tem um negócio, é um caruru, um negócio assim diferente, uma festa, não sei o quê.
0: É.
1: Ô, mesinho.
0: Pelo menos setembro fica, é o mês véspera da festa de outubro,
1: é,
0: né?
1: Gente,
0: aqui pra nós tem aniversário da cidade. Agosto, assim, só aniversário da rádio, né, Santarini?
1: É.
0: É só aniversário da rádio.
1: Porque o resto...
0: Os outros meses tem alguma coisa, né?
1: Tem sempre uma coisinha.
0: Sempre uma coisinha.
1: Semana Santa,
0: é,
1: de abril.
0: Mês de julho é meu aniversário. É. Que é uma data muito marcante.
1: Não, São João.
0: Mês de julho, pelo São João.
1: Julho.
0: São João é junho, doido.
1: É, agora, daqui pra frente, agora é carnaval, pai.
0: Eu tava pensando isso. É festa de outubro, mas tem Natal também, as festas de fim de ano.
1: Tudo converge pro carnaval. O fim de ano, tem Natal, Ano Novo e tal. Mas, e é um ano eleitoral, né?
0: Sim.
1: Um dia, pra eleição é antes da festa de outubro, é?
0: Acho que é uma semana antes.
1: Quer dizer, podemos chorar e sorrir ao mesmo tempo.
0: Que alguém vai chorar, alguém vai pra festa vibrando.
1: E outros vão.
0: E outros, quem se envolve muito, quem tosse muito, vão chorando. É assim. Porque tem pessoas que sentem uma derrota ou sentem uma vitória, que vibram, né? Pessoas envolvidas. Porque tem essa coisa do torcedor também, né, Santarinha?
1: É.
0: Torce pro seu lado, pro seu time. E não tem, não há mal nenhum nisso aí. Que não pode é brigar, é se ofender. Coisa que a gente vem pregando há algum tempo aqui, que é a disputa pelo voto, é um processo, né, democrático e tudo. Que não precisa ninguém estar se ofendendo nem brigando por isso. Mas tá chegando, viu? Daqui a 33 dias mais ou menos, é?
1: É, dias úteis, 20.
0: É mesmo, Santarini? Eita, que a eleição chegou. E tudo passa, nós fizemos aquela euforia. Ó, esse ano tem São João, depois tem Copa do Mundo
1: e
0: eleição.
1: É agora.
0: Tudo é passado.
1: Página virada.
0: Fica na história, né, Santarini?
1: É por isso que eu digo que a gente não pode perder tempo com coisas...
0: Com coisas fúteis.
1: Porque a vida é um estralo, cara. A gente já tá em setembro.
0: Claro. Aí o tempo passa e a gente fica só planejando, ou fica só se estressando, e a gente para e a gente deixa de viver, né, velho?
1: Viver, meu irmão. Um dia após outro.
0: E outra, como você disse, é cada segundo, né, Santa? Porque aquele lá no Himalaia, o Nepal e China, tava vendo, Santarini, eles, segundo a ONU, o Nepal é o país que menos polui no mundo e é castigado e penalizado pela natureza, né?
1: Pelo preço,
0: diga aí,
1: demais,
0: que já quase 1000 mortos, né? E o que tem de gente desaparecida, cada imagem, rapaz. Eu fico mexendo nessas imagens do Nepal e o algoritmo fica só me mandando. Cada cena, velho. Cada cena triste.
1: Aquela primeira mesmo que eu me lembrei, assim, pra fazer, pra eu poder me entender melhor, você já viu uma carrada de caçamba de areia.
0: É, derramando, né?
1: Quando você bate a pá, não desce aquela...
0: Desce.
1: A mesma coisa ali, velho.
0: É angustiante aquilo ali.
1: É.
0: Acho que a palavra é essa.
1: Parece aquele negócio de Hollywood.
0: Parece aquelas coisas de filme mesmo. E é tudo muito real.
1: Hoje a gente tava aqui, Mark, brincando. Aí me lembrei de alguns atores que eu gosto, né? Americano. Aí eu disse alguns. Daqui a pouco o cara só veio com... Robert De Niro.
0: Tudo nata, né?
1: Rapaz.
0: É tudo nata, né?
1: Agora, atriz, nos Estados Unidos não tem.
0: Então, é porque eu não sou de lembrar, mas eu conheço muitos, principalmente os da velha guarda, esses consagrados. Eu conheço alguns que eu nunca fui cinéfilo, mas eu gostava.
1: Eu gosto.
0: Aí tem vários. Mas se, assim, pra eu lembrar, não vou lembrar, que eu não sou muito bom de lembrar, não.
1: Paul Newman.
0: Paul Newman. Tem muitos,
1: uma,
0: né?
1: Uma galera boa, viu?
0: Galera boa. Eu conheço vários, mas não consigo lembrar assim, não. É.
1: Ele que fez aquele negócio da moto do diabo, né?
0: Sei lá. É. Mas Nicolas Cage é desses mais atuais, é bom.
1: É bom, ele é bom. Denzel.
0: Denzel Washington, bom excelente. Também.
1: Diz que aquele cara é um exemplo de amigo, de marido.
0: É.
1: Né?
0: Eu conheço vários e todos atores consagrados.
1: E Al Pacino, você gosta?
0: Al Pacino. Não tem um assim. Eu gosto muito daquele que fez. Você sabe que eu lembro umas coisas assim, que eu digo, poxa, minha mente, esqueço outras, né? O ouvinte já percebeu. Tem aquele que fez O Silêncio dos Inocentes, como é o nome? Me ajude aí. Eu gosto muito daquele que fez. Aí, eu conheço vários filmes e não consigo lembrar. Aquele que fez Gladiador, não consigo.
1: É bom também.
0: É.
1: Ele tem o seu tamanho, sabia?
0: Eu gosto, só que ele é
1: baixinho.
0: É Samuel Jackson.
1: Aquele que tem um zoinho assim?
0: Aquele é bom pra caramba também. Eu conheço demais, mas esqueci o nome.
1: O Zóio Caído lá.
0: Zóio Caído. Né?
1: Aquele cara é. Ele trabalha como policial.
0: Como é o nome dele, rapaz?
1: É o nome mesmo.
0: Vários filmes que eu já assisti com ele. Não, Steve Seagal é negócio de espremer sangue. Karatê. É doido, os caras com 50 metralhadores, Steve Seagal ainda ganhando os caras. Mas respeito, é bom. Brio.
1: Mas eu não acho ele bom de ator, não.
0: Nicolas Cage, você é quieto, Walter Júnior. Você nem assistiu um filme, só assistiu um filme de bocagem, de daquele negão, daquele negão, não, do negão.
1: Do. Eu sei.
0: Só assiste filme.
1: E de Titiolina. É do tipo dele.
0: Vem com Nicolas Cage, nós já estamos falando aqui duas vezes. Nicolas Cage, como que é uma grande novidade. Anthony Hopkins. Boa, garoto. Olha como o Walter Júnior escreveu Chuck Norris. Chuck Norris morreu um dia desse. Eu pensei que era tanque. Chuck Norris, Walter, C-H-U-K, Chuck Norris.
1: Ele era faixa preta.
0: Walter Júnior, figura. Morreu um dia desse.
1: Era parceiro de Bruce Lee.
0: Esses caras lutavam com um exército sem arma, sem nada.
1: Agora tem um fortão aí que fez aquele escorpião. O morenão forte?
0: Não, ele não empresta, não.
1: Não, é porque ele briga também. Ele dá um pau nenhum e derruba a cidade toda. Os caras exageram também, velho. Tem filme que é besta, as cadeiras voam, assim.
0: Poxa, como é o cara do filme do... Eu já assisti tanto.
1: Bruce Willis.
0: O cara com Bruce Williams. Não tem Williams, não, rapaz. É Bruce Willis.
1: É Willis? Não,
0: Jackie Chan.
1: Não.
0: Uma vez eu toda hora. Aconteceu um negócio que uma vez eu ligava a televisão, aí eu desligava porque era filme com o Jackie Chan. Aí depois eu assisti, tava eu e a mulher assistindo, né? Aí no espectador, que filme, esse filme vai ser bom. Aí ele tava segurado num avião, o avião no céu, e ele botou a cabecinha. Rapaz, eu quase quebro a televisão, velho. Eu digo assim, quem tá ali? Daí, homem.
1: E aquela subida na parede, velho?
0: Hã?
1: Aquela subida dele na parede.
0: Você tá indo aí o avião assim no ar, ó. Aquele todo mundo no avião, eu disse, esse filme é bom. Esse filme é bom. Aí, e eu já vinha todos os dias encarreado, filme com o Jack Chan. Aí quando penso que não, ele pendurado, segurado no avião e o avião no espaço. E botou a cabecinha assim. Aí. É doido.
1: E outro também chinesinho que é bom pra caramba. É do quilo dele. Bruce Lee é incomparável.
0: É. Oi, oi.
1: Rapaz, aquele filme de karatê, os caras sobem na árvore, vai voar, os caras dão um soco, quebra Tóquio todo, ninguém, cada menino.
0: É, mas não, hoje não produzem mais filmes, né?
1: Agora, já os de Bruce Lee eram
0: reais. A gente ia pro Cine Rex, pro cinema de Aécio, só pra ver esses filmes de Bruce Lee. Lotava. A gente já saía lutando. Vamos procurar brigar agora pra colocar os golpes, o que nós aprendemos em prática.
1: Meu irmão. Pegou, né? Assistiu o filme de Bruce Lee, chegou em casa, pegou o buchaco. Quando fez
0: bateu assim, na testa.
1: Foi bater pro hospital. Nunca mais ele quis lutar buchaco.
0: Os filmes que vai até junto, Van Damme, Jean-Claude Van Damme é desse tamanho. Mas os caras fizeram sucesso e a turma gostava.
1: Não, esse só faz as coisas ruins, né, Van Damme?
0: Não, é tudo negócio de briga. Oi! A gente dá risada, ganha bem, ainda dá risada também. Daqui a pouquinho a gente traz as notícias, as bombas chiando. Entregamos ontem o nosso checão, né?
1: É.
0: Todo mundo ficou, era pra ser meu, era pra ser meu. Sucesso a nossa promoção.
1: Mas teve gente que gostou.
0: Por quê?
1: Pelo perfil da pessoa que ganhou.
0: A gente fica torcendo para que as pessoas que precisam, todo mundo precisa, né, Santarém? Uhum. Mas algumas pessoas precisam mais. Isso é muito relativo, né? Mas interessante é que deu tudo certo e nós podemos passar um mês de agosto, um mês de aniversário, vamos trabalhar pra gente comemorar os 39. Esperamos em Deus que estejamos aqui, né, Santarini? Pra gente comemorar.
1: Nos 40.
0: Eu quero assim que os 40 anos da Rádio Pomba FM seja de arromba. De uma festa gigante. Porque todo aniversário é a mesma coisa, não precisa nem. É só pra gente movimentar ali, lembrar dos ouvintes, mas o de 40 anos eu acho que a gente tem que botar pra arrebentar. Fazer um pix de 40 mil. Você dá, Marquinhos? Eu dou 20.
1: O salário mínimo. Tem que ser alguma coisa assim de 4, né? 40.
0: A gente pode pensar, né?
1: Em algo assim em torno.
0: O salário mínimo foi bem entregue, a pessoa que recebeu merecia, é uma guerreira da vida, ajudou muito. Beleza? Qualquer um que ganhasse seria merecido, né, Santarina? Mas já que essa aqui ganhou. Peixinho, Walter Júnior.
1: Quem mais?
0: Vamos ver. Peixinho, Walter Júnior.
1: Bruno.
0: Boa, Santarina. Deixa eu ver quem mais. Os que não merecia. Peixinho, Walter Júnior, Bruninho. Lembra de mais alguém? Mais uns três aí.
1: É
0: verdade que não suspendeu a candidatura, suspendeu a campanha do Renan Santos, entendeu? Foi. Suspendeu a campanha. Arrebentaram com o POB. Esse STF, meu Deus do céu.
1: Não, e o que eu fico mais preocupado é quando são decisões únicas.
0: Monocráticas, né?
1: Essas coisas, velho, tem que ser colegiado. Vai lá, 5 vai dar opinião lá.
0: A gente vai
1: ficar muito suspeito.
0: A gente vai falar sobre isso. O Dias Toffoli, ele vinha fazendo muitas críticas a esses ministros, principalmente ao Toffoli, que teve seu nome relacionado ao caso Master, e o outro lá, o Alexandre de Moraes. O mais importante é participar, a moça mereceu, peixinho, caca. Valeu, peixinho, você é nosso brother.
1: Esse descarado disse pra Kertman, veja lá no jeito da gente, ó.
0: É brincadeira. Chegar lá no pit stop dele.
1: 70%.
0: Chegar lá no pit stop dele, vou dar um chute naquela churrasqueira pro churrasco voar. Grande
1: agora,
0: peixinho.
1: O negócio dele, eu passo de manhã, eu tô pensando que a ambulância do SAMU, a banana de uma sirene que tem naquela barraca velha, depois que a câmera identifica, Marco. Você já viu?
0: Não.
1: Quando ela identifica algo, ela solta a sirene de polícia.
0: Ah, sim, é. É.
1: Que negócio da zona. Eu tô passando agora pelo outro lado. Aguenta me ver. Pela câmera.
0: Teve um rapaz que se acidentou. E o acidente dele foi caiu de moto.
1: Ixi.
0: Aí o rapaz tá aqui falando que a regulação saiu. Porque aí tem, eu acho que, 10 leitos de UTI. Vai ampliar. Mas às vezes estão todos ocupados, né, Santarina? Mas rápido, logo conseguiram a regulação. A Nido Bala tá me lembrando aqui. Mas assim, é bom não sair em defesa, mas o pessoal do hospital em si não tem culpa nenhuma de regulação.
1: Não.
0: A única função deles é joga na tela. Quando aparecer a vaga, a unidade, vai embora. Entendeu? Eles fazem o que podem, mas graças a Deus saiu, vamos torcer, Nido, para que seu amigo se recupere o mais rápido possível. Moto, pancada na cabeça. Merece cuidado, né, Santa?
1: Com certeza.
0: Merece cuidado. Santarini, hoje tinha um cara aí em um carro fazendo o maior som, velho. E eu correndo só, um reggae, 5 horas da manhã e o couro comendo. Som.
1: Sem noção.
0: E eu digo, rapaz, vou pagar ele pra ele ficar me acompanhando aqui na corrida pra eu ir dançando. Eu digo, o que é isso? Um paredão?
1: Alto, rapaz, nem paredão, não. Era um carro antigo, modelo antigo, né?
0: É um Del Rey. Eu acho que é um Del Rey.
1: Então, os caras fazendo festa essa hora.
0: É porque eu passei e tava correndo em Santarém e veio trabalhar.
1: Pela outra rua.
0: Por volta de 5 horas. E um som, rapaz, de um, meu Deus do céu.
1: Trio elétrico começou a festa Santa Teresa.
0: É o então aniversário da cidade, 19 de setembro. O mês começa hoje. Voltamos daqui a pouquinho, eu e o velho Santa.
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0: Pois bem, 9/22, setembro chegou, Teve Lula uma vez falou que em setembro vai entrar o grosso. Você lembra que Lula falou?
1: Lembro. Então foi nada. Até o carne.
0: Ou entrou, né?
1: Ou entrou com força.
0: Eu lembrei assim do nada. Eu lembro que Lula disse. Não foi?
1: Me lembro. Foi, me lembro.
0: Em setembro vai entrar o grosso. Eu digo, lá ele. Santinha, nossos parceiros.
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0: Valeu, Edson Santarini. Estamos ao vivo aqui pela Rádio Pombal FM no programa Pinga Fogo. Ó, só deixa eu fazer só uma introdução aqui. Hoje é 1º de setembro. O setembro amarelo começou. Nós, agosto foi o agosto roxo, né, Santa?
1: Isso.
0: É, e agora é reforçar a importância da conscientização sobre prevenção ao suicídio e a valorização da vida. Acho que eu vi Kleber falando alguma coisa nesse sentido hoje, não.
1: Mas
0: né?
1: Tem também, Marca, além do suicídio.
0: Tem o quê, Santa? O setembro?
1: Eu te digo agora. são duas alertas.
0: Duas temáticas, vamos dizer assim, né? É. De alertas, de...
1: É, te digo agora.
0: Mas deixa eu concluir aqui, Santa.
1: Suicídio e doação de órgãos.
0: Doação de órgãos.
1: Que é o Setembro Verde.
0: Setembro Verde e Amarelo, né, Santa?
1: Verde e Amarelo.
0: Especificamente sobre o Setembro Amarelo, o acompanhamento psicológico, psiquiátrico é uma importante ferramenta para ampliar os cuidados com a saúde mental da população. Na Bahia, pessoas que precisam de acompanhamento psicológico, psiquiátrico gratuito pelo Sistema Único de Saúde podem buscar atendimento pela Rede de Atenção Psicossocial, a RAPS, que reúne serviços como as Unidades Básicas de Saúde, UBS, e os Centros de Atenção Psicossocial. Falo isso porque eu vi um caso, acho que foi... Eu esqueci de comentar ontem com o Santarini, não sei se foi sábado, um filho que matou a mãe. Você viu isso não, né?
1: Não.
0: A pauladas. Uma idosa... Foi em Iambupe, aqui pertinho. Pertinho aqui em Iambupe. A senhora de 73 anos e o filho de 32 chamaram a polícia. Quando a polícia chegou, ele estava com um porrete na mão.
1: Meu Deus.
0: A polícia teve que... Ele foi agressivo, a polícia teve que dar um choque. E, portanto, está preso à disposição da justiça. Não divulgou nada, as circunstâncias. O que nos vem é uma ira, mas a gente tem que ver, né, Santarini? Um caso, meu Deus do céu, tão triste, tão grave.
1: Aí no mínimo tem a porcaria das drogas, velho. Muito provavelmente, não?
0: É, ou algum surto, né, velho? Ou é. Droga, ou surto. Eu acho que uma pessoa de livre e sã consciência, acredito que...
1: Não vai fazer mal
0: nenhum. É possível, né, velho? Cara, matar uma mãe, nem ninguém... Ô, oh, querida, não tenho condições, entendeu? Não tenho condições, não. A menina me fez uma pergunta aqui, se eu podia ajudá-la. Não, acho que não posso, não consigo. O pessoal ainda está procurando festa no aniversário da cidade, todo ano teve. Acho que o prefeito foi bem claro quando disse que só ia...
1: Concentrar tudo
0: na festa de outubro.
1: Tradicional, outubro.
0: Responder, é verdade que não vai ter festa no aniversário? Eu já vou responder pelo prefeito. Responde, Cedarini.
1: Ele disse aqui.
0: Disse que não vai ter.
1: Não,
0: e tá
1: só vai
0: correto.
1: Ter o evento cívico.
0: O evento cívico vai ter cultureiro, acredito. Exatamente. Eu acho que uma cultureira é o bastante. Eu acho que no ano que vem o prefeito tem que reduzir drasticamente essas festas, sabe, Cedarini?
1: Sim.
0: Concentrar na festa de outubro. Mas aí é minha opinião. Agora, que vai ter festa em setembro, princesa? Eu tenho certeza que não. O prefeito falou isso pra vocês?
1: Não. Só vai ter atos.
0: Não, então, que não vai ter, né, Sandra? Não. Festa. Nós vamos ter uma festa de outubro.
1: E vai fazer outro em setembro?
0: E a festa de outubro esse ano é pra. É pra. Não sei, não tenho nem palavras.
1: Bagaça.
0: É bagaça. Bagaça.
1: De se lascar.
0: Então, assim. Eu mesmo pode trazer o que for. Pra festa de setembro, se tiver, eu não vou. 15 dias depois tem uma festa monumental. Então, o ouvinte vai ter festa. O povo gosta de festa, hein? Eu, se eu fosse prefeito em 2027, eu concentrava na festa de outubro. É, mas é tão somente a minha opinião, entendeu, Santarini?
1: Sim, sim.
0: Que os outros municípios não fazem essas festas grandiosas de povoado, de distrito. Concentram nas festas de aniversário da cidade, de padroeira. Cada município tem as suas características, as suas peculiaridades festivas. Então, eu, por aí.
1: Mas. Só para comparar: Bom Jesus da Lapa é a festa do padroeiro.
0: Pai. Aqui tem que ser. Aqui é a festa de outubro. Se pintar uma ou outra, tudo bem. Mas a festa aqui é a festa de outubro, até porque esse negócio de festa tá caro demais, velho.
1: Você sai de.
0: Tá caro demais.
1: Você sai do Brasil inteiro para ir para
0: Bom Jesus da Lapa. Acho que festa de povoado é importante que faça. Uma festa menor, com atividade, com futebol, né, Santarini? Um dia
1: isso,
0: com outras atividades. Um dia festivo, que gaste pouco.
1: Porque
0: no final da tarde tem ali uns grupos. É a minha opinião.
1: Ô, Mark, porque assim, quando se fala em festa, lembra-se de banda e som.

0: a minha opinião, né? Eu hoje só tô dando a minha, só tô pra dar opinião. Eu tô tirando o meu da reta. Esse negócio de as 5 bandas apoiar o governo, não que ele esteja ganho, como a gente fala. Se vier a ganhar, aí depois ele só quer saber dos prefeitos. O governo é assim, Santarém. Eu, se fosse político, eu tinha coragem, mas político tem uns que só vão pra comer. Muitos desses aí esperavam ver se Neto ganha. A gente traz a agenda dos candidatos daqui a pouquinho.
1: Você tem dúvida se houver um... Se Neto vier a ser governador, que vai ter de peru atrás de Neto?
0: É. E ele vai ter que acolher... Pelo menos, ele vai ter que governar para todos, né, Santarini? Para prefeitos de oposição, de que ele vai ter que administrar para a Bahia. Mas, nesse caso específico de Jerônimo, essas bandas todas que vão apoiar ele, na minha opinião, é um erro. Cada um tem as suas estratégias, mas muitos vão ficar aí a ver navio. Jerônimo não vai dar um bom dia, essas bandas B. O governo gosta de prefeito. A gente volta daqui a pouquinho, 9h31, Mark Viana e Edson Santarini no Pinga Fogo, 1º de setembro.
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13: 9:35. Há uma amiga aqui justamente, né, indignada, porque tem

0: um irmão que está para ser regulado, a regulação não saiu. Ela disse que o menino tem 14 anos e estão com enrolação. Será que vai ser necessário a família sair daqui de Nova Soure para ir fazer um escândalo na frente de suas pau? Eu entendo e compartilho da sua indignação, querida. Realmente, só quem está passando o que vocês estão passando é que sabe, né? Mas fazer escândalo assim, talvez nem combine com vocês. E o local certo para fazer o escândalo talvez fosse lá na CESAB, em Salvador, se fosse o caso. Mas nós vamos chamar atenção para esse caso de um menino de 14 anos que está esperando aí na fila da regulação. Que Deus abençoe, que ele consiga essa regulação o quanto antes, que ele recupere e restabeleça a sua saúde, tá bom? Santa, você já fechou com os nossos parceiros? Não, né? Uma vez? E já, Santa? Como eu não vi?
1: Você estava entretido com um chá.
0: Um chazinho de leve, rapidinho. Rapidinho, Santarini. Rapidinho, Santarini. 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Sim, deixa eu só fechar aqui. Esse caso foi em Ambupe, foi, eu acho que no último sábado. Um filho de 32 anos matou a mãe a pauladas. Polícia não falou nada, pelo menos eu não tive acesso. Eu vi isso, acho que foi segunda-feira, foi ontem. Me passei de comentar aqui com Santarino, uma tragédia sem precedentes, né? Como repercutiu muito nacionalmente os menininhos que morreram, né, Santarini?
1: Sim.
0: Eu vi a foto dos meninos.
1: Três irmãos e um primo.
0: Coisinha linda, rapaz, um menininho. Três irmãos e um primo, né, Santarini? É. Inclusive, o governador decretou luto de 3 dias, tá? Os bombeiros que atuaram durante toda a madrugada de ontem nas buscas pelas vítimas. A primeira criança foi localizada logo no primeiro mergulho. Outras duas foram encontradas no segundo mergulho e a quarta vítima foi localizada por volta de 1:30 da manhã após o novo mergulho. Os trabalhos foram realizados em condições de dificuldade, devido à profundidade de cerca de 5 metros, água escura e a presença de galhos no local. Os meninos, rapaz, estavam dentro do tanque, do açude, com esse coxo e aquele negócio, o remo era um pás. Aí, rapaz, não tinha um adulto.
1: Impressionante, uma criança de 3, 4, 5.
0: Dentro de um açude, velho, de um tanque.
1: Cadê os meninos?
0: Em cima
1: cadê
0: de um coxo, cadê os meninos? Você toda hora tem.
1: É. Posso... Cadê, tá com o filho? Cadê? Desapareceu? Cadê fulano?
0: Diga aí, Santarini.
1: E escapou de 11, né?
0: Escapou de 11, porque sabe nadar, né?
1: É.
0: Rapaz.
1: Pode, rapaz. Aqui tem piscina.
0: Tem que estar de olho, velho.
1: Não pode vacilar.
0: Não pode vacilar. Santa, posso parabenizar sua filhinha?
1: Pode.
0: Vitória, parabéns, viu?
1: Vitória.
0: Eu a conheci.
1: Conheceu?
0: Ela teve aqui numa festa de outubro. Linda, educada. E uma menina muito graciosa que só dá gosto aos pais. Tenho certeza, parabéns. Felicidades. Perguntando se tem festa na pedra. Tem não. Só se Beta e os vereadores. Aí a comunidade organizar alguma coisa como outros povoados fizeram. Quando será o próximo debate ao governo da Bahia? Você sabe, Santa?
1: Não.
0: Também não. Eu acho que vai ter um da TV Bahia. Né?
1: Tô fora.
0: Só teve o da Bandeirantes até agora, né?
1: Foi.
0: Acho que tem um na TV Bahia, porque o da TV Educadora, não é isso?
1: Educadora.
0: Não teve, porque nas regras, diz que o primeiro que desistisse acabava. Aí Jerônimo não foi, então não teve.
1: Tá tendo aí entrevistas, né?
0: Tá tendo entrevistas aí em algumas emissoras.
1: Debates.
0: Né, debates, porque lá em Salvador é mais fácil para eles realizarem e... conciliarem as agendas. Para nós aqui do interior é mais difícil, porque os caras têm uma agenda corrida. Inclusive, eu tenho aqui a Semi Neto agora pela manhã, participa de uma sabatina na Piatã FM. Ele participa de reuniões, realiza atendimentos a lideranças políticas. Pela tarde, comparece a outra reunião na Associação Baiana dos Produtores de Algodão, em Luiz Eduardo, no Extremo Oeste. E também faz uma carreata lá. Jerônimo, agora pela manhã, participa de eventos sobre os impactos climáticos do El Niño e reuniões institucionais na sede da União dos Municípios da Bahia. À tarde, ele realiza gravações de campanha eleitoral. À noite, vai participar ao vivo de sabatina na TV Aratu. Ronaldo Mansur, entrevistado pela Rádio CBN, tem uma gravação de TV durante o turno matutino. Os candidatos que disponibilizaram agenda.
1: E a partir de 14 de setembro, né? Depende da agenda de ambos. Mark, me veio uma coisa. Nós estamos na eleição, muito justo, faz parte do calendário. Agora eu estou preocupado com as ações, porque caso o Neto ganhe, Jerônimo é governador da Bahia até o dia 31 de dezembro. Não pode esquecer dessa seca aí não, hein?
0: Eles já estão tratando disso, né? Não sei se realmente é algo...
1: Termo prático, né?
0: Mas já teve reunião, já participaram de reunião, acho que em Brasília. Existe um comitê, querem preparar as cidades, principalmente nós aqui do semiárido, né, Santarino? Que o governo tenha uma atenção realmente...
1: Dobrado, né?
0: Que o governo tenha essa sensibilidade, porque se realmente acontecer... Né, desse período de estiagem até março, mais ou menos,
1: vai ser um perrengue.
0: Então, assim, isso que você falou é muito importante.
1: O povo,
0: é um dos assuntos mais sérios do momento. Para nós é isso que pouca gente está se atentando. A gente fala isso todo dia, e o que Santarini falou é importante, que o prefeito Erickson, que os deputados, que o deputado federal Ricardo Maia, que eles monitorem isso e cobrem não só o prefeito de Pombal, o deputado de Pombal e outros. Tenham esse olhar.
1: Cidade,
0: porque
1: região,
0: se comprovar o que os cientistas dizem, o bicho vai pegar. Tomara que não.
1: Vai ter até uma chuvinha aí graciosa por esses dias, acho que dia 9.
0: Hã?
1: Vai ter uma chuvinha aí graciosa no dia 9?
0: Tomara. A gente volta daqui a pouquinho com mais assuntos. O que não der pra gente falar, eu tenho o Estúdio 90, a gente vai explicar um pouquinho como foi essa questão aí do Renan, indignação, muita gente, até candidatos, dizendo que tá errado, né? Vi caiado. Próprio Flávio Bolsonaro, que ele ataca tanto o Flávio, mas Flávio disse, olha, tá errado, velho. A gente vai falar sobre isso. E uma coisa que Santarini falou também, que ele tem razão, porque existe essas federações, Santarini, né? É, essa...
1: Federações de futebol?
0: Não, não.
1: Ah,
0: é, FAEB, FEComércio, FIE, essas... É, falam sobre essa pressa do 6x1 pensando em eleição, né, velho?
1: É.
0: Isso, então, assim, nós somos a favor. Eu mesmo sou a favor. Mas isso não tem que ser feito, meu irmão.
1: A toque de caixa, não.
0: Pra pensando na eleição. A gente vai falar sobre isso também. Vamos tentar falar sobre isso.
1: Inclusive, na Bahia, essas entidades se juntaram e criaram um documento alertando gente. Vamos pensar que isso aqui pode ser um divisor de águas pra ruim.
0: É.
1: Então, é a mesma coisa esse negócio do aumento da maioridade.
0: Sim.
1: Querem tudo.
0: Essas coisas, rapaz, não é só pra. Esse negócio mesmo da escala, que eu não sou contra. Mas não pode ser feito assim,
1: tem
0: não.
1: Tem setor que não vai aguentar, não, mano.
0: Tem que estudar, tem que ver a melhor forma e fazer. Mas sem esse calor da eleição, neguinho pensando em voto. É assim, não, viu?
1: Porque já especulam de que se essas pautas da blusinha, negócio 6x1, entrar, porque o Columbia agora tá assim com o Lula, né?
0: Mas condicionando um bocado de coisa, né?
1: Um bocado de coisa. Faz, né? Botando a faca no pescoço.
0: É.
1: Inclusive pra reeleição de ambos.
0: Pois é.
1: Ele quer o apoio do PT.
0: Aí pra Lula ser o presidente que aprovou o negócio do 6x1, né? O fim da escala 6x1. Então não é assim, não, cara. É bom, importante que o Lula consiga, se ele vencer as eleições, outro presidente. Não sei o que Flávio fala sobre isso, pensa sobre isso. Isso aí vai ganhar. Mas vamos fazer com calma. Vamos fazer com calma. Fazer com calma, né? Fazer com calma. Importante, eu mesmo defendo. Eu acho que você trabalhar 5 dias e 2 dias, você renovar, ficar com a família, estudar, ler e tal. Nos 5 dias você sapecar, trabalhar, produzir. Eu sou a favor.
1: Eu penso assim, Marcos.
0: Eu sou a favor. Sou a favor da escala 5x2.
1: Eu sou a favor de uma escala de 18x6 horas. Você só trabalhar 6 horas. Vamos supor, você pega 6 da manhã, larga meio-dia. Você tem a tarde e a noite para ficar com a família, para estudar, para arrumar outra coisa. Eu penso assim, sabe? Porque tem setores que não tem como 5x1, 6x1.
0: Não, não sei. Por isso que eu tô pedindo, eu não estudei essa questão, não vi muita informação. Por isso que eu também gostaria de acompanhar. Eu tô vendo tudo muito acelerado, para votar, fim da escala 6x1, fim da escala 6x1.
1: Já se fala nisso.
0: Não é assim, né? É um assunto importante, tem muita gente chiando. Eu acho que por conta desse assoldamento, dessa precipitação. Então, aqui, ó. Presidente da Fetrabase, FAEB, FEComércio e FIEB cobram um adiamento nas discussões para depois das eleições e maior prudência para considerar impactos econômicos. Na semana em que a proposta de emenda à Constituição da redução da escala trabalhista será votada no Senado, a Confederação Nacional do Comércio lançou a campanha Agora Não, que cobra um adiantamento das discussões devido à pressa dessa tramitação. Apoiada pelos representantes dos setores produtivos e empresariais, esse povo precisa ser ouvido, né, velho? A ação quer um maior diálogo com os parlamentares para estruturar o debate e fazer uma blindagem sobre discussão devido aos interesses eleitorais do período. Amanhã, a Comissão de Constituição e Justiça do Senado vai votar a PEC. Caso seja aprovada na íntegra sem mudanças, o texto segue para votação dos senadores em 2 turnos. Se passar na casa, não será preciso sanção presidencial e começa a valer. A gente volta daqui a pouquinho.
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4: Valeu, 9 minutinhos para as 10. Por favor, Santarini.
5: Vamos lá, professor.
4: Nossos comerciais, Santarini.
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4: Agora faltam 8 minutinhos para as 10.
5: Falei um pouquinho de forte, hein?
4: Rapaz, eu acho que eu vou deixar para o estúdio 99, porque hoje tivemos muitos assuntos. Oi. Vários assuntos foram debatidos aqui, assuntos importantes. Mas eu tenho, inclusive. Eu contra o Vasco. Eu tenho aqui, inclusive, as chances de rebaixamento do Vitória, que eu vou deixar para o estúdio 90. As chances do Bahia se classificar para Libertadores direto, eu tenho aqui. Falar em futebol, rapaz, teve um. A polícia fez buscas no Vasco, lá na sede do Vasco, com relação ao jogador David, e fez também
5: no Vila Nova.
4: Só que tem um Renier que o cara joga no Paraná. E disseram que foi ele. Aí, bluf, nas redes sociais.
5: Eita.
4: Aí o filhinho do cara, os pais.
5: Quer dizer, os caras não têm culpa?
4: Esse,
5: o Vasco e do Vila?
4: O Rainer, com H, tem. Ele é investigado. O Renier, de um time do Paraná, esse não tem culpa. E o nome dele foi associado e foi para as redes sociais.
5: Tá, zorra.
4: E aí os pais dele, o filho, os parentes, aí ele disse que vai ver, analisar quem soltou e tudo para tomar as providências, para que se tenha a responsabilidade na hora de ir. A gente fica aqui há 40 anos, a Pomba FM, tem 37 que eu sou radialista, e eu tenho um mau cuidado, velho. A gente erra às vezes, a gente comete um equívoco, é próprio da instantaneidade do rádio, né?
5: Uhum.
4: Da agilidade do rádio, mas a gente fica tão preocupado, a gente se preocupa, a gente... E aí na internet solta de qualquer jeito, e xinga, e acusa. E agora, tá tudo certo, velho.
5: Eu fico impressionado.
4: Se eu falar alguma coisa aqui, você, Sandarini, nós vamos responder tanto, nós vamos ter tanta bronca. E nas redes sociais você pode falar o que quiser, assim, eu vou pra rede social. Vou sair da rádio, vou pra rede social, falar o que eu quiser. Ou o que eu penso e não dá em nada. Eu não quero isso.
5: Ô, Mark, eu fico impressionado que jogador, não são todos jogadores que ganham bem. Mas.
4: É um pouquinho.
5: Pra um jogador que joga no Vasco, não ganha pouco.
4: Não, ele não. Tenho certeza que ele não ganha menos de 200 mil.
5: Entendeu? Então, o que o cara vai entrar numa fria dessa,
4: cara? Vou ver se eu descubro aqui.
5: O cara ganhando 100, 150 mil, que é irreal comparando as outras profissões. O cara tem condições de fazer investimento, de tocar o barco em outras coisas.
4: É doido?
5: Criar porco, galinha,
4: peru. Não, o quê?
5: O cara vai se meter.
4: O salário do atacante David do Vasco é de aproximadamente 700 mil.
5: Ah, pra isso?
4: Lá, até dezembro de 2028. Lá. Que você ganhe 100 bilhões ou um real. Se envolver com tráfico. Não tem palavras, né? 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Deixa eu ver aqui, um cara que sempre acompanha o nosso programa, colabora, é Marcelinho Silva. O autor da proposta original foi do deputado federal Reginaldo Lopes. Como é pauta da esquerda, o momento eleitoral é que faz com que a direita majoritária no parlamento segure a proposta. É a PEC 221/2019, de autoria do deputado Reginaldo Lopes, do PT de Minas, que teve a proposta da deputada Érica Hilton, apensada a ela durante a tramitação na Câmara dos Deputados. Reginaldo Lopes, do PT de Minas, autor da PEC, que serve de base principal para o texto que reduz a carga horária e tramita no Congresso. Érica Hilton, do PSOL de São Paulo, autora da PEC 8/2025, que popularizou amplamente o debate e foi unificado ao texto principal após forte mobilização do movimento Vida Além do Trabalho, fundado por Rick Azevedo. Paulo Paim, também autor de uma proposta histórica anterior sobre o mesmo tema no Senado. Eu já disse que sou a favor e tudo. Eu acho, Marcelinho, esse momento, entendeu? Eu sei, Marcelo, que você é um cara que tem uma sensibilidade, um cara, não tô falando por nada não, que eu lhe conheço, você é um cara muito envolvido nessas questões sociais e é bacana, mas especificamente eu acho que agora não. Vamos tocar para frente depois das eleições, discutir, sentar e realmente, eu como cidadão, não é uma opinião da rádio, deixar bem claro, é a minha, né, de que eu sou a favor do fim da escala 6x1. Você já fechou com os parceiros? Eu posso falar do Vida Laboratório?
6: Deve.
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6: Não.
4: Então deixa um abraço bem forte e um desejo apertado. De um mês de setembro.
6: Ah, quando entrou, já entrou? Já entrou setembro?
4: Entrou grosso.
6: Não, que ele venha como agosto foi, um mês
4: bom, tranquilo,
6: rapaz.
4: Tranquilo.
6: Algumas coisas aqui e acolá.
4: Sim, no mundo todo, no porque mundo hoje é tudo conectado, mas, né?
6: É a nossa esperança, né? Setembro tem um colorido diferente, tem um ar.
4: Com a primavera, né? É a primavera?
6: É. Você já pegou prima?
4: Não.
6: Nunca?
4: Nunca. Peguei prima dos outros. A primavera adorada.
6: Quem canta?
4: Inspiradora de amores. Ó, primavera adorada. Sublime estação das flores.
6: Prima é tão bom. Tchau.
4: Tchau. Hoje é aniversário de um dos maiores clubes do mundo. Corinthians completa 116 anos e uns trogloditas xingaram o menino todinho porque ele ganhou uma camisa do Neymar. Tem que proibir desses caras entrarem em estádio. E ave Maria, a raiva que eu fiquei daqueles caras, não queira nem saber, viu? A gente já sabe, Silvio, desses horários aí do
6: propaganda.
4: Que é isso aqui? Duração do horário político, 1989, era 1h10? Não. Não entendi não, Silvio. Outro mandou aqui uma mensagem bem curtinha, de 1 minuto e 56. Eu passo, Sandarini?
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14: Valeu, 10:04. Cidinha disse o seguinte: Deus livre, ela é de Cipó, minha amiga. Deus livre que setembro seja igual a agosto, ao menos para nós cipoenses, com tanta tragédia, com tanta morte. Tava pedindo a Deus que terminasse logo agosto, que leve com ele todas as coisas ruins. Deus me livre, foi pesado demais. Ontem sepultamos nosso amigo Adílio Show, vítima de um grave acidente em Ribeira do Amparo, dia 8. E ele estava hospitalizado e faleceu ontem, foi? Foi, Cidinha? Ixi. Meu Deus. É, mas esperar o quê, né? De setembro. Vamos esperar coisas boas. Pelo menos vamos orar e pedir a Deus, né? Setembro chegou, meu povo. É hoje. E você me pergunta o que esperar de setembro. Coisa boa, né? Setembro é o mês mais bonito do ano, chegando. Não é janeiro que começa tudo correndo. Setembro chega devagar, com jeito de primavera, com jeito de esperança. Então, o que esperar de setembro? Flor, onde você achava que não nascia mais nada.
0: espera a porta aberta depois de tanto bater em porta fechada. Aquele telefonema que você está esperando, espera a saúde melhorando, dinheiro aparecendo, briga acabando dentro de casa. Setembro é o mês do amarelo, amarelo de ouro, amarelo de luz, de valorização da vida. É mês de lembrar que viver vale a pena demais. Então espera o melhor, mas faz por onde também, viu? Levanta cedo, trabalha com gosto, fala bem de quem você ama, perdoa quem te machucou, cuida da sua cabeça, do seu coração. Deus já abençoou setembro hoje de manhã. O sol nasceu para todo mundo. Agora é com a gente fazer esse mês valer. Que seja um setembro de mesa farta, de casa em paz, de bolso mais cheio e de coração mais leve. Bem-vindo, setembro! Que você seja lindo para nós. Valeu, valeu, valeu, turma! Fazer um programa bem bacana hoje, contando com o auxílio luxuoso de todos vocês. Quero participações, quero pedidos musicais. Simbora, meu povo! A gente começa com Moraes Moreira. Bom

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Aí, Tina Charles, é a ícone da disco music, sucessos estrondosos e o Set My Heart. Dancei muito e saí na emboca aqui. Rapaz, Tina Charles. É viva, né? Não é viva? Ó, cuidado, Marco Venão, acho que sim. Acho não, é viva. Tina Charles, aqui na Pomba FM, 10 horas e 23 minutinhos. 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Adelmo Júnior já pediu aqui Vavá. E onde é que eu vou encontrar Vavá? Música Tua Cara. Pois bem, vou procurar aqui, Adelmo. Um abraço para você, irmão. 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Até rimou. Só clássicos no melhor baú. Pra gente começar bem o mês de setembro com a melhor playlist do seu rádio. O grupo sueco ABBA. Os anos 70, nossa. Eu vivi essa década, esses momentos musicais. A gente tá aqui pra relembrar. Músicas que a Pombal FM não esquece.

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demais hoje, tá demais hoje esse baú, Adriana Ribeiro, e agora? 18 minutinhos para as 11. Cancelar o quê? Eu nem entendi o que você pode cancelar. Não entendi não, princesa. Valeu, Lucival, dá um abraço também aqui para o Emerson, valeu, Adelmo Júnior que pediu, Vavá, música Tua Cara que eu acabei de tocar. Pedidos, músicas aqui no baú pelo 99001817, as melhores saudades. Agora tem SPC ao vivo, baú da Rádio Pombal FM, músicas pra gente recordar. Eternizadas aqui na nossa playlist.

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1: Agora faltam 12 minutinhos para as 11. Olha, Leonardo Gama Barbosa, ele precisa de regulação, sofreu um acidente no dia 29 de agosto, está aguardando com urgência. Então, pedimos a todos que compartilhem essa mensagem. Nós estamos divulgando, dando visibilidade para que essa regulação ela possa acontecer o mais rápido possível. O número da regulação é 50-28-610. Eu acho que há uma mensagem que me mandaram aqui, no que não sei se é esse caso, eu acho que não é. É uma moça que falou de uma regulação de um rapaz, de um garoto de Nova Açor, e ela disse que já está sendo resolvido, tal, não sei. Só é um outro caso que aconteceu até no Pinga Fogo, que nós noticiamos no Pinga Fogo. Aí ela mandou aqui dizendo que já está sendo resolvido, então já saiu a regulação desse outro caso. Nós estamos torcendo para que a regulação do Leonardo saia o quanto antes. Bom, não sei se ele está hospitalizado aqui, e aí tem que aguardar onde surge, né, uma vaga, um leito com estrutura, com profissionais que possa atendê-lo. Então, quem puder orar, quem puder, de certa forma, ajudar, por favor. Faltam 10 minutinhos para as 11. 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Vamos de Glória Estefan. Acho que ela é cubana, né, Glória Estefan? Canta muito.

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É o som do embaixador Gustavo Lima retrovisou aqui na Rádio Pombal FM. 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Circuito FMB Ribeira do Pombal vai correr junto. 11:06, bom dia, bom dia, bom dia. Uma da tarde tem Paulo Andrade. Ainda hoje as notícias do esporte, as notícias do Pombal Móvel. Então você confere muita informação até a uma da tarde aqui na Rádio Pombal FM. Só lembrando que a partir do meio-dia, horário político do TRE.

0: e Cláudia Leite aqui na Pombal FM também. Espalhe gratidão, só dá Pombal nos quatro cantos da cidade, todo mundo curtindo a Rádio 10 da Bahia. Daqui a pouquinho, desculpa, acordo muito cedo, aí tomo esse vento das primeiras horas da manhã. É das primeiras horas da manhã, porque 3 horas eu já acordei para ir correr. Aí vou correr 3:30. Aí não tem cristão que suporte o frio ali, aquela coisa da madrugada. Bandeira amarela, conta de luz continua com cobrança extra neste mês de setembro. Maioria dos brasileiros tem prejuízos por falta de segurança, mostra pesquisa. CNI calcula que a indústria pode levar até 30 anos para se recuperar com o fim da escala 6x1. Nós falamos muito hoje sobre esse assunto importante. Inclusive, várias entidades aí, né, cobram uma discussão mais ampla e que essa discussão possa acontecer sem pressa, depois das eleições, né, que se debata mais sobre os impactos, enfim. A discussão contaminada pela eleição pode... Então, esse assunto vai render... CNI calcula que a indústria pode levar até 30 anos para se recuperar com o fim da escala 6x1. Essas entidades, essas pessoas, precisam ser ouvidas, né? Eles precisam, tudo bem que, como Marcelo Silva, um ouvinte, até disse, essa discussão, esse projeto não é de hoje, mas esse momento é que está repercutindo, decisivo. Até então existia o projeto, né? Mas não havia uma discussão e não chegar e não havia um momento assim crucial. Aí, com o país mergulhado na eleição, votar um negócio desse agora, não sei. Novas diretrizes médicas restringem o uso de hormônios da tireoide durante a gravidez. São matérias que você acompanha com os nossos repórteres direto de Brasília, já já.
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11: Agora 11 horas e 24 minutinhos, 1 da tarde, tem Paulo Andrade, tamo junto, vamos trazer aqui as ofertas do supermercado Irmãos Unidos, porque todo mundo gosta de economia, quem não gosta, né? 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
11: Agora, faltam 14 minutinhos para o meio-dia, daqui a pouquinho o horário eleitoral. 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Paulinho disse que eu toquei Belmarques e logo em seguida Canário. Esse final de semana teve o encontro desses dois em Sergipe. Se fosse no Carnaval de Salvador, a cidade virava de cabeça para baixo. É, os dois no trio elétrico, eles são, né? Eles puxam gente. As duas maiores pipocas do Carnaval. Eu acho que não tem nem o que ver. Nem Ivete chega nem perto, nem Cláudia Leite, ninguém. Nem Timbalado. Eu acho que os dois maiores, Bel e canário, eu acho, né? 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Faltam 12 minutos para o meio-dia.

0: Felipe Mente estão bem. Léo Chaves e Xande Avião, Fada. Daqui a pouquinho, horário político. 1 da tarde tem Paulo Andrade. 12:30 as notícias. Então, acho que parte musical por hoje é só, né? Quer dizer, no Estúdio 99, mas com Paulo Andrade, não estamos junto, muita música para você, porque nós vamos passar a veicular o horário político e depois do horário político as notícias.
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0: Agora 1 minutinho para o meio-dia. 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
8: Agora 12:30. Olha, ontem faleceu Rogério Valença. Ele é ex-vocalista da banda Calcinha Preta. Inclusive deram muito destaque assim que ele era vocalista da Calcinha Preta e atualmente ele cantava na banda Raio da Celebrina. Se for o Rogério que eu conheci, eu acho que é ele. Ele começou no Raio da Celebrina, porque quando o Raio da Celebrina começou a fazer shows, nós aqui da rádio fizemos vários. Eu fiz vários shows. E ele, com a Silvânia Aquino e com outros integrantes que eu não me lembro. Então, conhecia Rogério, fez vários shows em Ribeira do Pombal, aqui na região. Aí depois ele foi para Calcinha Preta, passou também.

a outra não me recordo. Mas nós temos outra pesquisa que foi divulgada hoje, que inclusive confirma o crescimento desse Augusto Cury, viu? Confirma o crescimento dele. Aqui, ó, a pesquisa divulgada hoje coloca, desculpa, o presidente Lula e o senador Flávio Bolsonaro empatados com 44% em um possível segundo turno. Esse é o segundo turno. Deixa eu ver se eu tenho aqui os números real time big data. Deixa eu ver aqui o primeiro turno. Deixa eu ver se eu... Não, só tem segundo turno? Não tem o primeiro turno, não. Bom, esse instituto, pelo menos, não foi divulgado aqui, né? Não vi. Porque eles vão divulgando, às vezes, os recortes aos poucos e tal. Mas o Instituto Real Time Big Data ouviu 2 mil eleitores entre os dias 27 e 31 de agosto em todo o território nacional. A margem de erro é de 2 pontos percentuais para mais ou para menos. Vamos lá. Deixa eu ver. Aqui o primeiro turno, ó. Acho que é isso mesmo. Primeiro turno, Lula 38, Flávio Bolsonaro 29, Augusto Cury 10, Renan Santos do Missão 6%, Ronaldo Caiado 4, Pablo Marçal 3, Romeu Zema 2. É porque tem um cenário aqui sem o Marçal. Aí Flávio sobe um ponto, aí Lula 38. Sem o Marçal, como é que fica? Lula se mantém, Flávio Bolsonaro 30, Augusto Cury 11, Renan Santos 7, todo mundo, Renan aumenta um ponto, Augusto Cury aumenta um ponto, Flávio Bolsonaro aumenta um ponto, deixa eu ver Romeu Zema, aí os outros se mantêm inalterados, Ronaldo Caiado 4, como estava no cenário com o Pablo Marçal, obviamente porque ele tinha 3%, e esses 3%, como eu disse, vai um ponto percentual para cada, para Flávio Bolsonaro, para Augusto Cury e Renan Santos, ok? Nesses dois cenários, um com Pablo Marçal e outro sem Pablo Marçal. Aí é isso mesmo, esse é o primeiro turno, e o segundo turno, como eu disse, em um eventual segundo turno, aí a pesquisa constatou um empate entre Bolsonaro, entre Lula e Flávio Bolsonaro, ambos registrando 44% das intenções de voto. Os que declararam voto nulo ou em branco, 9%, enquanto 3% afirmam que não sabem ou preferem não responder. Bom, o Datafolha divulga, a Genial Quest divulga pesquisa amanhã, a pesquisa Quest, Grupo Globo, e tem uma Datafolha Grupo Globo na quinta-feira também, para presidente, viu? Então a disputa começa aí a esquentar, e essas aferições, essa pesquisa, depois daquela sabatina da Rede Globo e tal. Vamos acompanhar, né, as sabatinas promovidas pelo Jornal Nacional. Se teve algum impacto, vai ver os números da Quest e da Datafolha, nós estamos acompanhando essas pesquisas. 12 horas e 36 minutos. A gente volta daqui a pouquinho com mais informação. Informação não para. 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

0: 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Daqui a pouquinho a gente volta.
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0: Agora 12 horas e 41 minutos, a gente fica às vezes vendo sites, portais, e a gente fica às vezes, né, aterrorizados com tanta violência, com tanto desamor, com tanta coisa, com tanta tragédia, né? Lá no Nepal mesmo, um negócio tão longe, tão distante, mas nos comove. Tem até um professor, um diretor de escola, que ele recebeu, olha, tá vindo aí uma lama, deixa eu ver se eu consigo aqui encontrar a palavra, tá vindo aí, sei lá, teve uma avalanche, tá vindo água, lama, pedra, tudo, tá destruindo as cidades ali na região. E aí ele não pensou duas vezes se era trote, o que não era. Aí ele mandou evacuar, tira todo mundo, são 900 crianças e 60 funcionários. O diretor disse, tira, evacua. 14 minutos depois, a escola e a localidade foi varrida do mapa, né? O saque assim, ele disse em depoimento que era melhor perder um dia de aula, ter o trabalho, do que pagar para ver. Ele muito modesto, ele estudou toda a vida lá, foi professor, 70% da vida dele ele passou na escola, hoje ele é diretor e ele é emocionado dando esse depoimento. Então assim, a gente fica vendo aí um caso em Iambupe aqui, o cara matou a mãe a paulada. Aí eu às vezes eu não gosto de inicialmente de você fazer juízo de valor, você, porque você não sabe, né? Depois a gente pode até comentar um caso aqui, é mais uma bebê de 2 meses, ela deu entrada em um hospital na cidade de Senador Rui Palmeira, no interior de Alagoas. Aí não, caiu da cama e fratura na perna, cheia de hematoma. Aí colocaram no registro lá como morte a esclarecer. Mas a polícia tem o tirocínio, né? A polícia aí prender o pai, de 19 anos. O pai é suspeito, tá preso. A polícia deve ter algum elemento, né? Então, acho que sim, a gente que trabalha com informação, a gente está divulgando esse tipo de coisa a todo instante. A criança, aí espancam criança, batem criança, desrespeitam as crianças, de tudo quanto é jeito, né? Não oportunizam, assim, uma vida digna para as pessoas, mas é tanto a gente que, porque eu fiz pelos pobres, ou faço pelos pobres, não tem nada, é tudo história, tudo para ganhar voto, tudo, não tem, é todo mundo que se preocupa realmente, não, aí que se preocupar com pobre, com criança, com nada. É tristeza um negócio desse, né? Tristeza. E por outro lado, sem querer jogar culpa em nada, 4 crianças dentro de um açude, em um coxo, usando o pá como remo. Até Santarini, assim, eu não tô querendo responsabilizar ninguém. Quem sou eu? Mas, velho, criança brincando perto de piscina, perto de tanque e tudo, criança de 3, 4 anos, as 4 crianças, não consigo. Toda hora eu lembro. Vai passar. Eu hoje dei carona para as meninas da comunidade Aliança no carro, e eu disse, ó, a gente comentou. Aí, velho, é difícil, porque assim, a gente tem que se colocar no lugar das outras pessoas, das famílias. 3 irmãos e um primo, tudo de 6, 8, 4 anos. Um de 11 conseguiu escapar porque nadou até a margem. Mas, pai, tem criança, velho, você tem que estar, ó. Eu mesmo, meu filho tem 12, fez agora. E eu saí de bicicleta, andar sozinho. Tô sempre de olho, cara. De olho. A gente tem que dar liberdade, né? A gente não tem que tratar, mas tem que mais uma liberdade vigiada, assistida. Então essas coisas que movem o rádio, essas coisas que acontecem, isso que a gente noticia. E tem um peso, né? A gente que trabalha com comunicação, pra gente ficar falando dessas coisas que às vezes não é nem bom, mas tem que falar. As durezas da vida, né? As agruras da vida. Tomara que a gente melhore, tomara que a gente evolua e tomara que o mundo se torne realmente um lugar bom para se viver.
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14: A conta de luz vai continuar pesando mais no bolso do brasileiro em setembro. A Agência Nacional de Energia Elétrica manteve acionada a bandeira tarifária amarela neste 9º mês do ano, o que significa que o consumidor paga uma taxa de R$1,88 a cada 100 kWh consumidos. De acordo com a agência, a manutenção da bandeira amarela, que está acionada desde maio, reflete condições menos favoráveis de geração de energia no país, que enfrentam uma redução nos níveis dos reservatórios das hidrelétricas e, por causa disso, precisa acionar as usinas termoelétricas, que possuem um custo mais elevado para a produção de energia. Diante desse cenário, a ANEEL reforça a importância de bons hábitos de consumo para evitar desperdícios e contribuir para a sustentabilidade do setor elétrico. Da Rádio 2, Milena Abreu.
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15: Insegurança causa prejuízos para a maioria dos brasileiros. É o que mostra uma pesquisa divulgada pela Federação das Indústrias do Estado de São Paulo. O levantamento ouviu 2.411 pessoas em 658 municípios de todo o Brasil. Os resultados apontam que mais de 8 em cada 10 brasileiros tiveram custos financeiros por causa da falta de segurança. E mais, uma em cada 4 pessoas já deixou de aceitar uma proposta de trabalho por medo da violência. Além disso, 60% dos participantes disseram que as atividades profissionais que desempenham passam por dificuldades pela presença de facções, milícias ou crime organizado. Ainda de acordo com a pesquisa, mais da metade da população deixou de comprar algum produto por medo de cair em golpe. O levantamento também aponta que 86% dos participantes reconhecem o prejuízo econômico do contrabando e da pirataria. Da Rádio 2, Fabiola Altran.
0: Aí, portanto, a maioria dos brasileiros tem prejuízos por causa da falta de segurança. Não é isso? É. Vamos lá, daqui a pouquinho tem Paulo Andrade, eu tamo junto. Muita informação aqui no nosso Estúdio 99. Que mais? O boletim esportivo daqui a pouquinho. Olha, a CNI calcula que a indústria pode levar até 30 anos para se recuperar com o fim da escala 6x1. Eu sou a favor da escala 6x1, discutindo com responsabilidade, fora dessa contaminação eleitoral, que se discuta isso depois. Sou amplamente a favor como cidadão, como trabalhador brasileiro. Mas eu acho que tem que ter prudência nessa hora aí. 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
15: Fim da escala 6x1 pode fazer com que a indústria leve até 30 anos para recuperar a produtividade. É o que calculou um estudo da Confederação Nacional da Indústria. Segundo a pesquisa da CNI, o setor pode demorar de 17 a 30 anos para se recuperar caso o Congresso aprove a redução da jornada de trabalho de 44 para 40 horas por semana. O fim da escala 6x1 está no Senado e pode ser votado nesta quarta-feira. De acordo com a Confederação, a mudança no regime faria o total de horas trabalhadas diminuir em cerca de 7,8%. Dessa forma, seria necessário um aumento de 8,3% a 8,5% na produtividade para voltar aos níveis atuais. Em alguns setores da indústria, esse ajuste pode ser maior. No caso da agropecuária, de 13,6% e do comércio, de 10,6%. Da Rádio 2, Fabiola Altran.
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14: Sociedades médicas brasileiras atualizaram as orientações para o diagnóstico, tratamento e cuidados quando constatadas alterações na tireoide da mulher gestante. As novas orientações anunciadas pela Sociedade Brasileira de Endocrinologia e Metabologia e pela Federação Brasileira das Associações de Ginecologia e Obstetrícia têm como base a diretriz publicada pela Associação Americana da Tireoide. A principal mudança determina que grávidas com funcionamento normal da glândula e exames positivos apenas para anticorpos da tireoide não devem mais receber medicamentos hormonais preventivos, pois estudos comprovam que a medicação não reduz os riscos de aborto ou parto prematuro. Outra mudança importante afeta o tratamento do hipotireoidismo leve, que agora terá o início das medicações focado nas primeiras 12 semanas de gravidez, período decisivo para o desenvolvimento inicial do feto. Mas diferente da diretriz internacional, o Brasil optou por manter a orientação pelo rastreamento precoce de todas as gestantes no início do pré-natal, para identificar com precisão quem realmente necessita de acompanhamento. A Associação Americana, por sua vez, sugere um rastreamento seletivo para problemas da tireoide, apenas em mulheres que tenham fatores de risco. Da Rádio 2, Milena Abreu.
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16: Olá, Mark Viana, boa tarde para você, boa tarde para os ouvintes do Estúdio 99. Hoje é terça-feira, dia 1 de setembro de 2026. E a partir de agora, você ouvinte fica bem informado com as principais notícias da nossa cidade e da nossa região. E a primeira que a gente traz aqui é da nossa região. Um homem identificado como José Nilson dos Santos, de 49 anos, foi vítima de homicídio na madrugada do último sábado, dia 29, no município de Cipó. O crime aconteceu por volta da meia-noite 20 em um bar localizado às margens da BR-110, no bairro Mologu 1. De acordo com as informações que essa reportagem apurou, José Nilson teria sido atingido por um golpe de faca enquanto estava no estabelecimento. Após ser ferido, um homem teria tentado socorrê-lo utilizando uma motocicleta. No entanto, nas proximidades do terminal rodoviário da cidade, os dois teriam caído. Segundo os relatos, o condutor da moto, assustado com a situação, deixou o local antes da conclusão do socorro. A polícia militar foi acionada e deu continuidade ao atendimento, conduzindo a vítima até o hospital municipal. No entanto, José Nilson, infelizmente, não resistiu aos ferimentos e teve o óbito confirmado. Por volta das 5 horas da manhã, familiares da vítima informaram aos policiais que teriam localizado e capturado o suspeito do crime, identificado pelo prenome Marcelo, de 28 anos. O homem foi conduzido e apresentado à central de flagrantes em Cícero Dantas para adoção das medidas cabíveis. Este foi o terceiro homicídio registrado em Cipó neste ano de 2026. Agosto terminou e nesse mês de agosto tivemos várias ações voltadas para o combate à violência contra as mulheres. E a quinta fase da Operação Mulheres Seguras, voltada ao combate à violência contra a mulher, foi encerrada nesta segunda-feira, dia 31, com resultados expressivos na Bahia, inclusive. Durante o mês de agosto, a Polícia Civil realizou 156 prisões em flagrante relacionadas a crimes como injúria, estupro, lesão corporal, violência psicológica e descumprimento de medidas protetivas. Também foram cumpridos 31 mandados judiciais durante essa operação. Ao todo, as equipes realizaram 2.445 diligências, incluindo 1.885 atendimentos a vítimas, além de 513 acompanhamentos de medidas protetivas e 47 visitas preventivas em municípios baianos. A operação também promoveu 119 atividades educativas, com orientações à população sobre a prevenção, identificação e denúncia de casos de violência contra a mulher. Os resultados foram apresentados durante a reunião que aconteceu no Centro Integrado de Comando e Controle em Salvador. Segundo a Polícia Civil, o trabalho de enfrentamento à violência contra a mulher terá continuidade com ações de atendimento ao público feminino nos terminais. Segundo a Polícia Civil, o trabalho de enfrentamento à violência contra a mulher terá continuidade. No plantão das últimas horas da Guarda Civil Municipal, por volta das 10 horas da manhã, os agentes cumpriram um mandado de prisão relacionado ao não pagamento de pensão alimentícia. A ação contou com apoio e troca de informações com a Polícia Civil de Euclides da Cunha, que auxiliou na localização do procurado. Após o cumprimento do mandado, o homem foi apresentado em Ribeira do Pombal e posteriormente conduzido para a delegacia de Polícia Civil de Cícero Dantas, onde foram adotadas as medidas cabíveis. Ainda durante o plantão das últimas horas, isso por volta das 11:55 da manhã de ontem, a Guarda Civil Municipal prestou apoio à equipe do SAMU no atendimento a um acidente envolvendo duas motocicletas nas imediações do açude. Já já a gente volta a falar sobre esse acidente. Já à tarde, por volta das 3:30, os agentes voltaram a apoiar o SAMU durante um atendimento de uma ocorrência envolvendo um paciente em surto na localidade conhecida como Manteiga. Voltando a falar sobre esse acidente que a Guarda Civil Municipal prestou apoio ao SAMU, olha gente, trata-se de um acidente que aconteceu ali nas proximidades da rua Aracaju, inclusive envolvendo duas motocicletas. Isso aconteceu, como eu disse, por volta das 11:40, 11:55 mais ou menos, e segundo a informação que conseguimos apurar, as vítimas, dois homens, um de 21, outro de 42, um deles apresentou apresentou inclusive um traumatismo crâniocefálico, o TCE, de natureza moderada. Diante dessa situação, foi necessário o deslocamento de uma unidade avançada do SAMU para realizar o atendimento e o resgate das vítimas. Os dois homens foram socorridos e encaminhados para o Hospital Geral Santa Teresa, onde receberam atendimento médico. Vale lembrar que, além do caso desse acidente, também o SAMU prestou apoio a diversas situações clínicas em Ribeira do Pombal, inclusive a um surto que contou com o apoio da Guarda Civil Municipal na Fazenda Manteiga. Essas foram as principais notícias aqui do nosso Pombal Móvel na edição de hoje, dia 1º de setembro. Continue ligado, acompanhando a Pombal FM e, claro, fique sempre bem informado também com os nossos comunicadores aqui na 10 da Bahia. 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

0: jogo! É hora de falar de futebol. A 25ª rodada do Campeonato Brasileiro terminou na noite desta segunda-feira. No Mangueirão, em Belém, o Coritiba superou o Remo por 3-2, em jogo com duas viradas no marcador e decidido nos acréscimos do segundo tempo. O Coxa se aproximou da zona de classificação a Libertadores, que envolve as 5 melhores campanhas da competição, o G5. O clube paranaense foi a 37 pontos e assumiu o 7º lugar. São 3 pontos de diferença para o Bahia. O Leão Azul, que atuou em casa e nutria a esperança de sair da zona de rebaixamento após pouco mais de 5 meses e meio, permanece no grupo da degola. Bahia e Palmeiras empataram em 1-1 na noite desta segunda-feira na Fonte Nova, em Salvador, pelo jogo de ida das quartas de final do Brasileirão Feminino. Brena abriu o placar para as palestrinas e o Ente deixou tudo igual para as mulheres de aço. A segunda partida entre Bahia e Palmeiras está marcada para a próxima sexta-feira, dia 4, às 21h30, na Arena Barueri, na Grande São Paulo. Quem vencer avança a decisão. Em caso de novo empate, a vaga será decidida nos pênaltis. O Corinthians saiu na frente do Cruzeiro pelas quartas de final da Série A1 do Campeonato Brasileiro Feminino de Futebol. Ontem, as Brabas venceram as Cabulosas por 1-0 na Arena Independência, em Belo Horizonte. O duelo foi amplamente dominado pelas paulistas, que balançaram as redes nos instantes finais, mas poderiam ter vencido por uma margem de gol até maior se não fosse Cláudio. A goleira do Cruzeiro fez pelo menos 3 defesas fundamentais, que vinham garantindo o empate às donas da casa até os acréscimos. Lionel Messi, que foi capitão da Argentina na conquista da Copa do Mundo de 2022 e na final de 2026, anunciou ontem sua aposentadoria da seleção argentina. O recordista com 8 bolas de ouro é o jogador com mais partidas disputadas e mais gols marcados pela Albiceleste, com 121 gols em 207 jogos, tendo transformado uma relação complicada com a seleção nacional em uma história de redenção, triunfo e vitória.
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2: 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Beleza, uma em ponto, Paulinho, boa tarde.
3: Boa tarde, Marco Viana, tudo em paz, tudo tranquilo, tudo bem, graças a Deus.
2: Vamos. Tava vendo o vídeo de Marcinho Oliveira, né?
3: É, Marcinho Oliveira, ele é estadual.
2: É estadual, disputa aí a renovação do mandato. Não sei o que foi aí, nesse vídeo novo, ele teve uma, tipo uma paralisia facial, né? Um negócio esquisito, rapaz.
3: Aí ele falando ali que tá recuperando a agenda de campanha, não, dando sequência à agenda de campanha, mas... Estranho, depois
2: eu
3: vou dar.
2: Eu tenho um amigo que me disse que já foi acometido de um negócio desse, fisioterapia, como ele disse, com medicação, ele recuperou.
3: Recuperou?
2: Diz ele que vez em quando acontece um negócio da pálpebra que ninguém percebe, mas ficou só essa.
3: É aquele estressezinho, é parecendo um estressezinho.
2: É, ele disse que de vez em quando apresenta, mas que volta ao normal. Mas ficou estranho, Marcinho. Eu já vi Marcinho assim de perto e ficou com o rosto desfigurado mesmo.
3: Boa recuperação pra ele aí. Ele, que eu tava perguntando aqui, ele foi ele que sofreu aquele... Não, foi na campanha passada,
2: não
3: foi,
2: na eleição passada, a queda de um helicóptero, que helicóptero, ele não teve nada.
3: Na região do Cisal.
2: Na região do Cisal. Marcinho Oliveira.
3: É, rapaz. Melhoras aí pra ele.
2: Melhoras. Valeu,
3: é
2: Paulinho.
3: Isso, valeu, Mark. Um
2: bom
3: abraço.
2: Bom programa, hein?
3: Valeu, valeu.
2: Paulo Andrade, tamo junto aqui na Rádio Pombal FM. Se ligue. Muita música, muita informação e a participação do ouvinte, beleza? É só você pedir que Paulo Andrade toca na boa.
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1: Pombal FM, agora 1:07, YC331, Rádio Pombal FM de Ribeirão do Pombal, na minha querida e amada Bahia. Só da Pombal FM pra você que não me conhece, muito prazer, eu me chamo Paulo Andrade, filho da saudosa e eterna Maria de Major, filho do seu Dito, pai do garotão da Eric Andrade, esposo da dona Cíntia, feliz da vida, está nesta terça-feira. Ó, mês de setembro chegou, né? Chegou o mês de setembro, chegou 1º de setembro. Para você que está soprando as velhinhas hoje, parabéns, muitas felicidades. Faltando apenas 121 dias para o término de 2026. Isso mesmo, tá indo embora. Hoje é dia do profissional da educação física, dia do caixeiro viajante, dia do agricultor também. Para você que está soprando as velhinhas, parabéns, parabéns. Fundação do Esporte Clube Corinthians Paulista. O meu timão, isso mesmo, hoje o Timão, não, completando aí mais um ano, o Timão vai Corinthians, sou Corinthians, né? Fazer o quê? Vai ao ar pela primeira vez na Rede Globo de televisão, a primeira edição do Jornal Nacional, é, com o Hilton Gomes e o Cid Moreira, que comandaram a primeira edição nacional aí do Jornal Nacional em 1º de setembro de 1969. Para você que estava com o Mark Viana, te convido para estar junto comigo. A direção geral é do Luciano Brito, a supervisão da Érica Souza, os trabalhos da garota Júlia Bastos. 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Vem que muitas atrações irão desfilar em nossa passarela musical e informativa na sua tarde. Vem comigo que é tudo nosso, satisfação estar junto com você no seu horário de almoço, começando a nossa jornada de trabalho.

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8: Isso mesmo, a sua Rádio 10 da Bahia, por aqui o seu amigo Paulo Andrade, 1:20, 1:20.

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Tá todo mundo ligado na Pombal FM, meu ouvinte falando aqui que tá reclamando da falta d'água. É problema de abastecimento de água. Eu acho que as bombas aí do poços artesianos, né, administrados pelo poder público municipal, pessoal aí de Pedrinhas, né? Quem for responsável aí, mantém contato aqui com a gente pra falar o que é que tá acontecendo, tá bom? Vamos que vamos. Esse aqui é o Amado Batista, o mais amado.

0: Muito obrigado. Que saudade desse tempo. Essa canção.
1: Boa tarde.
2: Alô?
1: Boa tarde.
2: Boa tarde.

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1: Isso mesmo, você conectado aqui com o Tamo Junto, 1h30. Agora é hora de informação. Vamos lá com a Fabiola Altran. Ela traz informações: maioria dos brasileiros tem prejuízo por causa da falta de segurança. É o que mostra uma pesquisa recente. Fabiola Altran, quem traz a informação, pesquisa e edição de áudio de Walter Oliveira.
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3: Insegurança causa prejuízos para a maioria dos brasileiros. É o que mostra uma pesquisa divulgada pela Federação das Indústrias do Estado de São Paulo. O levantamento ouviu 2.411 pessoas em 658 municípios de todo o Brasil. Os resultados apontam que mais de 8 em cada 10 brasileiros tiveram custos financeiros por causa da falta de segurança. E mais, uma em cada 4 pessoas já deixou de aceitar uma proposta de trabalho por medo da violência. Além disso, 60% dos participantes disseram que as atividades profissionais que desempenham passam por dificuldades pela presença de facções, milícias ou crime organizado. Ainda de acordo com a pesquisa, mais da metade da população deixou de comprar algum produto por medo de cair em golpe. O levantamento também aponta que 86% dos participantes reconhecem o prejuízo econômico do contrabando e da pirataria. Da Rádio 2, Fabiola Altran.
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0: você curtindo nossa salada musical do nosso Tamo Junto, você comanda nossa programação, vem comigo, fique à vontade, participe através de todas as plataformas, todas as redes sociais, aqui pelo zap, ó, direto no 759-9900-1817, você envia a mensagem direto aqui pros nossos estúdios, e aí você tem a sua mensagem veiculada aqui na programação, é só você participar, fique à vontade.
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0: É, fique à vontade, é tudo nosso. Já já tem informação, porque agora é hora da dica de saúde, beleza? Antes, trazer essa informação, que se você quiser já dar uma espiada, vai lá no arroba Rádio Pombal FM, uma idosa de 73 anos. Ela foi morta pelo próprio filho aqui na Bahia, e foi ali em Iambupe, que bem próximo a gente, tá bom? Essa matéria tá aqui no arroba Rádio Pombal FM. Que ponto nós chegamos, né? Que ponto o ser humano chegou? Então, essa matéria tá aqui no arroba Rádio Pombal FM, já já vou trazer mais detalhes no nosso giro de notícias, no quadro Notícias Agora. 1:46, sua hora certa no oferecimento da Farmácia Aragão e Aragão Fórmulas, medicamentos e fórmulas é com o time da Farmácia Aragão. 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Agora sim, a dica de saúde, beleza?

0: Os remédios caseiros para a gripe não substituem o tratamento recomendado pelo médico e, por isso, devem ser usados somente para complementar o tratamento indicado e ajudar na recuperação.
1: É isso mesmo, a dica de saúde e beleza. Olha, eu acho que não, pela lógica, não deveria ser necessário, né, uma chamada como essa ou um pedido como esse. Imagine como não estão os familiares, né? Urgente, estamos precisando de regulação. Leonardo Gama Barbosa sofreu um acidente no último dia 29 de agosto. Desde então, ele está precisando de regulação com urgência. Ele precisa de ajuda. Os familiares pedimos que compartilhe essa mensagem para dar visibilidade, né? E também façam as suas orações. Toda a oração é bem-vinda e fará diferença. O número da regulação está aqui, 5028-610. Compartilhem, por favor. O jovem Leonardo Gama Barbosa, que sofreu um acidente no último dia 29 de agosto. E desde então está precisando da famigerada e sempre sofrida regulação. Música, notícia e informação na sua Pombal FM. Agora 1h48.
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0: Agora 2:04.
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0: 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Oferecendo o nosso quadro Notícias Agora. Olha só que absurdo. Uma idosa de 73 anos foi morta pelo próprio filho aqui na Bahia. Isso mesmo, a idosa foi morta no último sábado, dia 29, na zona rural de Iambupe, a cerca de 120 quilômetros de Feira de Santana, segundo informações da Polícia Civil. O principal suspeito do crime é o filho da vítima, um homem de 32 anos, que foi preso em flagrante pelo crime de feminicídio. A vítima foi identificada como a senhora Eurides da Silva Santos, de 73 anos. A Polícia Militar foi acionada para verificar uma ocorrência de agressão contra uma mulher, mas quando os agentes chegaram ao local, encontraram Eurides sem sinais vitais. Uma equipe do Serviço de Atendimento Móvel de Urgência da SAMU foi acionada e assim a equipe médica confirmou a morte. Ainda de acordo com a Polícia Militar, o crime ocorreu em um imóvel próximo a um entroncamento de Sátrio Dias, às margens da BR-110. O suspeito foi localizado dentro de uma residência portando um pedaço de madeira e apresentando um comportamento agressivo. Ele tentou atacar os agentes usando o objeto, mas foi contido, né, pelos agentes de segurança e foi feita aí a abordagem. Ele chegou a tentar usar uma arma de choque contra os policiais, mas foi contido, preso e encaminhado para a central de flagrantes do município de Alagoinhas. O corpo da vítima foi encaminhado para o Departamento de Polícia Técnica. 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Curte, compartilha, comenta todos os nossos conteúdos. 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

0: Esse é o Vaqueiro Tarcísio do Acordeon. A música Dois Estranhos. Você ligado aqui na Pombal FM. Às 2:20, 2:20. Por aqui o seu amigo Paulo Andrade junto com você. Alô, meu amigo Ademar dos Tratores, Claudineia. Um abraço toda a turma aí do bairro da Caixa d'Água. Meu amigo Edivan da loja de motos também aí. A turma do Badrinks, alô Aguinaldo, alô Baixinho, toda a turma. Aquele abraço. Pessoal do posto de combustíveis também. Ligados, você na estrada, você aí na Avenida do Contorno, todo mundo conectado aqui.
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6: A sua Rádio 10 da Bahia, 12:25. Ó, já no nosso arroba Rádio Pombal FM, a operação da Polícia Rodoviária Federal, é a Operação Independência 2026, que terá reforço nas rodovias federais, inclusive com reforço ali no trecho da BR-116, na Operação Vaquejada de Serrinha, reforçando especialmente aí no entorno da cidade de Serrinha e no entorno aí da Vaquejada de Serrinha, edição 2026. Então, já essa matéria no arroba Rádio Pombal FM. Você vai lá, curte, compartilha, comenta todos os nossos conteúdos.
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6: Vamos que é tudo nosso.

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10: Está oqueando você.
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12: Isso mesmo, mais um conectado aqui no Tamo Junto, às 2 horas mais 30.

Tá bom? Pra não ser pego de surpresa, não perder o controle da direção do veículo, não ocasionar outro acidente. É isso mesmo. É o trecho aqui da BR-410 com alguns buracos. E você que tá trafegando já na BR-110, né, redobre a atenção, inclusive

São os meus amigos rodoviários também, brigadão pela audiência, você que está nesse exato momento no seu carro de passeio junto com a sua família, obrigado também pela audiência, passando pela nossa querida região, um abraço aos amigos e irmãos aí de Sergipe também, pessoal nas estaduais aí do estado de Sergipe, no centro-sul de Sergipe, né? Região de Tobias Barreto, região de Poço Verde, valeu, valeu, obrigado pela audiência, pelo carinho da conexão, fique à vontade, vem comigo, que é tudo nosso. Ah, mandar um abraço especial aqui pro Luiz Eduardo, nossa audiência. Alô, Luiz Eduardo, aquele abraço, querido. Obrigado aí pela audiência, pela moral. Satudo Picolé, Morão da Eletrônica, que estão sempre conectados aqui em Ribeira do Pombal, ligados na Pombal FM. Valeu, valeu. E você em toda a nossa região. Vem comigo, né? Tudo nosso. Um abraço especial aqui para o Josenias Monteiro, aqui em Ribeira do Pombal. O Albertino Gonzaga, aqui no bairro do Pombalzinho, também em Ribeira do Pombal. O Zé Banda, lá em Banzaê. O meu amigo Cessentinha, Rosinha, Dona Maria de Seuderaldo. Alô, Deusuíta, um cheiro, o chefe Antônio também, toda essa gente boa, curtindo, conectados aqui na Pombal FM.

0: Léo GG, o Léo Santana, que nós estamos junto. Tamo junto da sua Pombal FM. Que massa, né? Ter você aí do outro lado. Um abraço a Cidinha. Cidinha aí em Banza, ele enviou a mensagem aqui, falou que sempre ligada na programação da Pombal FM. Inclusive, mandou um vídeo aqui, gostei, foi da ideia do rádio, viu? O rádio amarrado ali. Eu acho que nos caibros, enfim, na área de serviço, não sei onde é, mas legal aí. Um abraço, Cidinha. Obrigada pela audiência aí em Banza aí, ligadinha aqui na Pombal FM. Tava vendo os valores lá da vaquejada de Serrinha, dos camarotes, lounge lá pra 30 pessoas. 15 mil reais, ó, rapaz, 15 mil pra curtir uma noite, viu? Uma noite, é, rapaz.
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0: É pra 30 pessoas, continha básica ali, 500 pila pra cada um, né? Dá pra reunir a turma e ir pra lá, né? Não dá não. Vaquejada de Serrinha que ocorre aí nesse fim de semana.
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0: essa é a boiadeira, com a participação dos meninos de Anjo Giovanni, fechando a primeira edição do nosso Tamo Junto, já tem mais.
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4: Vamos que vamos, Pombal FM, agora 3:03, YC 331, Rádio Pombal FM de Ribeira do Pombal, na minha querida e amada Bahia. Pra você que não me conhece, muito prazer, eu me chamo Paulo Andrade, segunda edição do nosso Tamo Junto, dando sequência, né? Eu me chamo Paulo Andrade, filho da saudosa e eterna Maria de Major, filho do seu Dito, pai do Derek Andrade, feliz da vida e está aqui juntinho com você, conectado, esposo da dona Cíntia, conectado aqui junto com você. 99.1. A direção geral é dele, Luciano Brito, a supervisão da Érica Souza, 1º de setembro. Hoje é dia do Cacheiro Viajante, dia do agricultor, meu. Corinthians está completando 116 anos hoje. Hoje é dia do profissional de educação física também, dia do agricultor, dia, já falei, né, do meu Coringão, 116 anos. Uma data como hoje, a Rede Globo entrou no ar com o Jornal Nacional, sua primeira edição. Uma data como hoje, em 1969. Comandada ali pro quem? O Cid Moreira e o Wilton Gomes. E para você que está conectado, sintonizado, chegando agora na Pombal FM, que seja muito bem-vindo, muito bem-vinda. 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Só bater um papinho também comigo, com Paulo Andrade. 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Mandar um abraço aqui ao o especial pro Pedrão Corretor. Alô, Pedrão Corretor. Um alô também especial pra minha amiga Dedé, o João de Francisquinha, aqui na Rua A, Zona Oeste, aqui na Rua da Rádio, né? Curtindo a nossa Rádio 10 da Bahia. O Pedro lá na Mecânica Super Diesel. Alô, Pedrão, um abraço, tamo junto. O Lucas da Pax também. Um abraço ao Clebinho e o China lá no Banza. Valeu, valeu. Pneu no Centro de Saúde aí em Banzaê. Também conectado aqui na Rádio 10. Agora 3:06. Se a Demi Lovato canta aí, Diva.

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0: Faz barulho pro Léo Santana!
1: Muito mais barulho, Isa! Coisa linda, meu Deus! Boa noite, BH!

0: 6:23, 3:23. Às 16:00, Kleber França traz aí o seu resumo de informações, o que ele nos trouxe pela manhã no Voz da Cidade. Pra você que não acompanhou, só ficar ligado. Ou então dá uma pescadinha lá no arroba Rádio Pombal FM, visualiza lá. 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Amanhã às 6:00, o Edson Santarini, junto com o Tony Santos e o Kleber França, trazem o Voz da Cidade. Às 9:00 tem Pinga Fogo, Mark Viana e o Edson Santarini, um bate-papo descontraído. Das 9:00 às 10:00 da manhã. Às 10:00 o Mark comanda o seu Estúdio 99. Isso mesmo, até às 13:00, até 13:00. Ana Paula foi a sortuda da promoção aniversário 38 anos da Pombal FM. Isso mesmo, foi a Ana Paula, do bairro do Pombalzinho, aqui em Ribeira do Pombal, já tá aí gastando o seu din-din. 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
0: Isso mesmo, a sua Pombal FM sempre junto com você, 24 horas, 7 dias por semana, 365 dias no ano, só rola Pombal FM. Já tem notícia com a Fabiola Altran, ela vai trazer informações sobre a, não a Fabiola Altran, né? A Milena Abreu vai nos trazer informações referente à bandeira amarela na conta de luz com a cobrança extra aí no mês de setembro. É mais custo pro seu orçamento aí, já a Milena Abreu nos traz essa informação, porque agora tem o Panta cantando às 3:26. Ótima tarde pra você. Alô, Sandoval pintou, Azul pintou automotivo, NEM pintou automotivo. Toda essa gente boa curtindo a nossa

0: Morada com o Povo.
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2: A conta de luz vai continuar pesando mais no bolso do brasileiro em setembro. A Agência Nacional de Energia Elétrica manteve acionada a bandeira tarifária amarela neste nono mês do ano, o que significa que o consumidor paga uma taxa de R$1,88 a cada 100 kWh consumidos. De acordo com a agência, a manutenção da bandeira amarela, que está acionada desde maio, reflete condições menos favoráveis de geração de energia no país, que enfrenta uma redução nos níveis dos reservatórios das hidrelétricas e, por causa disso, precisa acionar as usinas termoelétricas, que possuem custo mais elevado para a produção de energia. Diante desse cenário, a ANEEL reforça a importância de bons hábitos de consumo para evitar desperdícios e contribuir para a sustentabilidade do setor elétrico. Da Rádio 2, Milena Abel.
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0: 6h42, deixa eu mandar um abraço pra turma do comércio aqui do Centro Comercial de Ribeira do Pombal, retransmitindo o nosso som, ligados, conectados aqui na Pombal FM. Alô, Gordinho! Gordinho da borracharia aqui no centro da cidade. Aquele abraço, Gordinho, Gordinho e toda a equipe. Pessoal aí da Pax também, aquele abraço, hein? 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Tamo junto, obrigado pela audiência. Todo mundo curtindo a nossa Rádio 10 da Bahia.
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0: Agora 3h44, já tem Kleber França, a partir das 16h, tá trazendo aí o seu resumo de informações, é direto do Pombal Móvel. Gordinho Cereais, lá na Praça do Transbordo, também está conectado, ligado aqui na Pombal FM. Valeu, Gordinho Cereais.
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0: Pomal FM, pontualmente 16h. Deixa trazer e chamar aqui o Kleber França, o grande Klebão, para atualizar as informações. Inclusive, parte dessas matérias estão no arroba Rádio Pombal FM, tá bom? No arroba Rádio Pombal FM, você acompanha tudo. Vamos lá, Kleber França, vem de lá, garotinho.
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3: Olá, Paulo Andrade, boa tarde. Boa tarde para você e para os ouvintes do Tamo Junto. Hoje é terça-feira, dia 1º de setembro de 2026. E a partir de agora, você ouvinte fica bem informado com as principais notícias da nossa cidade e da nossa região. E a primeira que a gente traz aqui é da nossa região. Um homem identificado como José Nilson dos Santos, de 49 anos, foi vítima de homicídio na madrugada do último sábado, dia 29, no município de Cipó. O crime aconteceu por volta da 00h20 em um bar localizado às margens da BR-110, no bairro Molugu 1. De acordo com as informações que essa reportagem apurou, José Nilson teria sido atingido por um golpe de faca enquanto estava no estabelecimento. Após ser ferido, um homem teria tentado socorrê-lo utilizando uma motocicleta. No entanto, nas proximidades do terminal rodoviário da cidade, os dois teriam caído. Segundo os relatos, o condutor da moto, assustado com a situação, deixou o local antes da conclusão do socorro. A polícia militar foi acionada e deu continuidade ao atendimento, conduzindo a vítima até o hospital municipal. No entanto, José Nilson, infelizmente, não resistiu aos ferimentos e teve o óbito confirmado. Por volta das 5 horas da manhã, familiares da vítima informaram aos policiais que teriam localizado e capturado o suspeito do crime, identificado pelo prenome Marcelo, de 28 anos. O homem foi conduzido e apresentado à central de flagrantes em Cícero Dantas para adoção das medidas cabíveis. Este foi o terceiro homicídio registrado em Cipó neste ano de 2026. Agosto terminou e nesse mês de agosto tivemos várias ações voltadas para o combate à violência contra as mulheres. E a quinta fase da Operação Mulheres Seguras, voltada ao combate à violência contra a mulher, foi encerrada nesta segunda-feira, dia 31, com resultados expressivos na Bahia, inclusive. Durante o mês de agosto, a Polícia Civil realizou 156 prisões em flagrante relacionadas a crimes como injúria, estupro, lesão corporal, violência psicológica e descumprimento de medidas protetivas. Também foram cumpridos 31 mandados judiciais durante essa operação. Ao todo, as equipes realizaram 2.445 diligências, incluindo 1.885 atendimentos a vítimas, além de 513 acompanhamentos de medidas protetivas e 47 visitas preventivas em municípios baianos. A operação também promoveu 119 atividades educativas, com orientações à população sobre a prevenção, identificação e denúncia de casos de violência contra a mulher. Os resultados foram apresentados durante a reunião que aconteceu no Centro Integrado de Comando e Controle em Salvador. Segundo a Polícia Civil, o trabalho de enfrentamento à violência contra a mulher terá continuidade com ações de atendimento ao público feminino nos terminais. Segundo a Polícia Civil, o trabalho de enfrentamento à violência contra a mulher terá continuidade. No plantão das últimas horas da Guarda Civil Municipal, por volta das 10 horas da manhã, os agentes cumpriram um mandado de prisão relacionado ao não pagamento de pensão alimentícia. A ação contou com apoio e troca de informações com a Polícia Civil de Euclides da Cunha, que auxiliou na localização do procurado. Após o cumprimento do mandado, o homem foi apresentado em Ribeira do Pombal e posteriormente conduzido para a delegacia de Polícia Civil de Cícero Dantas, onde foram adotadas as medidas cabíveis. Ainda durante o plantão das últimas horas, isso por volta das 11h55 da manhã de ontem, a Guarda Civil Municipal prestou apoio à equipe do SAMU no atendimento a um acidente envolvendo duas motocicletas nas imediações do açude. Já a gente volta a falar sobre esse acidente. Já à tarde, por volta das 3h30, os agentes voltaram a apoiar o SAMU durante um atendimento de uma ocorrência envolvendo um paciente em surto na localidade conhecida como Manteiga. Voltando a falar sobre esse acidente que a Guarda Civil Municipal prestou apoio ao SAMU, olha gente, trata-se de um acidente que aconteceu ali nas proximidades da rua Aracaju, inclusive envolvendo duas motocicletas. Isso aconteceu, como eu disse, por volta das 11h55 mais ou menos, e segundo a informação que conseguimos apurar, as vítimas, dois homens, um de 21, outro de 42, um deles apresentou inclusive um traumatismo crânio-cefálico, o TCE, de natureza moderada. Diante dessa situação, foi necessário o deslocamento de uma unidade avançada do SAMU para realizar o atendimento e o resgate das vítimas. Os dois homens foram socorridos e encaminhados para o Hospital Geral Santa Teresa, onde receberam atendimento médico. Vale lembrar que, além do caso desse acidente, também o SAMU prestou apoio a diversas situações clínicas em Ribeira do Pombal, inclusive a um surto que contou com o apoio da Guarda Civil Municipal na Fazenda Manteiga. Essas foram as principais notícias aqui do nosso Pombal Móvel na edição de hoje, dia 1º de setembro. Continue ligado, acompanhando a Pombal FM e, claro, fique sempre bem informado também com os nossos comunicadores aqui na 10 da Bahia. Eu, Kleber França, posso retornar a qualquer momento se algo de extraordinário vier a acontecer. 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

4h26. 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Realizada foi a Ana Paula, lá do bairro Vila Operária. Bairro Vila Operária não, bairro Pombalzinho, que faturou aí o salário mínimo. 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Um abraço a Lúcia lá em Poço Verde, Sergipe. Tá ligadinha aqui na Pombal FM. Valeu, Lúcia, ótima tarde pra você.

amigo, é hora de falar de futebol. A 25ª rodada do Campeonato Brasileiro terminou na noite desta segunda-feira. No Mangueirão, em Belém, o Coritiba superou o Remo por 3-2, em jogo com duas viradas no marcador e decidido nos acréscimos do segundo tempo. O Coxa se aproximou da zona de classificação a Libertadores, que envolve as 5 melhores campanhas da competição, o G5. O clube paranaense foi a 37 pontos e assumiu o 7º lugar. São 3 pontos de diferença para o Bahia. O Leão Azul, que atuou em casa e nutria a esperança de sair da zona de rebaixamento após pouco mais de 5 meses e meio, permanece no grupo da degola. Bahia e Palmeiras empataram em 1-1 na noite desta segunda-feira na Fonte Nova, em Salvador, pelo jogo de ida das quartas de final do Brasileirão Feminino. Brena abriu o placar para as palestrinas e o Ente deixou tudo igual para as mulheres de aço. A segunda partida entre Bahia e Palmeiras está marcada para a próxima sexta-feira, dia 4, às 21h30, na Arena Barueri, na Grande São Paulo. Quem vencer avança a decisão. Em caso de novo empate, a vaga será decidida nos pênaltis. O Corinthians saiu na frente do Cruzeiro pelas quartas de final da Série A1 do Campeonato Brasileiro Feminino de Futebol. Ontem, as brabas venceram as cabulosas por 1-0 na Arena Independência, em Belo Horizonte. O duelo foi amplamente dominado pelas paulistas, que balançaram as redes nos instantes finais, mas poderiam ter vencido por uma margem de gol até maior se não fosse Cláudio. A goleira do Cruzeiro fez pelo menos 3 defesas fundamentais, que vinham garantindo o empate às donas da casa até os acréscimos. Lionel Messi, que foi capitão da Argentina na conquista da Copa do Mundo de 2022 e na final de 2026, anunciou ontem sua aposentadoria da seleção argentina. O recordista, com 8 bolas de ouro, é o jogador com mais partidas disputadas e mais gols marcados pela Albiceleste, com 121 gols em 207 jogos, tendo transformado uma relação complicada com a seleção nacional em uma história de

0: essa é a Havaiana Pitty.
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0: Você me adora, o nome da música. Da Pitty, a rock and roll. É, querida Pitty. 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Falando em participar, tem enquete, né? Tem enquete hoje, primeiro de setembro. Aí eu perguntei o que é que você espera, o que é que você espera desse mês que tá começando. O ouvinte falou aqui paz, a outra positividade, a outra saúde. E você, o que é que você espera desse mês de setembro, hein? Vai lá no arroba Rádio Pombal FM, curte, compartilha, comenta todos os nossos conteúdos.

0: Reggae Man, Cynical, bom Roda Peão. Que legal você curtindo a nossa Rádio 10 da Bahia. Já tem Tony Santos. Já vou trazer a última sequência musical aqui do nosso Tamo Junto no oferecimento dos produtos da flora da Amazônia que você só encontra nas lojas da Castanhas e Cia, aqui em Ribeira do Pombal. 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
1: Xiii, gente! É mais uma do Xandão, hein? Xande Godoy. Vem comigo! Alô, Jota Macedo. Tamo junto.

0: Esse é o Xande Godoy. A música Amor Covarde, Lúcia Miranda também passou por aqui com a música Cara Metade. Último bloco musical do nosso Tamo Junto é reservado aí para os artistas locais, regionais. Tem sempre espaço, voz e vez aqui na programação da sua Pombal FM, 24 horas, 7 dias por semana, 365 dias no ano. Ela tá sempre junto com você, informando, te entretendo. Isso mesmo, Pombal FM. Finalizando o nosso Nós Tamo Junto, primeiro do mês de setembro que chegou, e falando em chegou, já está aqui o Tony Santos. Boa tarde, Tony.
1: Pois é, boa tarde, Paulo. É isso aí. Hoje temperatura 33, sensação 34, umidade lá embaixo 37% só, e a gente já sentiu um calor.
0: É, rapaz, hoje abafou.
1: E aquela ventilaçãozinha do final da tarde não apareceu hoje não, né? Não sei que ela apareça ainda. Tá bem tímida.
0: Hoje pela manhã parece tempo, né, amanheceu um pouco nublado, né, Tony? Parcialmente nublado, pelo menos entre nuvens, né? Mas eu imaginei que iria chover, cara.
1: Não tinha
0: previsão, mas parecia.
1: Tinha um volume de chuva previsto para o dia 9 de setembro. Era até, achei até alto demais para os padrões de setembro, que é o mês que menos chove,
0: né?
1: A gente tem aí uma média histórica de 29 milímetros no mês de setembro. Agosto, que foi 34, só choveu 14.
0: Choveu 14 mesmo?
1: 14 milímetros. Então a gente pode ter aí, digamos assim, essa previsão já desapareceu, que eu achei muito. Aí já mudou lá para uns 8 milímetros, lá para o dia 14, 15, 8, né? 7 milímetros. Se se confirmar, agora eu estranhei os 34 milímetros do dia 9, né? Mas dia eu 9. Fui olhar agora.
0: Dia 9, quarta-feira, né? De amanhã 8.
1: Sumiu, né?
0: Não tá mais.
1: Porque tem uma frente fria chegando à Bahia de hoje para amanhã.
0: Tá.
1: Aí ela se instala no extremo sul, depois vai para o sul e depois vai para o sudoeste. Aí ninguém sabe se ela terá força para chegar ali a Salvador e, por consequência, aqui até a gente, né?
0: Até a gente.
1: Quando ela vai chegar, né? Se é essa semana agora ou na outra, né?
0: É que a nossa questão climática aqui interfere, ou pelo menos temos mais como ponto base o litoral norte aqui.
1: Litoral norte, a gente recebe uma chuvinha que vem também de Salvador. E outra que vem aqui de Sergipe para Caju, né? Mas essa frente fria, assim, ela pode chegar, como ela vai chegar, pelo extremo sul da Bahia, mas ela pode se espalhar,
0: pode,
1: né?
0: Se espalhar por todo o estado,
1: exatamente.
0: Né? Vamos aguardar. Tony, um abraço, bom trabalho.
1: Valeu, Paulo.
0: Gente, amanhã tem mais. Um abraço a todos.
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1: Muito bem, Pombal FM 5 e 6, pra lá de brega no ar, você ligado, eu por aqui e com certeza já vamos fazer aí aquela viagem no tempo para você recordar grandes momentos. É, você pode recordar da infância, da adolescência, da juventude, do primeiro namorado, a primeira namorada, tempos difíceis também, né? É, dá pra lembrar até quando carregava pote na cabeça. Ih, Tony Santos, você já vem aqui com pote e lata na cabeça, aquele tempo, é, tem música brega que é daquela época, até água no barril em cima de um jirico. Pra lá de brega, vai lá no fundo do poço. 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
1: Ditão e a música Preconceito no Pra Lá de Brega.

0: É, esse é o José Orlando e a música Princesa, que não é a princesa do Amado Batista, é princesa, mas a princesa do Amado é outra música. 5:13.
1: Boa tarde, aqui é Tereza da Baixa da Berlenga. Estou passando para pedir uma música do Beto Boto para oferecer meu pai Aristema, 5 filhos, meu esposo Kito, minha irmã minha daí do Sagrado, Miss Banzaí, para meu padrinho Antônio Marco, para toda minha família daí do Aribissé, para toda minha família daqui da Baixa da Berlenga e para vocês da rádio. Muito obrigada.
0: Valeu, obrigado também.
2: Boa tarde, meu amigo Tony Santos. Aqui é o Joelso da Rua B. Eu tô aqui, mas meu amigo Rafael quer a música de Amado Batista, Pedras Duras da Estrada.
0: Essa eu não tenho, meu amigo. Peça outra, por favor, viu? Valeu, obrigado.
3: Boa tarde, Tony Santos, e a todos que estão ouvindo essa Mil da Bahia, vocês da bancada aí. Gostaria de ouvir o Márcio José, qualquer dele, oferecer a minha mãe Maria Naé, a todos que estão na E, e a todos da Rua C, Rua B, Rua A.
0: Valeu, obrigado. Ouvinte aqui, boa tarde. Quando eu era criança, a gente ia pegar água num negócio chamado barril, barril no jerico, né, no jegue. Ela diz que tem 57 anos. É, eu tenho 55, né? Então, somos praticamente da mesma época. É, o Nadinho tá ouvindo a gente. Obrigado, obrigado, obrigado, obrigado. Pombal FM, todo mundo com a gente.
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0: É paixão atrás de paixão, é música atrás de música, lembranças atrás de lembranças. É, a gente lembra de uma coisa para recordar outra. 5:17 para lá de brega, você emocionado, emocionada.
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0: Muito bem, na Pombal FM, já troquei você por outra, Carlos Alexandre. Agora 5h29, no nosso giro de notícias, estudo global para tentar eliminar a hepatite B terá participação do Brasil. Fabíola Altran traz a matéria.
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2: Brasil vai participar de um estudo inédito sobre hepatite B. A pesquisa global é comandada pela Faculdade de Medicina da Universidade Johns Hopkins, nos Estados Unidos, e vai ter a participação, além do Brasil, da Índia, Senegal e Uganda. Por aqui, o estudo será representado pelo Hospital Universitário Cassiano Antônio Moraes, da Universidade Federal do Espírito Santo, e pela Universidade de São Paulo. O objetivo é observar o comportamento do vírus da hepatite B em pacientes de diferentes países e como são as respostas imunológicas dos infectados. A análise também vai envolver pessoas com HIV. A hepatite B é uma doença viral que ataca o fígado. A proposta do estudo é eliminar as hepatites virais como um problema de saúde pública até 2030. O consórcio foi criado em 2023, mas suspenso em 2024 e retomado no ano passado. No Brasil, a pesquisa começou este ano e deve durar 5 anos. Terá a participação de 600 pacientes com hepatite B nos 4 países. Da Rádio 2, Fabíola Altran.
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0: você que tá em casa já no aconchego do lar, depois de um dia de trabalho, relaxando ao pé do rádio, tomando um cafezinho quente e ouvindo o Pra Lá de Brega. 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
1: Boa tarde, meu amigo Tony Santos. Gostaria de ouvir aí o Tairone. Manda um alô aí, por favor, para Chama na Catraca, Cajá e Chico Pedeiro.
0: Chama na Catraca é engraçado demais, né?
2: Te prega.
0: Eu conheço Chama nas

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4: Voltamos com Pra Lá de Brega, 5:47. 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
5: Boa tarde, Anderson. Dá para você botar uma música para mim, aí tu Varga, A Lua. Valeu, Anderson.
4: Valeu, um abraço. O Eronildes da Fazenda Caçussu tá pedindo também uma música do Barto Galeno, a música Novamente. A gente vai tocar primeiro Hilton Vargas, depois Barto Galeno.
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É, quando tem reciprocidade no amor, aí fica bom, né? Reciprocidade no amor significa você amar e ser amado. Ah, mas pra que falar tão difícil, Dani Santos? Reciprocidade no amor. É amar e ser amado, simples assim. 6 em ponto, agora é hora da Ave Maria.

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6: É, aqui é assim, é um poço de emoções, pra lá de brega, pra você que quer ouvir os clássicos da música brega, é só se ligar aqui, hein? De 5 às 7. 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
6: Dinalva! Júlio Nascimento. É, Dinalva. Quem pediu? Nosso ouvinte aí que mandou um áudio pedindo a música. Valeu, obrigado, hein?

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10: 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Vamos lá, trazer mais participações.
11: Oi, Tony Santo. Boa noite. Aqui é Erenide de Boa Hora. Tinha como você passar a música de Zezinho Barros, Dois Copos na Mesa, oferecer para minhas filhas Ariana, Rayelle, Tony, Heitor, Hugo e Helena, para minha mãe Nide e para todos os ouvintes.
12: Alô, povo FM, aqui é Laércio da aldeia Mirandela. Eu queria ouvir a música de Sandro Lúcio, Bota Esse Corno Pra Correr no Mandiocão. Oferecimento pra Veronildo, Neguinho, Marco e Romilto da aldeia da Mirandela. E uma boa noite pra vocês.
13: Boa tarde, meu professor Tom Santos. Ô, conectado aqui, não, pra lá de brega, pra lá de chique. Aí, essa foto aí é pra mim e Santarém, viu? Santarém é pra nós aqui, essa cerveja, pra nós ouvir.
14: Boa noite, Tony Santos. As músicas estão boas. Passe uma aí, bem boa aí pra mim.
15: Boa tarde, Tony Santos. Aqui é Rafael, mais uma vez na cidade de Santo. Tony, se possível, foi aquele dragão do Beto Boto, esposa, namorada, fez para meu irmão Marco, meu irmão Zico, me mandando na rua D, meu filho Rafinha lá na oficina, lá no, na rua E, para minha filha Rafaela lá no Caburé, e toda aquela galera, gente boa lá do Milhão e todos os ouvintes. Obrigado!

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10: 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Boa noite a todos e a todas. Segue o Pra Lá de Brega até às 7.

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2: Mário Fernandes,
3: diz, Maiara.
2: Como é que anda a sua vida, amiga?
3: Se for, o coração tá ruim.
2: Tá difícil. Eu vou contar.

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1: Sete e 44. 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
10: 7:49.
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coroada de beleza, ó, Teresa de Jesus. Tá chegando também o grande dia, né? Setembro chegou, outubro tá em cima. Já estamos todo mundo aí reunido para celebrar o novenário de Santa Teresa de Jesus, nossa amada e excelsa padroeira. A paróquia de Cipó, nossa paróquia vizinha, pertence a outra diocese, celebrando desde o dia 30 de agosto, um novenário dedicado à sua padroeira, que é minha cidade natal, a excelsa Nossa Senhora da Saúde, que tem observado que a participação tem sido imensa, imensa, imensa, imensa, imensa. Que Deus abençoe cada vez mais cada participante. Se alguém quiser acompanhar, é só entrar lá na página do YouTube, Paróquia Nossa Senhora da Saúde, e rezar todo mundo junto. Desde já agradecer a todos pela sintonia. Já tem gente ligando o rádio. Minha mãe disse que o mundo está caindo de água lá em São Paulo, chovendo muito. O que é bonito em São Paulo na chuva, sabe o que é, Walter? O trovão. Menino, teve uma vez que deu um trovão tão grande que eu saí correndo dentro de casa por meio da chuva. Depois eu me lembrei que eu tava na chuva e eu tinha que correr pra dentro de casa, tava o contrário. Parecia que o mundo tava dividindo no meio e eu tava escutando o barulho. Gente, não é, ali não é, né, trovoada desse mundo. Eu não sei se é por causa da poluição, né? Mas é um barulho de estrondade, de tirar o juízo de qualquer um, viu? Mas dona Eli tá lá, minha mãe, Deus abençoe, saúde, mas ela gosta, né, dessas trovoadas, ela gosta. Ela corre pra casa das filhas, ela corre pra casa dos vizinhos, ela se esconde atrás do guarda-roupa, ela se esconde embaixo da cama. Tadinha, né? Fazer o quê, né? Do tamanho, se vê, tu vê o tamanho, Walter. Ai, vamos então, hoje, neste dia de hoje, terça-feira, hoje já é 2 de setembro, é, irmão? Primeiro, né? Primeiro de setembro. Acabou o ano, né, irmão? Setembro, outubro, novembro, acabou. Já foi. Aí você faz o ano que vem 50, já é? Ah, já tem mais tempo, né? É, é por aí. Vamos então, nesta noite de hoje, agradecer demais a todos os fiéis ouvintes que já estão sintonizando a rádio, né? Ouvindo o programa Santa Teresa, tá vendo aqui, ó, a dona Linda já mandando dizer que está sintonizada. A Tapioca que não diz assim, tô mandando levar aí, né, Walter? Agora, né? Não mande foto não, pra não diminuir a amizade. Um abraço, Linda, Deus abençoe no seu trabalho, como também em nome de Linda tem tantas outras pessoas que estão ainda no trabalho, terminando o seu dia, terminando a sua dedicação diária ao labore, como fala São Bento, né? Dona Marlene já mandou aqui lá do Distrito Vila Rodrigues, Deus abençoe, Deus ilumine cada vez mais, muita saúde. Hoje eu tenho a alegria de minha querida amiga Solange, lá da comunidade Nossa Senhora de Lourdes, que tá me ouvindo. Deus abençoe, muito feliz saber que você tá me ouvindo, tá ouvindo o programa. Deus abençoe. Eu já quero mandar um abraço então para Dona Xuxa, Dona Aurinha, esse povo aí dessa comunidade maravilhosa, saudades, viu? Um beijo no coração. Meu amigo Preta não deu notícia aqui ainda, mas já vou falar dele, mande notícia logo, né? Porque Preta é ligeiro, né? É ligeiro. E também, já, Padre Rosivaldo, nosso querido Padre Romero de Santa Teresa, vai mandar aqui um áudio pra gente. Ele tá preparando um áudio, vou mandar aqui pra gente. Mas antes da gente começar o programa, já com a nossa falação, vou colocar aqui uma canção pra gente se preparar também, aliviar nosso coração. É Nas Ave Maria. É uma canção nova que foi lançada recentemente. É um padre e um jovem cantor, que me falha a memória agora. Daqui a pouco eu dou os créditos. Mas que nos ajuda a inspirar-se na devoção à nossa mãe, a Virgem Maria. Vamos então ouvir essa canção.

E nós agradecemos por essa canção cantada por Padre quem? Marcos Rogério e Flávio Vitor, do Colo de Deus. O Walter fica só me dando aqui as dicas. Vamos então, na graça de Deus, diante dessa canção, celebrar o dom da vida. Vamos deixar também nesse dia de hoje, na semana, no segundo dia da semana, que apesar que a semana começou no domingo, hoje nós estamos no terceiro dia da semana, vamos, você vê que tem a terça, né? Terceiro dia. Que a gente precisa também depositar no coração de Deus os nossos anseios, para que Ele então escolha aquilo que é melhor para cada um de nós. Às vezes a gente se lastima, a gente se enjoa, a gente se chateia, a gente fica deprimido, a gente fica angustiado, porque a gente quer que as coisas se resolvam hoje, agora. Às vezes a gente vê até aí alguns irmãos que pregam muito a teologia do imediatismo, né? E a gente vê muita juventude vivendo nessa questão do imediatismo. Eu quero para hoje, eu quero para agora, não quero para amanhã, não tenho isso, então eu quero a coisa com pressa. Nós, às vezes, nos deixamos corromper por esse também desejo. E a gente deve sempre esperar em Deus que as coisas aconteçam, amadureçam e depois dê o fruto bom, né? Eu sempre digo, às vezes a fruta precisa só de estar mais tempo maturando para ela ficar boa. Assim somos nós, a gente às vezes precisa estar mais maturando, estar mais se preservando, estar mais olhando para si. E a gente tem um pouco mais aquilo que Santa Teresa sempre diz: a paciência tudo alcança. Com ela a gente chega muito longe. Tem pessoas que talvez pensam em dar passos largos, quando você dá um passo acaba dando dois para trás, porque às vezes aquela pressa não era tão necessária, mas você é angustiado pelo desejo do imediato, às vezes se deixou ir e o próprio tempo se encarregou de dizer não é agora. E a gente precisa acreditar naquilo que Deus fala no nosso coração, naquilo que Deus nos faz perceber através dos nossos irmãos, através do nosso dia a dia, do nosso trabalho, da nossa dedicação. O que é importante é não perder a fé. O que é importante é não se deixar ir por Deus e acabar indo pelas pessoas, né? Deixa eu ver quem está mandando aqui um alô. Olá, boa noite, é Tereza Roberto do Barro Vermelho, próximo da Boca da Mata. Opa, meu anjo, como está? Tudo bem, graças a Deus. Obrigado, dona Tereza. Tudo em paz. Espero que também a senhora esteja bem, esteja aí ouvindo o nosso programa, viu? Preta, é só falar, lhe dar logo um ar da graça, porque se ele não responder a chamada, eu bato lá na casa dele para saber o que é que está acontecendo. Aí ele, eu não ir, ele já fala logo, tô ouvindo. Ai. Tem também aqui, que eu ainda vou ouvir aqui o áudio, mas deixa eu ver aqui quem é, acho que deve ser dona Maria. Não, vou ver aqui o áudio dela já, porque eu não consigo ouvir o áudio falando no ar. Mas Walter, já vou mandar pra você, vou pedir pra você botar uma canção aí que a gente já reservou, que é Eu Sou da Imaculada. Vou mandar um áudio que nosso querido padre Rosivaldo mandou pra gente colocar aqui no ar. Enquanto isso, a gente vai ouvir a canção, mas também mandar pedir que todos nós possamos também abrir nossos corações àquilo que a promessa de Deus se faz em nossas vidas, que é que sejamos felizes, muito felizes. Acaso não sabeis, é esse mesmo. Ah, como é a cara lisa. Ah, é. Por que você não alisa essa cara? Falei qual? E eu falei qual? Walter fica aqui me pirraçando. Vou mandar aqui também um abraço para meu querido Osmar Godoy, lá no Recôncavo Baiano, já sintonizado no programa. Deixa eu ver o que ele... Ah, tá pintando, é? Que danado tá fazendo, hein? Ah, tá enchendo piloto. Cadê o outro? Não faz nada, não? Tá planejando, né? Um abraço aí aos Osmar Godoy, aí ao Buda de Santo Antônio de Jesus. Você sabe que Santo Antônio de Jesus é a cidade que tem tudo, tudo tem, né? Porque é grande ali, é cidade boa, vem muita coisa boa. E barato, né? Caro não, viu? Que eu já estive lá, né? É cidade boa. Vamos então ouvir essa canção aí, Acaso Não Sabeis, Eu Sou da Imaculada, para que a gente possa colocar nosso coração cada vez mais nas mãos de Maria.

Essa letra profunda e vai lá no âmago das nossas almas. É uma canção que nos arrepia, nos faz refletir. E eu sempre digo, aquele que tem sua mãe, valorize, pegue ela no colo, cuide, proteja, dê tudo o que ela não pôde ter para lhe dar, porque quando você estava pequenininho, ela deixou de viver para viver por você. Ela deixou de comprar o que era para ela, para comprar para você. Essa é a hora de você recompensá-la com muita proteção, tratá-la como rainha, porque toda mãe ela é digna de rainha. E eu imagino o quanto é doloroso, como o cantor fala, só quem já foi órfão, só quem é órfão sabe o valor do colo de mãe, porque às vezes, diante das feridas que a vida nos faz abrir, quanto de tantos irmãos e irmãs que hoje não tem sua mãe fisicamente para poder se debruçar no colo, se sentir protegido. E eu vejo, viu, Walter, que é interessante assim, a pessoa pode ser madura como for, a mãe pode ser idosa como for, mas ela sempre se sente segura perto da mãe, né? A mãe sempre é aquele ser humano que a força está acima de qualquer pensamento, né? Então eu sempre digo, olha, quem tem sua mãe, faça tudo para que cada dia ela sorria mais do que talvez se entristeça mais. Dê orgulho à sua mãe, dê alegria a ela, né? Valorize tudo o que ela fez por vocês, né? Eu até aproveito e quero mandar um abraço para minha querida amiga Jacira. Jacira que faz bolo, né? Que fez bolo, muito bolo, né? Que ela hoje se encontra mais debilitada, né? Vejo a postagem de Ana Karina nas redes sociais e aquilo me deixa muito abatido, triste, porque como eu conheço Jacira de muito tempo, então sei a mulher guerreira e a mulher que era disposta ao trabalho, cada bolo que era uma obra de arte, né? Mas Deus preparou uma filha, uns filhos muito bons que cuidam da mãe com como o seu maior tesouro. Vamos então, Walter, nos preparar já para o evangelho de hoje.

O Senhor esteja conosco, Ele está no meio de nós. Proclamação do Evangelho de Jesus Cristo segundo São Lucas. Glória a vós, Senhor.

Naquele tempo Jesus desceu a Cafarnaum, cidade da Galileia, e aí ensinava aos sábados. As pessoas ficavam admiradas com seu ensinamento, porque Jesus falava com autoridade. Na sinagoga havia um homem possuído pelo espírito de um demônio impuro, que gritou em alta voz: "O que queres de nós, Jesus Nazareno? Vieste para nos destruir? Eu sei que tu és o santo de Deus." Jesus o ameaçou dizendo: "Cala-te e sai dele." Então o demônio lançou o homem no chão, saiu dele e não lhe fez mal nenhum. O espanto se apossou de todos e eles comentavam entre si: "Que palavra é essa? Ele manda nos espíritos impuros com autoridade e poder e eles saem." E a fama de Jesus se espalhava em todos os lugares da redondeza. Palavra

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distância entre Nazaré e Cafarnaum é relativamente curta, pequena, quase por uma cidade próxima da outra. Jesus percorreu todas elas, os povoados, anunciando o evangelho e curando de enfermidades, doenças, né? E o evangelista nos diz que Jesus mostra a autoridade de que está revestido. Veja, é interessante a gente compreender palavra de autoridade. Às vezes a gente pensa que autoridade é o mesmo que dizer que fulano falou com vontade, alguém falou com força, alguém impôs a sua voz. É mais geralmente alguém pensar que foi imposta a palavra, né? E na verdade a autoridade é simplesmente entender que aquele que fala, fala com entendimento, ele fala com sabedoria, ele fala sabendo o que está fazendo. Não é alguém que tem a informação, mas não tem a segurança de fazê-lo. Eu vou tentar até, Walter, fazer um exemplo. Como por exemplo, eu sei como é que se faz o bolo de chocolate, mas não tenho autoridade para fazer. Por quê? Porque eu nunca fiz. Nunca treinei. Então eu sei como é que faz, mas nunca fiz. Uma coisa é Jesus sabe, tem o conhecimento, tem a sabedoria dada pelo Pai e tem a autoridade de falar porque ele conhece o Pai. Ele sabe que o poder que ele foi dado vem do Pai. Então ele sabe o que está fazendo, ele tem segurança no que está fazendo, né? Ele tem os pés no chão, porque ele sempre fala em outras passagens do evangelho, como em João, em Mateus, que Jesus sempre fala, o filho conhece o pai conhece o filho. Aquilo que eu falo aqui, dou testemunho de verdade, porque eu vi o pai falando isso, dizendo isso, dando essa ordem. Então, ele como testemunha tem a autoridade do que fala. Então, uma coisa que é bastante interessante a gente perceber aí, que o narrador sempre coloca, é dizer, Jesus mostra a sua autoridade da qual está revestido. Não é só alguém que conhece, que tem o poder de curar, mas ele se reveste de poder porque a autoridade ele foi dada por alguém que é igual a ele. Eu não digo mais do que ele, porque Jesus faz parte da Santíssima Trindade. É um Deus só. Não há divisão. Deus Pai, Deus Filho, Deus Espírito Santo. Então nenhum é mais do que o outro. Porque os três, que são a Trindade, é o mesmo Deus. É um Deus só. Então, Jesus é aquele que tem total investidura para isso. A palavra de Jesus é eficaz e realiza o que significa na palavra, né? Os gestos levam conforto à vida e a todos aqueles que precisam dele. Porque às vezes a pessoa, me lembra daquele soldado romano que dizia, não, meu servo está muito doente. Aí Jesus diz, me leve lá. Ele diz, não precisa que o senhor vá lá, eu sei que se o senhor disser, faz, ele está curado, eu sei que ele está curado, não precisa que o senhor vá lá. Então Jesus se espanta com tamanha fé, porque não era um gesto concreto que ele precisava, mas da autoridade que Jesus lhe era revestido, para que com essa autoridade esse servo fosse curado. Então não precisava que Jesus fosse tocá-lo, mas se ele diz, cura-se, será curado. Então a beleza de se perceber e reconhecer a autoridade que em Jesus está impregnada. Então a gente precisa também observar que nesta situação a gente vê o narrador falando que Jesus estava ensinando lá no dia de sábado, e o povo maravilhado com aquilo que ouvia, e lá encontrou um homem possuído por um demônio, e o demônio reconhece quem ali está. Eu acho interessante que o demônio reconhece a presença de Jesus, e às vezes tem ser humano que não reconhece, para você ver, né? Como o mundo é interessante. Quantas pessoas fingem conhecer Jesus, fingem dizer que

que conhece, reconhece, e na verdade o demônio, o encardido conhece, porque a presença de Jesus, ela estremece o lugar, né? Ela traz a paz, ela traz o amor, ela traz o conforto, ela traz a autoridade, ela traz toda a ciência, toda a sabedoria, né? Ela traz a vida, ela traz o Espírito Santo. Por isso que o diabo se treme de medo, né? Ele não consegue ficar. Por quê? Porque a presença, só a presença, não precisa nem que Jesus fale alguma coisa, só a presença dele é grandiosa. Então, quero que nós aprendamos hoje com esse evangelho também, repreender toda essa manifestação demoníaca na nossa vida, que muitas vezes a gente quer culpar o diabo daquilo que nós muitas vezes cometemos, a nossa ignorância, a nossa falta de fé, a nossa falta de amor, a nossa falta de compaixão, a nossa falta de misericórdia, a nossa falta de empatia. Tudo isso muitas vezes a gente quer culpar o demônio, porque ele nos sugere. Muitas vezes o nosso coração está tão impregnado daquilo que o mundo nos seduz, que nós não conseguimos ainda fazer essa limpeza tão necessário e urgente, para que os nossos olhos possam enxergar o Cristo que se faz presente na face do outro. Louvado seja nosso Senhor Jesus Cristo, para sempre seja louvada a nossa Mãe Maria Santíssima. Elevemos a Deus Pai Todo-Poderoso, que na eternidade nos ouve, a nossa oração de hoje.

0: Hoje, nesta hora, nós vamos colocar aí um áudio com o nosso querido e amado Padre Rosivaldo Romero de Santa Teresa, que está ouvindo o nosso programa, mandou aqui um áudio para ficar mais perto também dos ouvintes. Vamos então ouvir Padre Rosivaldo.
1: Boa noite, meu caro Frei Roberto, ouvintes do programa Hora de Santa Teresa, Padre Rosivaldo, tudo bem? Passando para dizer ao povo de Deus que as festas de Santa Teresa já estão batendo as portas do nosso coração, a porta de nossas famílias, de nosso comércio, de tudo, né? É uma festa que dá uma reanimada muito bela na vida do povo católico de Deus aqui em Ribeira do Pobal e em toda a região, de 6 a 15 de outubro, não esqueça, viu? Logo, logo já estaremos aí com toda a programação e com toda a divulgação. Aproveitando a ocasião, Frei Roberto também comunica ao povo de Deus que na quinta-feira, a missa das 7 da manhã, eu vou presidir. Logo após a Santa Missa, eu atenderei algumas confissões, tá ótimo? Na sexta-feira também teremos às 9 da manhã na Igreja Matriz, de Santa Teresa Velha, a missa dos feirantes, e amanhã à noite também, quinta-feira à noite também teremos a Santa Missa com adoração ao Santíssimo. Aproveita a ocasião e também comunique que sábado teremos às 7:30 da noite a Santa Missa na Matriz e no domingo às 8 da manhã e 7 da noite, dia 6 de setembro. Deixo com todos um abraço, comunico a todos que não deixem de nos ajudar na reconstrução de nossa igreja matriz, adquirindo assim seu show de prêmios, que vai ser, em nome de Jesus, todo o suporte para a continuidade de nossa reconstrução da matriz. Deus abençoe a cada um de vocês.
0: E com certeza é de uma importância grandiosa a gente entender o quanto é importante a gente participar desse momento tão urgente e necessário. Refazer a igreja de Santa Teresa, reconstruir, porque ali não é só uma reforma, é uma reconstrução, ganhando forma cada dia, mas também precisa que todos aqueles que são fiéis, paroquianos, aqueles que amam Santa Teresa, entendam que ali é um patrimônio coletivo, é nosso, né? Assim? Walter, já que estamos a passar de hora, tem uma canção que eu mandei aí, você já preparou ou não? Já? Ele é danado. Cheiro de rosas! Quem a gente lembra quando tem cheiro de rosas? Nossa

Quero também mandar um forte abraço aqui para Daniel, deixa eu ver, Daniel ali da Cidade Nova, sempre nos ouvindo, obrigado, querido. Rubinho aqui, Santana, lá de Joelma, né? Lá onde Jesus? No bairro Vila Operária. Sei que era Barro Vermelho. Obrigado, querido, pela audiência. Tem aqui nossa querida Tereza, que nos falou que sua mãe está doente. Vamos rezar para que ela se recupere. Confia na graça de Deus, vai dar tudo certo. E Valde, querendo ou não, estamos chegando ao final do programa de hoje, do qual nos preparamos para rezar e pedir a bênção de Deus.

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Vamos então, Walter, pedir à nossa Mãe do Céu que nos dê a bênção.

Imaculada Virgem Maria, honra e esplendor do Carmelo. Vós que olhais com especial bondade para quem traz o vosso bendito escapulário, olhai para nós benignamente, iluminando as trevas do nosso espírito com a vossa sabedoria, aumentando em nós a fé, a esperança e a caridade, ornando nossas almas com as graças e as virtudes que a tornem agradável ao vosso divino Filho Jesus. Assisto-nos, Mãe Santíssima, durante toda a nossa caminhada nesta vida e na hora da nossa morte, consolai-nos com a vossa amável presença, nos pegando pela mão e nos apresentando a Santíssima Trindade como vosso filho ou filha, como vosso servo ou serva dedicados para assim lá no céu louvar e bendizer a Deus por toda a eternidade. Obrigado, Walter, pelo carinho, pela alegria de aqui estarmos juntos. A Márcia, que Deus abençoe. Padre Rosivaldo, pelo áudio, que Deus nos abençoe. E aqueles que estão rezando pelas suas mães, pelos seus idosos, também Deus abençoe e fortalece. Que venha sobre cada um de nós a bênção que nossa mãe vem nos concede pela graça de Deus. E nos abençoe em nome do Pai, do Filho e do Espírito Santo. Que Deus nos conceda uma noite santa, uma noite tranquila. E que amanhã possamos despertar em paz. Deus nos abençoe.

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10: Olá, boa noite.
11: Boa noite para você que nos acompanha em todo o país.
10: Terça-feira, 1º de setembro de 2026.
11: E vamos aos destaques do dia.
10: Economia brasileira.
11: PIB cresce 0,5% no segundo trimestre do ano.
10: Aumento foi impulsionado pela agropecuária. Márcia Fernandes.
12: O principal crescimento foi impulsionado pelo desempenho da pecuária e da produção de alimentos como café e soja.
11: Mudança no calendário. Começa hoje a escolha do Simples Nacional para o ano que vem.
10: Pequenas empresas têm até 30 de setembro para escolher novo modelo da reforma tributária. Cleide Lopes.
13: Elas poderão optar como irão recolher o imposto sobre bens e serviços e a contribuição sobre bens e serviços.
11: Campanha alerta passageiros sobre consequências de atos de indisciplina em voos e aeroportos.
10: E vamos falar também dos direitos dos viajantes.
11: ANAC Passageiros recebe relatos contra empresas aéreas.